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1: 9:32.

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1: 10 e 2.

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1: 10:26.
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E a hora certa, 10:37.

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2: 10:48.
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0: e a hora certa. 11:27.
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0: 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E a hora certa, 11:56.
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0: 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E a hora certa, 2:28. 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

0: Obrigado, gente. Valeu, boa noite. Valeu. Tchau, tchau.
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2: 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E a hora certa, 2:40.

0: É isso aí.
1: Obrigado.
2: 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E a hora certa, 3:15.

0: 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E a hora certa, 3:32.
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0: 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E a hora certa. 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E a hora certa.
1: 3:42.
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3: Olá, taca cara no curso, tudo bem?
4: Garantido, japonês vai vivendo no meu custa, né? Que cheiro que é?
3: Eu preciso muito falar com você.
4: Qual é o problema?
3: É o seguinte, eu fiz uma compra na loja do Benjamin, comprei roupa, sapato, mas quando eu falei pra ele que era prazo, ele me pediu um endossante.
4: E senhor, o que é que eu endossa?
3: Ah, japonês, você é meu amigo.
4: Japonês não é açúcar, não endossa mesmo.
3: Japonês, me quebra esse galho.
4: E se o senhor não paga?
3: Eu pago, japonês.
4: Senhor, paga todo o vencimento?
3: É lógico que eu pago.
4: Promessa tinha feito que não endossava, mas garantido, o senhor veio procurar. Garantido endossa, né? Pode deixar. Agora, se não paga, quebra biorão no cabeça de senhor.
3: Japonês, muito obrigado.

0: querido roupa vermelha. Cobrador, o que que senhor quer aqui?
1: Sou empregado do seu Benjamin, o dono da loja, aquela que o senhor foi avalício do Sampaio.
0: Sampaio não pagou?
1: Não, não pagou. Faz 30 dias que ele não paga.
0: Tá vencido?
1: Tá.
0: E se não paga, como faz?
1: Se não pagar, vai protesto.
0: Senhor protesta? Nome meu fica sujo?
1: Fica.
0: Então eu limpo o nome. Japonês paga, pede desculpa, mas pega Sampaio da caretete no cara dele. Eu vou pagar, mas descontarombo do Sampaio.

0: 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E a hora certa, 4:16.
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1: E a hora certa, 5:09.
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0: Vamos começar o dia rezando? Em nome do Pai, do Filho, do Espírito Santo. Amém. Senhor, obrigado pela noite que passou e pelo dia que começa. O despertar deste dia, Senhor, é renovação da vida, explosão das maravilhas da criação. Senhor, ao despertar nesta manhã, eu me coloco nas tuas mãos e me abandono inteiramente em tua bondade. Me abandono, Senhor, e me ofereço em fazer a tua vontade durante todo este dia. Meu Pai.
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8: Alô, Palmas de Monte Alto e região, estou chegando com mais uma edição do programa Manhã Sertaneja. Hoje é quarta-feira, né? Quarta-feira, quartou, né? Metade da semana praticamente, né? Hein? Pois é, passando rapidinho. Hoje são 22 do mês de julho de 2026. Tá chegando agosto, né? É. E a você que tá aí do outro lado do rádio ou no aplicativo já coladinho com a gente, bom dia.
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6: 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Bom dia, papai.
8: Muito bom dia a todos os nossos amigos e ouvintes do programa, né? Mais um programa se iniciando aí. E a gente, como sempre, começa o programa agradecendo ao nosso bom Deus, ao nosso Papai do Céu, a oportunidade, mais um dia de vida, mais um programa, e pedindo a Ele sempre a proteção, que nos livre do mal, das coisas ruins, nos dê saúde, paz, é o que nós precisamos, né, meu compadre? Sempre saúde em primeiro lugar. E a gente começa com a oração da manhã. Querido Deus, em Tuas mãos entrego este novo dia. Ao Senhor confio minha vida, meus sonhos, meus caminhos, assim como meus filhos, minha família, meus ouvintes e meus amigos. Abençoe poderosamente nossos caminhos, este novo dia que acabou de nascer. Esteja aí à frente, nos livrando e nos guardando de todo mal. Amém. Daí a oração dessa manhã, né, que Papai do Céu proteja nós todos. Temos uma quarta-feira abençoada, sempre com a proteção aí do nosso Papai do Céu. Muito bem, vamos dar um jeito pra saber quem que acordou. Bora lá que a hora tá passando numa pressa danada ali, né? Ai, hora, segura aí, menino. Hein? Deixa eu passar essa hora rápido aí, não? Deixa eu começar aqui com Cida, lá no povoado de Bico Duro, né? Cida sempre cedeira, né? Cida, bom dia. O José Antônio também tá ouvindo a gente. A dona Neuza Porto, né? Sempre cedeira também, né? Ô, mulher, tá, né? É madruga, viu? O Marcelo também tá ouvindo a gente, né? Marcelo lá em Lampedor, né? Tá ouvindo o programa lá, tá lá ligadinho, né? Valeu, Marcelo. O seu Augustinho lá em Varge Alta. Alô, seu Augustinho, bom dia, né? O pessoal de Varge Alta ouvindo a gente também. Oswaldo e Noia também já estão ouvindo a gente, bom dia. Érica Rocha, bom dia, Érica. Outra cedeira aí, ó. Também o Nil na Santo Mon, bom dia, seu Nil. Eu também acendei, né, pai? Acaba de andar, hein? Quem mais? Dona Everson Antônio, lá na passagem, ou melhor, está em Guanambi, né? Só lá na passagem, mas estão lá em Guanambi, né? A Sueli Menezes, o Arley, bom dia pra vocês aí. Quem mais estão ouvindo a gente aqui, ó? Regis, nosso amigo Regis Lisboa, bom dia, Regis. O Valdemir Oliveira também tá ouvindo a gente, bom dia. Bom dia pra Lucélia Lobato, né, Lu? Tá aí, ó, bom dia, né? Tá ouvindo o programa aí na escuta do Manhã Sertaneja. Quem mais tá ouvindo a gente aqui? O Sebastião tá ouvindo o programa. O João Almeida também lá em Duas Lagoas. Bom dia, João. Deilton Silva, né? Deltão, tá ouvindo o programa. O Adão Pereira tá lá em Badiba City, São Paulo, também ouvindo a gente. Bom dia! Vanilson e Mônica lá em Gamideirinha. O Raimundo lá de Brasileirinha, né? Brasileira, tá lá ouvindo a gente. A Lene lá do Leão, bom dia, Lene. Quem mais tá ouvindo a gente aqui, ó? Maria Aparecida Fazenda Brasil Rural, bom dia. Bom dia pro Didi do Cedo, né? Que já tá ligadinho no programa, né? De bom dia. Quem mais tá ouvindo a gente? O Marcelo Lopes também tá ligadinho, né? Já falei, né? Tá lá ouvindo a gente também, bom dia, né? Quem mais aqui, ó? Daísa lá em Medina, Minas Gerais, bom dia. Bom dia pro Tuti lá no Genipapo, né? Tuti tá ligadinho também com a gente, bom dia, Tuti. O seu Pedro lá em Poço de Pedra, bom dia, seu Pedro. Tá ligadinho também, né? Outro cedeiro, né? Tá lá ouvindo a gente, bom dia. Da Maria Bonita. Cadê Julião, já acordou? Cadê Julião, Didi? Hein? Acorda Julião lá, eletricista, né? É, será que já acordou? Julião é cedeiro, né? Mas manda, dá uma ligada pra ele lá, manda um áudio lá. Fala que o locutor tá chamando ele. Que acordasse, né? Hein? Café. Dia. O Claudio José também lá no café também, outro cedeiro. Tenta lá quando o café na cozinha, do tempo mandar mensagem aí, né? É, que Claudio ali é cedeiro. É outro também que acorda cedo também, tá sempre ligadinho no programa. Bom dia, viu, café? Muito bem, vamos seguir aqui a programação, que a hora tá passando ali numa velocidade danada, hein? Ei, cadê o Silvestre? Bom dia, Silvestre! Dizendo que tá acordado, né? É, será que tá acordado mesmo, Silvestre? Bom dia, Silvestre! Tá na vagiada, né? Outro também que acorda cedo, né? Tá lá sempre curtindo nós. Ó, Cláudio José já deu sinal ali, ó, positivo. Tá lá ouvindo nós, né, Cláudio? Marcelo de Tó, Tauan, também tá ouvindo a gente, né, Tauan? Tá na escuta, tá lá em São Paulo, né? Tá ouvindo a gente por lá.

0: programa.
1: Beleza, milionário José Rico aqui na programação, né? Jogo do Amor, programa Manhã Sertaneja, até às 6h45 nós vamos juntinho aí esmagaiando, né? A boa música sertaneja, né? Quem mais tá ouvindo nós? Vamos falar aqui com o nosso amigo Tuti, lá do Genipá. Bora começar logo aqui? Bora adiantar aí, rapidinho, hein? Que isso da hora passa aqui, não dá tempo de tocar. É Tuti lá do Genipá. Tuti, bom dia, Tuti.
2: Bom dia, Nautão, estou ouvindo o programa. Roda qualquer uma de trio parada dura aí pra nós, Nautão, que eu estou curtindo o seu programa.
1: Valeu, Tuti, tá lá no Genipapo ouvindo a gente. Alô, Serginho, lá em Caldeirão, rapaz, tá ouvindo nós lá, o homem já acordou, né? Serginho também tá retado. Serginho retado, tá acordado lá, Serginho lá de Caldeirão. Também ouvi nós, também tem aqui o nosso amigo Raimundo lá do Porto, tá ligadinho com a gente também, né? Bom dia, na escuta do Manhã Sertaneja, alegria do sertão. Dona Dina também já tá acordadinha, bom dia, Dona Dina. Paixão Dividida, trio Parada Dura. Nosso amigo Heleno Bicudo também tá ligadinho com a gente, né, Heleno? Bom dia. Maria José Zezinha também.

Beleza, trio Parada Dura aqui na programação, né? Natália lá em Guanambi também tá ligadinha no programa, né, Nath? Daqui bom dia, Naldo. É a Natália de Guanambi, manda aí um alusão pro meu tio Tuti, lá em Genipapo. Bom dia, Nath. Ó, Marcelo Lopes de Sales, lá do Lambedou, pediu qualquer música aí do Rio, do Milionário José Rico, né? Manda aí uma pra nós curtir aí, Naldo. Beleza, então. Tá aqui, ó, agradecendo, viu, Junão? Colocou aqui, ó. Ele colocou aqui lâmpadas aqui no Lambedou. Muito obrigado, Junão, né? Junão é correria, né? Junão é retado, né? Já que tá dormindo, acorda, Junão.

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1: 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Ai, Gilson, tá, deve estar ouvindo lá, né? Lá no curralinho, tá lá no curral tirando leite com a parola dessa, né? E curtindo o som da visão. Ouvindo a gente também tem o nosso amigo Sula, o homem do caminhão das bananas, né, Sula? Diretamente da região de Bom Jesus da Lapa, é um dos maiores produtores de banana. Sexta-feira o caminhão para ali ao lado da central de abastecimento, né, Sula? E sabadão em frente à casa do seu Dilson, né? Diretamente da região de Bom Jesus da Lapa. Ó, o Junão eletricista tá acordado, viu? O homem tá lá acordado, né? É, pensei que tava dormindo, mas tá nada, né? Tá lá ouvindo, ó, é porque não deu tempo de dar sinal aí, né? É. Pois é. Aqui, ó, colocou aqui, ó, bom dia, demorou, mas chegou lá pra ele, né? É o nosso amigo Marcelo, né, que tá agradecendo aqui, né? Que colocou energia lá na região de Lambedouro, né? Isso, né? Lá tá tudo iluminado agora, né? Isso. Agradecendo o Junião aí, o Junião já deu a resposta aqui, né? Colocou, demorou um pouco, mas É, cadê a mensagem do Júnior? Deixa eu ver como foi que ele colocou aqui mesmo. Pronto, aqui ó. Demorou, mas chegou lá pra eles, né? Trabalho sério, futuro certo, né? É isso aí, Julião. Trabalho sério, tem que ter um futuro certo, né? Um abraço, meu querido. É meu eletricista de confiança ali, ó. Júnior. Que mais? Que mais aqui, ó? Tá ouvindo nós aqui, ó. Rodrigo Santos, né, Rodrigo? Tá ligadinho com a gente também. Bom dia, Rodrigo. Tá ligadinho no programa também. Tá lá curtindo o som. Tauã. Tá lá em Itapetininga, São Paulo. Tá lá curtindo, né? É, esse tempo atrás ele tava lá em Curitiba, né? Tá rodando trecho aí, né?
2: O
1: cara tá retado, né? Que mais? Vamos falar com mais gente aqui? Deixa eu falar aqui que eu tô cheio de mensagem aqui, viu? É, Maria, ainda Santo Monte também tá ouvindo a gente, né, Maria? Bom dia, outro ouvinte fiel do programa, né, Maria? Bom dia, dona Maria, né? Que Deus abençoe a senhora, viu? Muito obrigado de coração mesmo pela audiência aí. Todos os dias ela liga o radinho lá, viu? Muito obrigado aí pela audiência aí. Um abraço pra todos vocês da Santo Dumont, de coração mesmo. Nosso muito obrigado aí. O Alan tá ouvindo a gente, né? Alan lá Espraiado, tá aqui. Manda aí um alôzão pra mim, o Alan, minha esposa Sueli, a filha Maria Alan, aqui em Espraiado, né? Valeu, Alan. Tá lá ligadinho com a gente, acompanhando aqui o programa Manhã Sertaneja, né? É outro também que tá sempre ligadinho com a gente aí, né? Nosso amigo Alan, pessoal do Espraiado aí, um abraço pra todo mundo aí acompanhando aí. O Jovelino, alô Jovem, né? Jovem tá lá no... na região de Cova, né? Covão, chama Covão, te chama Cova, né? Ele e o Zé, né? Volta e meia, quando o frio aperta, ele manda mensagem pra mim, né? Reclamando do frio. Rapaz, aqui tá trincando, não, Teixeira. Que rapaz, tá frio demais. Se tiver fazendo frio, né? Se tiver frio na região de vocês aí, então, ó, passa na loja Eletromol Bahia. Lá tem uns cobertores lá, coisa de palango, né? Você comprando um cobertor daquele usando, meu amigo, acabou o frio, né? Acabou o frio. 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Porque o cobertor, ele é, além de ser, ele é ser macio, confortável, é quentinho, né? É, você embrulhou ali, meu amigo, logo logo você já tá suando, né? Fez um trem retado aí, ó. Nosso amigo Albino lá em Paus Preto, região de Riacho, mesmo comprou um, né? Foi lá, ouviu falando, foi lá na loja, comprou e aprovou, né? Até mandou uma mensagem pra nós aqui, falando que o trem que o cobertor é bom demais, né? É, e o trem é quente, né? Isso. Toma, sente frio, não sente frio aí. Cê de graça não, né? Hein? Você sente frio? Não, né? Tem cobertor também? Lá da loja? Aí, olha, rapaziada também daqui já comprou também, né? Quem mais aqui tá ouvindo nós? Quem mais? Sente frio aí? Cê de graça não, né? Hein? Você sente frio? Não, né? Tem cobertor também? Lá da loja? Aí, olha,

ouvir novamente Dona Luz, é, eu vou perguntar pra ela se realmente se ela dorme demais mesmo. É. Eu tô achando que quem faz o cafezinho leva pra você aí é ela, né?

0: bem, são 5h40 aqui na programação, né? Deixa eu ver o que mais fala com a gente, que tô chui, bora lá, bora, bora. Vou falar com quem aí, tá no ponto quem? Bora, bora, bora, né? É igual que o locutor de vaquejada, balança a porteira e manda boi, né? Aqui tem que ser assim, né? Mexe com o computador aí, manda música, né? É... A Cida, né? Lá em Bico Duro, tá aqui. Naldo, toca pra nós uma música com André e Andrade aí. Linda Cigana. Ofereço pra Batista, Renan, Marleide, Adair, Nego, Vânia, Bruno, Cláudio José lá no café. E ofereço também pro seu Pedro lá em Poço de Pedra. E pra todos que gostarem da música. E a Cida, né? Cida tá lá no povoado de Bico Duro, ouvindo a gente, curtindo o som da visão. Que mais? Marcelo de Thor. Marcelão, fala aí, Marcelão. Bom dia.
1: Bom dia, Naldo. Vamos aí, Nini. Chico Rei Paraná, menina da aldeia. Apaixão dos Campos, Dedozinho, Paulinho do Pajaú. Rogério, Fernando Capitão, Regis Lisboa, Danana Nova Esperança, Regis do Pinga, Zé Boca Rica, Márcio do Bar, Branco Silzinho.
0: Pronto, valeu Marcelão. Marcelão também tá ligadinho com a gente, acompanhando aqui o programa Manhã Sertaneja, né? Alegria do Sertão, né? Quem mais no ponto aí? Bora lá, bora, pode. Hã? Pronto, deixa eu falar agora com quem? Vem aqui, ó. Nosso amigo Raimundo lá de Brasileira. Bora lá. Alô, Raimundo, bom dia.
2: Bom dia, Naldo.
0: Bom dia. Tudo bem? Bom, ah.
2: Se for possível, você toca um vídeo pra mim, né? Eu tenho carreira de Pardinho, passagem do Araguaia, e travessia do Araguaia, negócio assim. É... Eu pedi pra todos que estiver curtindo a ouvindo o programa.
0: Pronto, valeu, é Travessia do Araguaia mesmo, né? É, a música que o... Deixa eu ver o que mais pediu aí. Não teve... Marcelo, né, pediu? Ó, Menino da Aldeia. Menino da Aldeia, vamos tocar na voz de Lourenço e Lorival, viu, Marcelão? Pronto. Didi lá do Cedro, nosso amigo Didi também, cabarretado, cedeiro, né? Hoje tem, Didi? Hoje tá de folga também, né? Hein? Pelo jeito, hã? Junião lá, é, o Didi lá, esse é dele, já ajeita logo cedo o rango lá, amor. E o homem tira umas fotos lá, rapaz, né? Parece que o cara é até master chef, né? Isso fala? Hã? Pois é, o cara é retado lá na cozinha também, né? Didi, bom dia!
3: Bom dia, Naldo.
0: Bom dia.
3: E aí, meu pai? Tá? Por cá tá eu, hein?
0: Hã?
3: Tá tudo ligadinho aqui no programa aqui dentro das 4h50 da manhã.
0: Aí, que bom, pai.
3: É, toca pra mim aí hoje aquela música lá com Tonico Tinoco.
0: Tonico Tinoco.
3: Mineirinha me pediu dois vestidos delicados, viu? Essa música eu vou oferecer ela pra meu pai Luiz, minha mãe Isabel, que tá ali curtindo seu programa agora. Quero oferecer ela também pra seu Augustinho Filho. Ô, pra seu Augustinho lá na Vargem Alta, hein? Pra Augustinho Filho lá em São José do Preto. Também pra Adão Pereira, pra Orlando. E também pra Valdemir Oliveira, se for o que eu tô pensando, é muito meu amigo aí na Jurema.
0: Pronto.
3: E pra todos os ouvintes aí do programa, valeu, bom
0: pronto,
3: dia.
0: Valeu, meu parceiro. Beleza, tá aí, ó, nosso amigo Didi lá do céu. Prepara essa música aí, vê se vocês encontram ela aí. Assim que encontrar, quem toca pra você aí, viu, Di? É... Que mais aqui, ó, Josino, tá ligadinho também no programa, né, Josino? Tá na escuta aí, a gente registra também aí, né? Tá lá acompanhando o programa. É Nilcimar, lá da Iracema, né? Nosso amigo Passarinho também, né? Um abraço pro pessoal da Iracema aí, bom dia.

Todo mundo ouvindo o programa aí, acompanhando aí. Mazin lá em Duas Lagoas também tá ouvindo a gente. Mazin, bom dia. Tá lá ouvindo aí o Manhã Sertaneja. Pronto, bora atender logo aqui. A gente volta já já com mais participações. Vamos lá com Lina Cigana. Com a indicação da nossa amiga Cida, né? Pronto, depois vem, a gente vem com Lourenço e Lorival. Que foi a indicação aí do nosso amigo Marcelo, né? Marcelão. Ele pediu na voz de Chico Rei Paraná, mas a gente tem aqui na voz de Lourenço Lival, né? Aí vem ainda com Tião Carreiro e Pardinho, né? Travessia do Araguaia e fecha com a participação do nosso amigo Didi.

Eita, nós, Tonico Tinoco, boiadeiro apaixonado, né? Música aí que o nosso amigo Didi, lá do Cedro, pediu, né? E já curtiu também, né, Didi? Tá lá ouvindo, ó.

0: um modão, né? Você lembra de filme?
1: Não me interessa se ela é.
0: Ai, ai. Ó, deixa aí falar com mais participações aqui. Deixa eu falar que a nossa amiga Lucélia Lobato, né, tá ligadinha. Lu, bom dia, Lu.
2: Oi, Naldo, bom dia, Lucélia. Gostaria que você tocasse parabéns pro meu irmão Joventino, que completou ano ontem, só que não deu tempo eu falar.
0: Pronto.
2: É, quero desejar tudo de bom para ele, que essa data repita muitos, muitos anos, que Deus abençoe, proteja e que a família ama muito ele. E ele é fã do seu programa. Todos os dias, 5 da manhã, ele liga o rádio para ouvir você. É, e toca a música do Amado Batista para ele, qualquer um que tiver aí, é a melhor.
0: Pronto, valeu, obrigado, viu? Muito obrigado a você, a ele também, né? É, os parabéns aí pra ele, desejar felicidade, tudo.

Muito bem, vamos tocar então essa aqui, ó. Tum, tum, tum de saudade, né? Amado Batista, é o mais amado do Brasil, né? Hein? Eita, nós. Música boa, né? Só no toque o cara já

0: 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Tá na visão, tá bom demais, programa Manhã Sertaneja, na alegria do sertão, até às 6h45, nós vamos juntinhos aí, não? Tocando pra você a boa música sertaneja, né? Nós estamos aqui cheio de participações, né? Nós estamos cheio de ramando, né? Isso, quem quiser pedir música aí, agora pra frente, eu acho que já tá cheio, né? Pode mandar áudio, né? Pode mandar mensagem aí, manda alô pra quem quiser, pede alô, quem manda, agora um pedido musical, eu acho que já tá lotado, né? Tá cheio aqui, não dá tempo de todo mundo, não. Mas a noite 6h02 aqui na programação, né? 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

0: pronto, tá dado o recado, né? Reforçando aí, ó, o nosso amigo Jovelino.
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2: Ai, não, não.
0: Que foi? Só tô cantando, né? Vem. Ai, ai. Aparecida Edgar, também estou ouvindo a gente, tá aqui, bom dia, Naldo, tenha uma ótima quarta-feira, abençoada por Deus, amém, minha amiga Aparecida, tá lá em Boi Morto ouvindo a gente. Lá em Ulto do Boi Morto também tá ouvindo a gente, né, tá lá curtindo o som da visão.
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0: Anda lá em Vargem Alta, Aninha, bom dia, Aninha, tá lá em Vargem Alta ouvindo a gente, curtindo o som da visão. Daqui a pouco eu falo também com ele lá da Vargem Alta, né? Isso, vamos falar com o seu Silvestre. Silvestre tá ligado, né? Vamos, acordou 4 da manhã. Também o seu Agostinho, né? É porque são muita gente, muitas participações. Não dá pra atender tudo uma vez, né? Isso. É. Eu gostaria de atender todo mundo assim mais rapidinho, né? Mas não dá, porque todas as participações tem um pedido musical, né? E aí você tem que atender e tocar o pedido musical. Se não, o cara às vezes manda uma mensagem, manda alô pra alguém e não pede música, aí é mais rápido, né? A gente já solta logo direto, né? Aí é mais rápido pra gente, né? Mas se todo pedido tiver um pedido musical, né? Aí tem que atender o pedido e atender a música, né? Mas tocar a música, né? E aí por isso que tem essa demora aí, né? É assim? Isso. Mas às vezes o ouvinte não quiser pedir música também, quer participar e não pedir música, fica à vontade também. Você participa, interage com a gente, né? Manda alô pra quem você quiser. Às vezes o cara não quer pedir música, né? É, não é toda vez que vai participar do programa pra poder pedir música, né? Tá, caso você não queira pedir, fica à vontade também. Participa com a gente, interage aí, dá um bom dia pra quem quiser, né? Isso. Fala com a gente aí, ó. Interage no programa aí, né? Isso. É assim? Ó, vamos abrir o comercial rapidinho, vamos faturar. 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O nosso amigo Haroldo lá em Curralinho, né, Haroldo? Tá ligadinho com a gente também, valeu. O Haroldo tá lá em Curralinho, na escuta do Manhã Sertaneja. Ai, beleza. Por que é que os corações não são iguais, hein?
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0: Ai, ai. Bora, Oblique Comercial? Vou rapidinho aqui, Oblique, viu? Fatura, volto já.

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16: Muito bem, de volta na cidade, já são 6h19, tá aí Minas Bombas lá em Guanambi, há mais de 25 anos de experiência no mercado, né? 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Muito bem, a Fabiola tá ouvindo a gente, tá aqui, bom dia, Naldo, que temos em uma quarta-feira abençoada por Deus, amém, Fabiola, tá lá ligadinha, o Belo em Curralinho também tá ouvindo o programa, né, Fabiola e família, né, um abraço pra minha amiga Aparecido, Tona da Cubica, né, Ivani, toda a família, um bom dia. Muito bem, vamos ao quadro Bom Dia Especial, bora lá que nós estamos aqui, né, já bem adiantado, né, a hora aí, né?
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16: Muito bem, vamos ao quadro Bom Dia Especial do Ouvinte. Hoje nós vamos descer lá para a região de Lagoa de Canudo. Lagoa do Couro, Lagoa de Canudo, né? Isso, acho que é, né? Lá tem um aniversariante, lá que é o meu amigo Heleno, né? É o Bicudo, hoje está completando mais um ano de vida, né? E a gente, claro, vai dedicar esse bom dia especial para ele, porque hoje ele completa mais um ano de vida. Ó, a Raimunda, ela me falou o seguinte, ó. Raimunda, bom dia.
19: Bom dia, amigo. E aí, tudo bem?
16: Tudo.
19: E amigo, se alguém não pediu um bom dia especial ainda, eu gostaria de pedir um bom dia especial para meu primo Picudo, que está completando mais um ano de vida hoje. É Raimunda da Lagoa de Canudo. Gostaria que você tocasse os parabéns para ele aí.
16: Pronto, né? Portanto, aí, Raimunda, dedicando esse bom dia especial. A Ananinha também falou o seguinte, né? Fala, Aninha, bom dia.
20: Ronaldo, bom dia. Como é que você tá? Que eu aqui tô bem, graças a Deus.
16: Graças a Deus, né?
20: Toco os parabéns pra Helene, que tá fazendo mais um cravo no jardim. E desejo tudo de boa na vida dele. Que Jesus abençoe ele com a família. E tudo de bom. Meus parabéns e tudo.
16: Pronto, aí, ó. Esse bom dia especial vai pra você, viu, Heleno? Afinal, cara, você é mais que especial, né? Parabéns, felicidade, tudo de bom. Daniel e Samuel cantando pra você. Você é especial.
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0: voz deles, Daniel e Samuel, cantando, né? Especial para o nosso amigo Heleno. Falando em Heleno, vamos ouvir então ele também, né? É, vamos ouvir o nosso amigo Heleno. Heleno, bom dia, Heleno.
1: Alô, bom dia.
0: Bom dia.
1: Eu falar aqui, toca os parabéns para mim, eu estou ficando mais aí um pouco hoje. Aí você passa uma mão para mim de Rick Renner aí. Estou ouvindo seu programa. Valeu.
0: Pronto, parabéns, meu amigo. Felicidade, tudo de bom. Eu penso num cara gente boa ali, né? Heleno, atencioso, né? Gente boa demais. Viu, Heleno? Que Deus proteja, meu irmão. Dê muita saúde, muitos anos de vida pra você. Viu? Receba um abraço aqui do amigo Naldo Teixeira também. Ele pediu uma música do Rick Renner, né? Toca aquela menina, aquela que fala bem assim, tô por aí, isso. Eu gosto demais dessa moda, né? É, música bonita. Já que ele não especificou qual era a música, né? Pediu qualquer uma, a gente toca então essa aí, ó. Rick Renner, tô por aí. Alô, Vera! Aí, boi morto, né, Vera? Vera Lúcia também tá lá ligadinha com a gente, né, Vera? Bom dia.

0: deixa eu parar de cantar aqui, que só a dona Neuza gosta que eu canto, né? Hein? Só a dona Neuza que fala que o locutor sabe cantar, né? Hein? É assim? Senão eu vou perder a audiência do programa. Né, dona Neuza? Ela fala que nada, né? Você canta, Naldo, né? Quem canta os males espantam. É assim que ela fala, parando. Ah, dona Neuza, né? É amiga assim, amiga é pra incentivar, né? É assim? É. Isso. Hã? Dona Neuza ali é diferenciada, né? Amiga que eu... É minha vizinha, né? É, minha vizinha. Tá lá sempre ligadinha no programa também, curtindo nós, né? Quem mais tá ouvindo o programa? Quem mais? Aqui, ó, bom dia, amigo Naldo, bom dia pros meus pais, amigos. Ah, e parabéns pro meu amigo flamenguista Heleno, que Deus dê muita saúde, muitos anos de vida, com muita saúde, paz. E um abraço pra toda a família, amigos Zezé, lá em Mauá. Meu amigo Zezé, um abraço, meu irmão, né? Gente boa, né? Hein? Lá em Mauá, São Paulo, também não perde o programa, né? Um abraço também pra esposa, né? Adriano, filho Zé Neto, para os colegas de trabalho também, viu, Zé? Um abraço pra todo mundo aí. Que Deus proteja você, meu irmão, né? Você com sua família, com seus amigos aí, os colegas de trabalho também. Mineiro tá ouvindo a gente também, né, Mineiro? Tá ligadinho no programa também. Aí na escuta do Manhã Sertaneja. Ó, rapidinho aqui, bora que a hora tá passando ali. Vamos falar aqui rapidinho com o Alessandro, né? Daqui a pouco eu vou falar também com a Luciene, né? Ela registrar aqui a participação dela, né? É... Alessandro, bom dia.
1: Bom dia, Naldo. Aqui é Alessandro da Gamleirinha. Quero mandar um alô pro meu pai Vanilson, minha mãe Mônica, meu irmão Alanilson, minha esposa Fabiana. E pra você, Naldo, toca uma música pra mim aí. Trio Parada Dura. Qualquer uma.
0: Valeu, Alessandro, lá de Gamileirinha, né? Pediu qualquer um, a gente toca Blusa Vermelha, em nome da Ultralar Tintas e Materiais para Construções. 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

0: beleza, trio Parada Dura aqui na programação, né? Blusa Vermelha, né? Deixa eu adiantar o programa aqui, o Juca Show, né? Pode adiantar aqui um pouquinho. Deixa eu falar aqui rapidinho com o nosso amigo Juca Show. Juca, bom dia, Juca.
1: Então, rapidinho, parabenizar meu amigo Bicudo, que é lento. Ô, Bicudo, Zé, Bicudo é meu parceiro, pô, tá na Guto Canudo, agora Bicudo. Tempo que eu te vi, cabra. Doido pra dar um abraço. Parabenizar que esse dia prolongue muitos dias na sua vida. Você é um cara bom, viu, Léo?
0: Pronto, aí nosso amigo Juca Show, né, Juca? Tá lá ligadinho com a gente também, né? Programa Manhã Sertaneja, Alegria do Sertão, né? Bora adiantar aqui rapidinho. Seu Agostinho, fala, seu Agostinho, bom dia.
2: Bom dia, Ladão.
0: Bom dia, e aí?
2: Essa uma quarta-feira abençoada por Deus. Dá um abraço aí pra meu filho, São José de Rio Preto, pra Jair, Tijó Herman e de Mauá, Paquim, Caim, Monte Alto. E aí você passa a música de Pai Não Chora Por Mamãe, meu amigo velho. Um bom dia.
0: Valeu, seu Agostinho, né? Vê se encontra essa música. Se você não encontrar, não vai ficar devendo para o seu Agostinho, né? Mas tá aí a participação dele aí. Silivestre da Vagem Alta, fala, Silivestre!
3: Bom dia, Nautão.
0: Bom dia. E aí?
3: Já levantei, já de hora.
0: Moço, tá cedo. 4 horas
3: que eu tô.
0: Tá nativa.
3: Na noite aqui.
0: Aí, ó.
3: Você passa aí uma música aí de. Qualquer uma de carne de baduinha aí. Oferecer aí pra. Pra Cidecina, pra. Pra Deir, Trandice. E pra. Sou Rodolfo e pra Julão aqui e pra todos que gostar da música aí, pra você. Pode ser aquela da Garça Branca mesmo.
0: Pronto.
3: Valeu, um bom dia. Vai ajeitando aqui pra ir pra roça aqui.
0: Valeu, seu Silivestre, né? Silivestre, lá da Vargem Alta, né? Tá lá ouvindo nós. Edmundo lá em Bom Jardim, tá ouvindo a gente, né? Edmundo, bom dia, né? A Sueli Diamantino também tá ouvindo nós, né? Sul, lá na 15 de novembro, se não me engano, né? É, tá lá ouvindo nós. Um abraço também pro Irã, né? 15 de novembro, né? Acho que é isso. Se eu errei, me perdoa aí, viu, senhor? Romilson Lagoa do Canudo, tá ligadinho com a gente, né, Romilson? Bom dia. Ó, deixa eu mandar também um abraço aqui pra minha amiga Rita, lá do Barro Oliveira, né, Rita? Bom dia, Rita, né? Tá lá sempre ligadinha também, né? Cedeira, né, Rita? Tá lá na escuta do programa. Um abraço também pro João Domingo, toda a turma aí. É, lá no Barro Oliveira, lá ouvi nós, curtindo o som da Rádio Visão. Josino também tá ouvindo a gente, tá aqui, o Naldo roda uma música aí. Ele colocou aqui, ó, bom dia, Naldo, manda um alôzão aí pra nós, pra o povo aí do Rancho das Mães também, né? Eu tô aqui em Roda Velha, né, ouvindo aí a rádio, toca uma música aí do Barreirito pra nós aí, né? Tá no ponto quem, né? Bora logo com o Barreirito, logo tá no ponto, logo, né, pra adiantar o programa, né? Isso, porque agora tem que ser rapidinho aí, né? Vamos tentar atender o máximo aí, nem que vocês tocam um trechinho da música, a gente já pula pra outro, né? Pra ver se a gente consegue dar uma adiantada aí. 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

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Vamos seguindo aqui a programação, né? Quem mais ouve nós aqui é o João Lopes, meu amigo Joãozinho, Cid Pereira. Também. Grande amigo que eu tenho lá no Cid Pereira, Joãozinho, né? Joãozinho família. Ah, quem mais tá ouvindo aqui? Gente, rapidinho aqui, bora lá. Erenilza, né? Nossa amiga Bulão, do Nova Palma, colocou bom dia. Não, toca os parabéns para o meu amigo Bicudo, lá em Lagoa de Canudo, né? É o Bulão, Bulão, né? Portanto, aí, nossa amiga Erenilza, né? Parabenizando aí o Heleno pela passagem do aniversário. Mais uma vez aí, ó. A Luciene, ela disse o seguinte: gostaria que você tocasse, não, os parabéns para o meu filho Luan, né? Luan, que está completando mais um ano de vida hoje, né? E roda a música aí, mais que pai e filho, né? São sinceros votos aí dos pais, Luciene e Cacau, né? Portanto, aí, ó, né? O filho aí do nosso amigo Cacau, da nossa amiga Luciene, né? É o Luan, parabéns, viu, Luan? Felicidade, tudo de bom, mais que pai e filho, né? São sinceros votos aí dos pais, Luciene e Cacau, né? Portanto, aí, ó, né? Filho aí do nosso amigo Cacau, da nossa amiga

Muito bem, tá aí mais que pai e filho, Rick Renner, né? Participação do Victor Henrique, né? Pai filho. Aí mais uma vez, parabéns pra ele, né? Filho do meu amigo Cacau, né? É o Luan, parabéns, Luan. Muito bem, gente, chega no finalzinho do programa, né, gente? Tá na hora de cair fora. Deixa eu mandar alusão aqui pra muitas participações que eu vou ficar devendo. Você me perdoa porque não dá tempo, né? O tempo é curto do programa, né? Aí são muitas participações que ficaram pra trás aqui. Infelizmente, não vai dar tempo. 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

0: 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Gente, tchau, um forte abraço a todos.
1: 45.
0: Deus abençoe a cada um de vocês. Volto com o programa Manhã Sertaneja amanhã, logo cedinho.
1: A partir de agora.
0: Um abraço aí.
1: Deus abençoe a cada um de vocês. 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A pessoa que você ama se afastou de você. Seu comércio ou empresa está indo à falência. No seu lar não tem paz nem alegria. 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
1: Em nome do Pai, do Filho e do Espírito Santo. Amém. Em nome de Deus, Pai Todo-Poderoso, estou aqui com a comunicação e a força espiritual que Deus me deu. Eu já vi pessoas viajar doentes de muito longe, de muito distante, para vir falar comigo. Pessoas que vêm buscar alívio para seus problemas, solução para as doenças misteriosas, sem explicação na medicina. Olha, não existe distância quando você vem buscar ajuda para viver feliz e de bem com a vida. Não existe distância quando se busca a cura, a libertação. Não importa de onde você venha ou com quem você já falou, venha com fé, confiante na sua vitória, que aqui você alcançará todos os seus objetivos. Eu me chamo Mestre Manuel de Ogum, eu trabalho em nome de Deus, Pai Todo-Poderoso, porque foi Deus quem me deu esse dom. Venha encontrar as respostas para suas dúvidas através do poder místico, búzios, cartas de tarô, cartas dos orixás. Você vai encontrar a ajuda que você precisa, a orientação espiritual que você precisa, que você está precisando. Não deixe para amanhã, para depois, o que você pode fazer hoje. Não aceite o seu sofrimento. Não permita que o seu sofrimento seja normal. Todos nós somos filhos de Deus. Deus não quer o mal para a gente. Deus não quer ver ninguém sofrer. Mas procure sempre plantar o bem, porque quem planta o bem vai colher o bem. Se você planta o mal, você vai colher o mal. Vai colher as coisas ruins, as coisas amargas da vida. Diga não às drogas, diga não ao alcoolismo. Seja sempre uma pessoa de Deus. Procure respeitar as pessoas, tratar com respeito, com educação. Busque sempre o melhor para a sua vida.
0: Nenhuma estrela brilha na vida daquele que nada fazem para iluminar a si mesmo. O sucesso não é somente questão de querer, mas de criar condições. Há pessoas que não têm a capacidade de ser o que desejam e então semeiam críticas acreditando que irá me destruir. Saiba que essas palavras odiosas nunca cativaram ninguém e que da mesma forma que você desconfia dos outros, os outros desconfiam de você, pois os desafios são para os fortes e as provações desanimam os fracos. Meu trabalho é o sinônimo de minha sabedoria. A pobreza não é falta de dinheiro. A pobreza é a falta de cultura e de caráter que muitas vezes pessoas criticam aquilo que você nem conhece. Religião não se discute, se respeita. Esse é o comentário do mestre Manuel.
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3: Em nome do mestre Manuel, estou chegando com mais uma cartinha da cidade de Bolívia, no estado de Minas Gerais. A consulente que nos escreve é a Alessandra Ferreira. Ela conta que conseguiu um emprego graças à intercessão do mestre Manuel. Na sua cartinha, ela conta: eu estava desempregada e preocupada com o meu futuro. Foi então que procurei o mestre Manuel e ele me disse que em uma semana eu estaria trabalhando novamente. Realmente foi o que aconteceu. Hoje estou trabalhando com carteira assinada graças à intercessão do mestre Manuel. Obrigada, mestre.

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2: Eu tenho aqui uma carta em minhas mãos. Essa carta vem de agradecimento. A carta vem de agradecimento. São muitas cartas, muitas pessoas que estão participando, que estão felizes, que estão de bem com a vida, que estão com seus problemas resolvidos, porque procuraram, porque vieram com fé. E aqui eu estou agora, nesse momento, com a carta. É a carta que vem de agradecimento. É da Sandra Almeida, de Goianésia. Ela diz assim, ó: depois que eu comecei a frequentar a casa do Senhor, mestre, a minha vida mudou bastante, pois eu estava com uma questão para resolver. Não conseguia resolver nada. A minha aposentadoria, que há mais de 2 anos que eu lutava e nada dava certo. Aí eu procurei o mestre e, com a ajuda espiritual do Senhor e as suas fortes orações, hoje eu te escrevo para dar os meus agradecimentos, pois a minha aposentadoria saiu. Já estou recebendo, graças à ajuda do Senhor. Mestre Manuel de Ogum, obrigado. O Senhor é uma pessoa de Deus. Eu nunca vou deixar de frequentar a sua casa. Aqui fica Sandra Almeida, de Goianésia. Olá, minha cara amiga Sandra Almeida, de Goianésia. Olha, minha irmã, lembro muito bem quando a senhora esteve, né? Quando a senhora esteve no... frequentou o local de trabalho, aonde a gente realiza as consultas espirituais. A senhora frequentou várias vezes a nossa casa, o nosso centro, e graças a Deus, né? Porque eu trabalho em nome de Deus e aos meus trabalhos espirituais de luz, a senhora hoje está me escrevendo, me agradecendo. A senhora que estava com outros problemas e também a questão da sua aposentadoria, e hoje você está feliz, né? Porque estava tendo uma amarração espiritual. Você estava precisando de uma força espiritual. Você estava precisando de uma ajuda espiritual, porque a sua espiritualidade, a sua vida espiritual não estava nada bem. Então tinha muita sujeira. E através de um trabalho de limpeza espiritual, os teus caminhos que estavam fechados, a tua aposentadoria que estava amarrada, que estava enganchada, não saía. A senhora me procurou, fizemos um trabalho, muitas orações em cima daqueles papéis da sua aposentadoria, porque você lutava já há mais de 2 anos, mas não conseguia aposentar, certo? Porque tinha uma amarração, e através das fortes orações, corrente de orações, sessões, certo? E os rituais positivos para abrir os caminhos, hoje a senhora está recebendo a sua aposentadoria, está aposentada, certo? Está feliz, está escrevendo, me agradecendo. Eu fico muito feliz por isso, por a senhora estar feliz, está me escrevendo essa carta de agradecimento, contando a sua história, revelando o seu nome. É isso que me cresce, é isso que me fortalece a cada dia. Eu trabalho em nome de Deus, Pai Todo-Poderoso. Você tem fé? Venha. Deus tocou no seu coração? Venha. Você está com problemas? Venha, mas venha com fé. Venha com fé, que aqui tem axé.

0: Você está deprimido, deprimida, não sabe mais o que fazer da sua vida, você gosta de alguém e essa pessoa não gosta de você, tem te maltratado, tem te humilhado, você anda sempre pelos cantos sem saber o que fazer? Fale comigo, me procure, não pode vir? Me mande uma mensagem no WhatsApp, eu posso te ajudar, eu resolvo isso para você, porque disso eu entendo, tá certo? Então estou à disposição. Se Deus tocar no teu coração, fale comigo agora. Fale comigo hoje mesmo. E vamos mudar sua vida em nome de Deus, Pai Todo-Poderoso.
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2: Estou chegando no programa Sua Vida e Seus Caminhos para ler a cartinha que vem lá do estado de Goiás, da cidade de Dois Irmãos. Quem nos escreve hoje se identifica pelas iniciais P dos SF. Na sua carta, ela conta: eu comecei a desmaiar aos 15 anos, caía muito. Em um dos tombos, machuquei a cabeça, levei 5 pontos. Quebrei o braço e machuquei a perna. Eu não sabia o que fazer. Até que uma amiga me falou que eu deveria procurar o mestre Manuel, que eu ficaria curada. Há um mês fui ao médico e ele disse que eu estava bem e que não precisava mais voltar. Foi uma das graças que recebi na minha vida por intercessão do mestre Manuel. Todos os dias eu continuo fazendo as orações que o mestre me ensinou, pois sei que se hoje estou curada, foi graças à intercessão do mestre Manuel.
0: Você está sem sorte na sua vida, os seus negócios não andam bem, o seu casamento ou namoro não anda bem, tem pessoas te atrapalhando, a sua vida amorosa, inveja, ciúmes, olho gordo, tenha sucesso na sua vida, muito amor, trabalho, saúde, felicidade e o fim do olho gordo. 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Eu, mestre Manuel de Ogum, estou aqui para orientar os que necessitam.
1: 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Vamos agora aos depoimentos e testemunhos de pessoas que procuraram o mestre Manuel para resolver seus problemas espirituais, que hoje se encontram felizes por ter conseguido alcançar a graça e resolver totalmente os seus problemas espirituais.
3: Como é o nome do senhor?
4: Rosalinho Pereira de Santo.
3: Qual foi a bênção que o senhor recebeu aqui na casa através dos trabalhos espirituais de luz?
4: Recebi uma bênção que eu estava com tudo fechado, a dor na perna, não aguentava trabalhar e estou sadio.
3: Está curado hoje, né? O senhor veio agradecer, senhor?
4: Eu vim agradecer.
3: Está muito feliz.
4: Estou muito feliz.
3: E o senhor já tinha andado em outros lugares?
4: Ainda não. A primeira vez que vim foi aqui.
3: Foi aqui, né? E foi aqui mesmo que o senhor encontrou
4: o resultado.
3: Teve o resultado, né?
4: Foi. Teve o resultado.
3: Está feliz, senhor?
4: Feliz.
3: Está muito feliz, né?
4: Feliz.
3: Aquelas dores desapareceram.
4: Tudo. Eu sonhava, viu a voz me chamando, também desapareceu.
3: Desapareceu, é porque tinha encosto, né? Tinha uns encostos. Conseguimos, graças a Deus, retirar, afastar esses espíritos obsessores e hoje o senhor está libertado.
4: Graças a Deus, estou libertado.
3: O senhor mora em Formosa.
4: Moro em Formosa, Goiás.
3: Qual o seu nome?
4: Rosalino Pereira dos Santos.
3: É o Rosalino Pereira dos Santos,
4: é.
1: Você quer
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0: Prezados amigos consulentes de fé, agradeço a você ouvinte, mas vamos finalizando o nosso programa de hoje. Fiquem todos em paz, grande abraço em todos vocês e que o Pai Ogum abençoe o seu dia.
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7: 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E a hora certa, 7:15.
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Ok, gente, bom dia, bom dia, bom dia. Agora são 7 horas mais 17 minutos, 7:17 aqui no JM. É você mais perto da notícia. Estamos chegando com mais edição do JM, edição dessa quarta-feira, hoje 22 de julho. Vamos até as 9 horas aqui pela sua Visão FM 87,9. Deixa eu abraçar toda a Palmas de Monte Alto, toda a região. Você ouvindo a gente no centro da cidade, nos bairros, ruas periféricas. Você ouvindo no interior do município. Uma ótima quarta-feira, você na cidade, circunvizinhos no entorno aqui de Palmas de Monte Alto, uma ótima quarta-feira aqui no JM. Internautas conectados, plugado com a gente também, muito obrigado pela audiência aqui no JM. Vamos lá saber como é que fica o tempo e a temperatura para esta quarta-feira aqui em Palmas de Monte Alto. Tempo e temperatura.

0: Muito bem, é, previsão para essa quarta-feira, hoje 22, dia de sol com muitas nuvens, à tarde, à noite nebulosa, a nebulosidade diminui, temperatura nesse momento 18 graus, máxima para hoje é de 31. É, vento soprando na casa dos 9 km por hora, umidade relativa do ar está em 83%. Nascer do sol foi às 6 horas e 17 minutos, pôr do sol será às 17h40. A fase da lua é crescente. Vamos lá, girando os principais destaques das manchetes do programa de hoje.
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0: Olha, matamense, ou seja, o cidadão lá de Feira da Mata é preso em Guanambi após passar carro diversas vezes sobre motocicleta e ameaçar mulher na cidade de Guanambi. Ainda hoje no programa, adolescente invade casa, agride morador e tenta cometer roubo em Cariânia. Olha, Rondesp apreende 45 galos de rinha, carne silvestre e drogas em Bom Jesus da Lapa. Olha, a justiça mantém prisão de homem que agrediu e ameaçou a própria mãe em Palmas de Monte Alto. Com a decisão, ele será novamente encaminhado ao presídio. Três homens são conduzidos à delegacia após Rondesp Meio-Oeste apreender drogas, animais e materiais lá em Bom Jesus da Lapa. Ações da Polícia Militar resultam na recuperação de três veículos com sinais de clonagem na cidade de Biaçucê. Olha, homens morrem após confronto com policiais da CIP Sudoeste durante ocorrência de tentativa de roubo em Tanque Novo. Ainda hoje no programa, homem se envolve em briga, ameaça matar o irmão e dispara contra o muro de empresa lá em Guanambi. Homem é preso após descumprir medida protetiva e voltar a ameaçar ex-companheira em Corretina. Problema com esgotamento de água provoca discussão entre vizinhas lá em Guanambi. Duas crianças ficam feridas ao defender a mãe de ataque com facão no interior da Bahia. Olha, mãe pede ajuda para internação compulsória de filho na cidade de Guanambi. Já que em Palmas de Monte Alto, o vereador Neto comemora início das obras de ampliação da rede de água em Café Sem Troco e também Mata Verde. Essas e outras você confere a partir de agora no JM, que já está no ar. Bom dia.

0: Ok, meus gente, agora são 7:22, 7:22, lembrando, nós estamos aqui falando em nome da Telecom Provider, seu provedor de internet, oferecendo os melhores planos de 200 a 500 mega, 100% fibra ótica. 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Vamos lá, você participa com a gente aqui pelo nosso WhatsApp 999-19742. Fica à vontade para você participar, mandar seu abraço, seu alô, bom dia. Queixas, reclamações, desde que você esteja se identificando para a nossa audiência, tá? 999-19742 para você participar aqui de mais uma edição do JM. Hoje estou aqui atendendo a sua participação. Vamos lá, agora são 7:23, 7:23, trazendo as primeiras notícias da área policial. Matense, ele é preso em Guanambi após passar carro diversas vezes sobre motocicleta e ameaçar mulher.
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0: Olha, minha gente, um homem de 36 anos, identificado como André Luiz Viana de Matos, natural de Feira da Mata. Ele foi preso na manhã de segunda-feira 20, em Guanambi, após ser acusado de danificar uma motocicleta e ameaçar uma mulher e resistir à prisão. A ocorrência foi registrada na Avenida Tiradentes, no bairro Vila Nova. De acordo com informações do 17º Batalhão de Polícia Militar, as guarnições foram acionadas pelo Centro Integrado de Comunicação SICOM para atender a uma denúncia de dano ao patrimônio. Ao chegarem ao local, os policiais encontraram uma motocicleta Honda Fan 125 caída e com diversos danos após ter sido atingida por um veículo. Conforme a ocorrência, André deixou o local após a colisão. Durante as diligências, os policiais localizaram um Volkswagen CrossFox branco, ano modelo 2011-2012, abandonado em uma rua próxima. O suspeito foi encontrado pouco tempo depois. Segundo a Polícia Militar, André apresentava comportamento bastante exaltado, desacatando os policiais, proferindo ofensas e investindo contra as guarnições. Diante da resistência às ordens legais, então foi necessário o uso de força e algemas para contê-lo e garantir a segurança da equipe e do próprio conduzido. Ainda conforme a Polícia Militar, mesmo após ser colocado na viatura, o homem continuou agressivo, desferindo chutes contra o compartimento do veículo policial e dirigindo novos insultos aos agentes. A vítima, uma mulher de 24 anos, informou aos policiais que o suspeito passou diversas vezes com o carro sobre a sua motocicleta, causando danos ao veículo. Ela relatou ainda que, após deixar o local, o homem retornou ao estabelecimento comercial onde ela trabalhava e passou a ameaçá-la. O suspeito foi conduzido à Delegacia Territorial de Guanambi, juntamente com o veículo utilizado na ocorrência, onde foram adotadas as medidas legais cabíveis. De acordo com a Polícia Militar, André Luiz Viana de Matos possui um histórico de envolvimento em mais de 55 ocorrências policiais. Em 2018, ele foi preso após ser acusado de agredir a companheira, então, com 24 anos, no bairro Alto Caiçara, em Guanambi. Na ocasião, conforme registro policial, a vítima relatou que ela foi acorrentada, agredida com chutes e que o suspeito tentou estrangulá-la durante as agressões. O caso segue sob investigação da Polícia Civil. Muito bem, agora são 7:27, 7:27, vamos a Carean, adolescente invade casa, agride morador e tenta cometer roubo lá em Carean.
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0: Olha, minha gente, um morador do bairro São Francisco viveu momentos de terror após ser vítima de uma tentativa de roubo seguida de agressões físicas praticadas por um adolescente conhecido como Juninho de Cleonice, lá em Cariânia. De acordo com o boletim de ocorrência registrado na delegacia territorial, a vítima caminhava na tarde de segunda-feira 20, por volta das 16 horas, por uma via pública nas proximidades da Praça do Cristo, quando foi surpreendida pelo adolescente. Conforme o relato, o suspeito anunciou o assalto e passou a agredi-la com socos, tapas e murros, chegando a derrubá-la no chão. Populares prestaram aí socorro à vítima e acionaram aí a polícia militar. Uma guarnição esteve no local, porém, o adolescente já havia fugido e não foi localizado. A vítima foi levada para a sua residência. No entanto, pouco tempo depois, o suspeito retornou e invadiu o imóvel ao pular o muro da casa. Segundo o registro policial, ele encontrou a vítima deitada no quarto e voltou a agredi-la na tentativa de cometer o roubo. Dessa vez, utilizou um pedaço de madeira para desferir diversos golpes e ainda tentou enforcá-la. E a vítima também relutou e impedir aí que ela pedisse ajuda. Além das pauladas, minha gente, olha, esse adolescente é terrível, viu? O adolescente voltou a desferir socos e murros. Mesmo ferida, a vítima conseguiu escapar da residência e pedir socorro. Um vizinho ouviu os gritos e foi em auxílio, fazendo com que o agressor fugisse novamente, tomando o rumo ignorado. O caso foi registrado na Delegacia Territorial lá de Carianha, que deverá investigar a ocorrência, adotar as medidas legais cabíveis para localizar o adolescente e apurar os fatos. Que adolescente! São capeta! Ok, bora lá, agora são 7:30, 7:30, olha, a Rondesp apreende 45 galos de rinha, carne silvestre e drogas em Bom Jesus da Lapa.
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0: Olha, uma operação da Rondesp Meio Oeste resultou nos desmantelamento de um esquema de rinha de galo e também no combate ao tráfico de drogas na noite de segunda-feira 20. A ação policial ocorreu por volta das 20 horas no município de Bom Jesus da Lapa. Tudo começou durante um patrulhamento de rotina da equipe, quando os policiais abordaram indivíduos em atitude suspeita na região. Durante a revista pessoal, os agentes encontraram 30 papelotes de uma substância análoga à cocaína, o que deu início aí ao desdobramento das investigações em campo. Ao dar continuidade às buscas, a guarnição identificou um imóvel suspeito de ser utilizado para lutas clandestinas de animais. No local, os policiais confirmaram a denúncia e resgataram 45 galos vivos em situação degradante, além de apreenderem uma vasta quantidade de equipamentos utilizados para armar e preparar as aves para os confrontos. Durante a varredura na residência, os policiais também encontraram carnes de animais silvestres estocadas dentro de um freezer. Diante do flagrante, três homens foram detidos e conduzidos juntamente com todo o material apreendido à Delegacia Territorial de Bom Jesus da Lapa, onde o caso foi registrado e as medidas cabíveis foram adotadas. Vamos lá, 7h32, olha, justiça mantém prisão de homem que agrediu e ameaçou a própria mãe aqui em Palmas de Monte Alto. Com a decisão, ele será novamente encaminhado ao presídio.
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0: Olha, mas ainda a justiça converteu em prisão preventiva a prisão em flagrante de José Antônio de Castro Porto, 44 anos, preso no último domingo 19, acusado de agredir e ameaçar a própria mãe de 67 anos aqui em Palmas de Monte Alto. A decisão foi tomada durante a audiência de custódia realizada na manhã de ontem, terça-feira, 21. De acordo com a decisão judicial, o juiz homologou o auto de prisão em flagrante e determinou a conversão da prisão em preventiva, com base nos requisitos previstos no Código de Processo Penal. Conforme a decisão, a medida busca aí garantir a ordem pública, a aplicação da lei penal e preservar a integridade da vítima. O acusado foi encaminhado ao sistema prisional. Segundo a ocorrência registrada pela Polícia Militar, a vítima relatou ter sido ameaçada e agredida com soco na região do tórax pelo próprio filho, na Praça Barão do Rio Branco, no centro aqui de Palmas de Monte Alto. Após a denúncia, policiais do 17º Batalhão de Polícia Militar prenderam o suspeito em flagrante e o conduziram à Delegacia Territorial de Guanambi. Conforme apurado pelo portal Wilson Nunes, esta é a quinta prisão de José Antônio de Castro Porto por ocorrência envolvendo violência doméstica contra a própria mãe. O histórico do investigado inclui uma prisão preventiva decretada em 20 de março desse ano, também por ameaças contra a genitora. A medida foi revogada no dia 6 de julho, quando a justiça manteve medidas protetivas de urgência, com a proibição de aproximação e o contato com a vítima 3 dias depois. Em 9 de julho, as restrições também foram revogadas a pedido da própria mãe. Ok, minha gente, agora são 7h35, 7h35. Daqui a pouquinho a gente traz mais notícias da área policial. Ações da Polícia Militar resultaram na recuperação de 3 veículos com sinais de adulterações de clonagem lá em Biaçuçu. Já já aqui no JM, porque agora nós vamos falar dos nossos parceiros, das nossas parcerias. 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Olha, Darlene, lá da Lagoa do Couro, manda. Tá participando aqui do nosso programa através do nosso WhatsApp. água, pede providência, né? Que desde sábado ela está sem água e o povo liga a bomba, a água não vem, não tá chegando na casa dela, porque tem muitos registros para os bebedores de vaca, não sei quanto registro antes de chegar na minha casa. Ela, então, deixa eu explicar, ela tá falando que desde sábado a água não tá chegando na casa dela, porque tem muitos registros abertos para dar água às vacas, e não tá chegando água na casa dela. É a Darlene lá da Lagoa do Cura, e ela tá aqui pedindo providências, tá, Darlene? Providências. Então, vamos encaminhar aqui. Olha, a Zezinha tá aqui participando com a gente também. Bom dia aí, Clássio, Marcos hoje não deu para comparecer, estou aqui ouvindo o Jornal da Manhã para mim ficar informada. Manda aí um alô para a minha filha Giziane, Genivaldo, Joelson, Matheus, para o meu genro Fernando, para a minha nora Jaqueline, para os meus netos João Lucas, Douglas e para Douglas, para Ping, acho que é isso, para o irmão Raimundo, para a cunhada Isabel, Jair, lá na Lagoa do Couro, para a prima Dalva e para todas a galera que estão ouvindo o Jornal da Manhã, Zezinha do Cedro, sempre acompanhando aqui o nosso programa. Valeu, Zezinha, muito obrigado pela audiência aqui no JM. Gente, já de volta, vamos dar um giro aqui, daqui a pouco entrar mais notícias.

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Fiquei de volta. Agora são 7:46, 7:46. Estamos de volta aqui no JM, é você mais perto da notícia, meu gente. Vamos lá. Deixa eu trazer aqui mais participações dos nossos ouvintes aqui pelo nosso WhatsApp. Bom dia, Clássio. Mandei um alusão para...

0: Manuel, lá no Mari. Bia Santos, da Fazenda Lagoa do Caldeirão. Valeu, Bia Santos. Alô aí para o Manuel, no Mari. Um abraço a você, muito obrigado. Tá? Ah, quem está participando aqui com a gente também, bom dia, nobre, mande uma alusão para nós aqui na Fazenda Desafio em Roda Velha, município de São Desidério. Seu nobre amigo Vanilto Fagundes, menino, é o Zulu, valeu Zulu, vamos então, ouvindo a gente pelo aplicativo, né, Vanilto? Ah, a Fazenda Desafio em Roda Velha, município lá de São Desidério. É, Vanilto, Zulu, valeu Zulu, muito obrigado pela audiência aqui, é o filho da nossa amiga Carmelita, ele já fez parte aqui da Visão também, já foi locutor aqui na rádio, Vanilto, o Vanilto. Isso também é recado aqui da Associação lá de Pinga Fogo, avisa a Associação Comunitária Boa Esperança dos Produtores Rurais de Pinga Fogo, lembra da reunião neste domingo de 26 de julho, a partir das 8 horas, na sede da mesma para tratar de assunto do interesse de todos. Desde já, a diretoria agradece a presença de todos, Valdionô, do Conselho Fiscal lá do Associação do Pinga Fogo. Certinho, dado o recado. Daqui a pouco a gente traz mais participações aqui no nosso WhatsApp. Deixa eu falar aqui para você que está com problemas mecânicos no seu carro. 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Deixa eu ir aqui no nosso WhatsApp. Tem aqui participação do Marcelo de Tó. Vamos ouvir aqui o Marcelão. O que ele fala hoje, Marcelo? Vamos do vento.
1: Bom dia, Clássico. Bom dia, Marcos. A dupla do vento e do frio.
0: É, a dupla hoje não está completa.
1: Tenha um bom dia.
0: Valeu, Marcelão.
1: Marcelo de Tó.
0: Valeu, Marcelão. A dupla hoje não está completa, não, Marcelo. Só vem um da dupla. Do vento. Tá certo. Vamos lá trazendo mais notícias, mais informações aqui no JM. Agora são exatamente 7:51. Ações da Polícia Militar resultam na recuperação de 3 veículos com sinais de clonagem lá em Biaçuçu.
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0: Olha, três veículos com suspeita de clonagem foram recuperados pela Polícia Militar durante o último fim de semana no município de BSC. As ações foram realizadas por equipes da 94ª Companhia Independente de Polícia Militar. As duas primeiras localizações aconteceram no sábado 18, na Rua do Povo de Lagoa do Morro. Durante a ação policial, foram encontrados um Fiat Strada e um Hyundai HB20, que apresentava sinais compatíveis com possíveis clonagem. No dia seguinte, no domingo 19, outra ocorrência foi registrada na fazenda Caldeirão. No local, os policiais encontraram um Volkswagen Gol, que também apresentava características de levantamento suspeitas sobre a sua identificação veicular. Os três automóveis foram recolhidos e encaminhados à Delegacia de Polícia Civil lá de BSC. A partir da apresentação dos veículos, deverão ser realizados os procedimentos necessários para verificar a origem e a situação documental de cada um deles. A atuação integrada às ações de fiscalização realizada pela Polícia Militar na região, com foco na identificação de veículos em situação irregular e no enfrentamento de crimes relacionados à adulteração e receptação. Hora de IBSC, nós vamos a Tanque Novo, porque homem morre após confronto com policiais da CIP Sudoeste durante a ocorrência de tentativa de roubo lá na cidade de Tanque Novo.
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0: Olha, minha gente, um homem morreu após um confronto com policiais militares da Companhia Independente de Policiamento Especializado, a CIP Sudoeste. Foi na tarde de segunda-feira 20, em Tanque Novo. A ocorrência foi registrada por volta das 16h30, nas proximidades da entrada da cidade. De acordo com informações da polícia, uma equipe realizava policiamento ostensivo na região quando foi abordada por um casal, que relatou ter sido vítima de uma tentativa de roubo de motocicleta em que estava, conforme o relato das vítimas, os suspeitos estariam armados. Diante das informações, os policiais realizaram aí diligências e seguiram até o local indicado. Ao chegar à região, encontraram dois homens próximos a uma motocicleta às margens de uma área de vegetação. Ainda segundo as informações, um dos suspeitos teria efetuado disparo de arma de fogo contra os policiais, que revidaram. Durante o confronto, o segundo homem teria fugido em uma motocicleta por uma estrada vicinal e não foi localizado. Após o encerramento dos disparos, os policiais encontraram outro suspeito ferido ao lado de um revólver. Ele foi socorrido, encaminhado ao Hospital Municipal de Tanque Novo, mas não resistiu aos ferimentos. Durante a ocorrência foram apreendida um revólver calibre 32, dois cartuchos intactos, quatro cápsulas deflagradas e três poções de uma substância com características semelhantes à maconha. Todo o material foi encaminhado e apresentado na Delegacia Territorial de Tanque Novo. A polícia informou que após a identificação do homem, foi constatado que ele possui antecedentes por tráfico de drogas, ameaça e porte ilegal de arma de fogo. A corporação informou ainda que o suspeito era investigado por possível envolvimento em um latrocínio e uma tentativa de latrocínio registrados na região dos municípios de Paramirim e também Érico Cardoso. Ok, agora são exatamente 7h55. Homem se envolve em briga, ameaça matar o irmão e dispara contra o muro de empresa em Guanambi.
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0: Olha, minha gente, um homem, ele é procurado pela polícia após se envolver em uma briga com o próprio irmão, fazer ameaças de morte e efetuar um disparo de arma de fogo contra o muro de uma cerâmica localizada às margens da BR-122 na zona rural aí do município de Guanambi. A ocorrência foi registrada na manhã de segunda-feira 20, por volta das 9h40. Policiais militares da Companhia de Emprego Tático Operacional do 17º Batalhão de Polícia Militar foram acionados pelo Centro Integrado de Comunicação, SICOM, para averiguar uma denúncia de disparo de arma de fogo no estabelecimento. A solicitante relatou aos policiais que o suspeito teria chegado ao local à procura do irmão, carregando um pedaço de madeira. Os dois teriam iniciado uma luta corporal, sendo separado por pessoas que estavam no local. Ainda conforme o relato, após a briga, o homem teria ameaçado o irmão, afirmando que retornaria armado. Pouco tempo depois, ele voltou à cerâmica, portando uma arma de fogo. Como o irmão já havia deixado o estabelecimento, o suspeito teria efetuado um disparo contra o muro da empresa. Na sequência, o homem teria seguido até a residência da mãe, localizada no bairro Brasília. Segundo familiares, ele chegou bastante exaltado, chutou o portão da casa, proferiu palavras de baixo calão e voltou a ameaçar matar o próprio irmão. A mãe teria se recusado a abrir o portão e, diante disso, o suspeito fugiu do local. Os policiais realizaram diligências na tentativa de localizar o homem, mas ele não foi encontrado. No local onde ocorreu o disparo, a guarnição recolheu uma cápsula de munição calibre 9mm deflagrada. O material foi apresentado na Delegacia Territorial de Guanambi, onde o caso foi registrado e deverá ser investigado. Sete e 58 de Guanambi, nós vamos para a Correntina. Homem é preso após descumprir medida protetiva e voltar a ameaçar a ex-companheira lá em Correntina.
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0: Olha, a Polícia Civil da Bahia cumpriu na última segunda-feira 20, lá em Correntina, oeste do estado, um mandado de prisão preventiva contra um homem de 57 anos por descumprimento de medida protetiva de urgência. De acordo com as investigações, mesmo ciente das medidas protetivas impostas no dia 5 de junho desse ano, o suspeito foi até a casa da vítima, sua ex-companheira de 52 anos, e ameaçou. De acordo com as investigações, o homem já havia sido autuado em flagrante no dia 13 de junho por lesão corporal no contexto de violência doméstica contra a ex-companheira e teve também a liberdade provisória concedida pelo Poder Judiciário. Após a reincidência e o pedido da autoridade policial, o Poder Judiciário expediu o mandado de prisão preventiva, que foi cumprido na última segunda-feira no bairro Jaime Moreira, por equipes da Delegacia Territorial lá de Correntina, com o apoio da 26ª Companhia, 26ª Coordenadoria Regional de Polícia do Interior, Corpim, Santa Maria da Vitória. O investigado foi encaminhado para a unidade policial, onde foram adotados os procedimentos legais cabíveis. Ele segue aí custodiado à disposição do Poder Judiciário. Oito horas aqui na Visão FM, 8h00. Problemas com escoamento de água provoca discussão entre vizinhas em Guanambi.
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0: Olha, um desentendimento entre duas vizinhas mobilizou policiais militares do 17º Batalhão de Polícia Militar. Foi na manhã de segunda-feira 20, na rua Maria Quitéria, no centro de Guanambi. A guarnição foi acionada pelo SICOM para averiguar a situação no local. Uma jovem de 20 anos, moradora do pavimento superior, informou que não dispõe de outro espaço para realizar o escoamento da água utilizada na lavagem de roupas. Por esse motivo, segundo ela, a água acaba escorrendo sobre a placa e também a porta de vidro, né, do salão de beleza situado no andar inferior. A funcionária do estabelecimento, de 26 anos, relatou aos policiais que o problema acontece com frequência. Segundo ela, apesar de já ter pedido à vizinha e interrompesse a prática, a situação continuou e estaria causando danos à placa elétrica do imóvel. Durante o atendimento, houve aí um breve desentendimento entre as envolvidas, mas a situação foi rapidamente controlada pela equipe policial. Após ouvir as partes, os policiais realizaram aí as devidas orientações e o caso foi resolvido no próprio local, sem necessidade de encaminhamento à delegacia. Eita! Ok, daqui a pouquinho a gente traz mais notícias. A gente fala que duas crianças ficam feridas ao defender a mãe de ataque com facão no interior da Bahia. Já, já. Vamos falar agora dos nossos parceiros, das nossas parcerias. 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Deixa eu passar aqui no nosso WhatsApp. Tem participação aqui com a gente, tem áudio, vamos ouvir. Vamos conferir aqui o nosso amigo Marcondes do Conconho, né, Conconho? Bora ouvir Conconho aqui.
3: Bom dia, seu Clássico. Bom dia, Marcos. Bom dia a todos os ouvintes da Rádio Zé FM.
0: Bom dia.
3: Está alôzinho pro amigo Quinca do Cachorro Quente, seu Regis, Cláudio do Café, vários amigos aí, tá na escuta do programa, todos que estão ouvindo a programação, meu amigo. Resistem pra Busa, Bodega, Tute Cantor, viu? Valeu. Uma boa quarta-feira, com muita paz para nós todos.
0: Valeu, Marcos.
3: Valeu, seu Clássico. Jogador aí, meu patrão.
0: A gente tá com um bolzeirão, rapaz. Hoje tem jogo, né? Eu acho que o Flamengo joga hoje, né, Conconha? O Flamengo joga hoje. São Paulo parece que deve jogar hoje. Não sei se o Vasco joga hoje também com o Tamirassol, enfim. Acho que o Flamengo joga hoje. Chamando a por falar no Flamengo, uma alusão aqui para a Cátia Silene Rodrigues, flamenguista. Deve estar ouvindo o nosso programa lá agora. Ele não perde um Jornal da Manhã aí. E a torcedora, igual o Marcos fala, fanática do Flamengo. Eita! Vamos girar daqui a pouquinho, a gente volta trazendo mais informações aqui no JM. Sai daí não. Agora você tem.

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2: Muito bem, de volta. Agora são 8 horas mais 19 minutos. 8:19 aqui no JM, você mais perto da notícia. 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Vamos lá trazer mais informações? Vamos lá, agora são 8 horas mais 23 minutos. Duas crianças ficam feridas ao defender a mãe de ataque com facão no interior da Bahia.
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2: Olha, minha gente. Duas crianças de 10 e 6 anos ficaram feridas ao tentar defender a mãe de um ataque com facão. Isso foi na segunda-feira 20, no povoado de Calunga, zona rural de Santa Bárbara, no interior baiano. O principal suspeito do crime, de 43 anos, é o companheiro da mulher, que fugiu após as agressões e é procurado pela Polícia Civil. Segundo a polícia, a menina de 10 anos entrou na frente da mãe para impedir que ela fosse agredida pelo o facão e acabou ferida no braço direito. Seu irmão, de 6 anos, acordou com a confusão e, ao tentar esconder a mãe e a irmã, foi atingido na perna. Aliás, ao tentar socorrer, né, a mãe e a irmã, foi atingido na perna. De acordo com a investigação, a mulher de 31 anos mantinha um relacionamento com o suspeito havia cerca de 8 meses e decidiu encerrá-lo por causa de ciúmes excessivos e das constantes ofensas dirigidas a ela e também aos filhos dela. Ainda conforme a Polícia Civil, hora antes do ataque, o homem foi até a residência da família e ameaçou matar a companheira após ela comunicar o fim do relacionamento. À noite, ele retornou armado com um facão e tentou atingir a mulher. As duas crianças acabaram feridas durante a tentativa de protegê-la. Após o crime, o suspeito fugiu. O facão usado nas agressões foi apreendido pela Polícia Civil. As vítimas receberam atendimento médico e tiveram alta em seguida. A Delegacia Territorial de Santa Bárbara instaurou um inquérito policial para apurar o caso. O homem é investigado por tentativa de feminicídio e também homicídio. Ele segue procurado pela polícia.

8:25, são 8:26. Olha, mãe, ela pede ajuda para internação compulsória de filho lá em Guanambi. Vamos entender aqui. Olha, uma mãe de 30 anos, ela procurou aí a reportagem do portal Folha do Vale, ontem, terça-feira, 21, para pedir ajuda na tentativa de obter a internação compulsória do filho de 13 anos. Segundo ela, o adolescente é usuário de drogas, possui laudo psiquiátrico e apresenta um histórico de comportamento agressivos e de envolvimento em ocorrências policiais. Em entrevista ao portal Folha do Vale, Aline Almeida dos Santos, moradora do bairro BNH, lá em Guanambi, afirmou que já não sabe mais a quem recorrer. Ela relata que o comportamento do filho fugiu completamente do seu controle e que ela teme tanto pela segurança dele quanto pela de outras pessoas. De acordo com Aline, o adolescente já havia se envolvido em diversas confusões, embora os casos não tivessem ganhado repercussão. O nome dele passou a ser amplamente conhecido após um episódio registrado em maio desse ano, quando ele arremessou uma pedra contra uma ambulância do Serviço de Atendimento Móvel de Urgência, o SAMU. Ainda segundo a mãe, há poucos dias circulou um vídeo nas redes sociais em que o adolescente aparece furtando uma corda de um mototaxista. No último fim de semana, conforme o relato, ele voltou a se envolver em um episódio de violência ao atingir um homem na testa com uma pedra. Durante a situação, Aline informou que procurou o Ministério Público e, segundo ela, o promotor de justiça requeriu à vara competente a internação involuntária do adolescente. Mas a medida ainda depende da decisão judicial. Em resposta ao Ministério Público, esclareceu que o pedido foi apresentado, porém, a internação somente poderá ser realizada caso haja deferimento da magistrada responsável pelo caso. Emocionada, Aline informou que vive um medo constante de perder o filho para a violência e fez aí apelo para que a justiça analise o pedido com urgência. Aspas, meu filho pode ser morto. Eu imploro para que a justiça faça alguma coisa. Tem gente que fala que a culpa é minha, mas quem conhece a nossa realidade sou eu. Fecha aspas, desabafou aí a mãe do garoto de 13 anos. 8:29, daqui a pouco a gente traz mais notícias. Vamos falar aqui de Água Vida, né? Tá chegando lá para Café Sem Troco, também para Mata Verde. E o vereador Neto, ele está comemorando, ele que é o presidente da Câmara. Daqui a pouquinho a gente traz essa informação para você aqui no JM. 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
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A gente volta já.

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13: Muito bem, estamos de volta. Agora são 8:40, 8:41. 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

0: 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Bora lá, são 8:43, 8:43, é o seguinte, olha, o vereador Neto comemora aí o início das obras de implantação da rede de água em Café Sintrogo e também em Mata Verde.
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0: Pois é, as obras de ampliação da rede de abastecimento de água nas comunidades de Café Sem Troco e também Mata Verde, na zona rural aqui de Palmas de Monte Alto, já começaram na última segunda-feira 20. O início dos serviços foi comemorado pelo presidente da Câmara Municipal, o vereador Neto. Ele destacou a realização de uma antiga reivindicação dos moradores ali daquela localidade. Em entrevista concedida ao portal Wilson Nunes, na manhã de ontem, terça-feira, o parlamentar afirmou que a execução da obra representa a concretização de um compromisso assumido junto às comunidades e agradeceu a parceria da deputada estadual Ivana Bastos, também do prefeito Tito e das associações locais. Aspas, eu estou muito feliz ao lado da deputada Ivana Bastos, do nosso prefeito Tito e em parceria com a Associação do Café Sem Troco e também da Mata Verde. Foi dado início ontem a essa obra tão sonhada por esse povo, que inspirou por tanto tempo para ter água potável em casa. Já vimos as máquinas abrindo as valas e logo toda essa população estará recebendo esse benefício, fecha aspas, destacou aí o presidente da Câmara, Domingos Rodrigues Porto Neto. Segundo o vereador, a ampliação da rede de abastecimento faz parte de uma série de demandas deferidas pelo seu mandato, desde o que assumiu a presidência da Câmara em 2025. Aspas novamente, essa é uma luta do nosso mandato junto à deputada Ivana Bastos. Desde que eu assumi a Câmara, temos buscado levar água para diversas comunidades da região. Esse é um compromisso que seguimos acompanhando de perto, fecha aspas, afirmou o Neto. Neto também adiantou que a comunidade de Pinga Fogo deverá ser contemplada em breve. Conforme explicou, o início da obra depende apenas da contratação de uma retroescavadeira apropriada para executar o serviço sem comprometer o pavimento lá daquela localidade. Estamos aguardando apenas a contratação de uma retroescavadeira especial para não danificar o asfalto. Eu tenho confiança de que, com o apoio do prefeito Tito e da deputada Ivana Bastos, em breve essa obra também será iniciada no Pinga Fogo, fecha aspas, acrescentou. A deputada estadual e presidente da Assembleia Legislativa da Bahia, Ivana Bastos, também ressaltou o compromisso com a ampliação do abastecimento de água no município e anunciou

0: autorização de novas intervenções, aspas, e afirma o compromisso com Palmas de Monte Alto de levar a água da Aldutora do Algodão às comunidades rurais. Hoje, anunciamos a autorização da obra de Café Sem Troco 2, que beneficiará 72 consumidores, além da obra de Pinga Fogo, que atenderá mais de 200 famílias. Esse é um compromisso assumido a partir do pedido do vereador Neto, fecha aspas, afirmou a parlamentar. A expectativa é de que, após a conclusão dos trabalhos, dezenas de famílias das comunidades contempladas passam a ter acesso regular à água potável, melhorando aí a qualidade de vida e fortalecendo o desenvolvimento na zona rural aqui de Palmas de Monte Alto. E bom. Bora para fechar aqui o nosso programa. Deixa eu falar aqui que a prefeitura lá de Sebastião Laranjeiras confirma aí lambaçaia e quarto de empregada na festa de Senhora Santana em Mandiroba.
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0: Pois é, mas gente, a prefeitura de Sebastião Laranjeiras confirmou as bandas lambaçaia e quarto de empregada como atrações da tradicional festa de Senhora Santana, que será realizada no dia 25 de julho, portanto domingo, na comunidade lá de Mandiroba. Além da programação religiosa, o evento contará com shows musicais e momentos de confraternização, mantendo viva uma tradição que reúne moradores, visitantes, filhos da terra e um dos festejos mais aguardados da comunidade. O prefeito doutor Pedro Malheiros fez o convite para a população participar da celebração que une fé, cultura e entretenimento, fortalecendo as tradições locais e movimentando a comunidade lá de Mandiroba. Portanto, tem lambaçaia e quarto de empregada domingo lá em Mandiroba, que é mais conhecido como Mamonas, né? Mamonas. Gente, vamos lá, né? Agora são 8 horas e 49 minutos. Final aqui do programa. A gente volta amanhã às 7h15, se nosso bom Deus nos permitir. Fica na paz, na graça, que Deus abençoe a todos de forma grandiosa, que fala no teu coração. E amanhã a gente se fala aqui no JM. Fique com Deus, que eu estou indo com ele. Tchau, tchau. Vou deixar aqui Damares Apocalipse. Até amanhã, se Deus quiser. Tchau, tchau.

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1: 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E a hora certa, 9:03.

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5: Oi, bom dia, na Visão FM 913, aqui ZYS 607, Rádio Visão FM Estéreo. Operamos na frequência modulada dos 87.9 MHz. Visão FM, a rádio que tem o seu jeito. Bom dia. A partir de agora eu faço companhia com você até o meio-dia, nessa manhã maravilhosa de quarta-feira, dia 22/7/2026. Uma excelente quarta-feira para você acompanhando a nossa programação. E vamos juntos com a edição de Zona Livre, beleza? Bom dia. A partir de agora, Zona Livre no ar. Vamos lá.

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6: Muito bem, na Visão FM, 9 horas mais 14 minutos. Bom dia pra todos, chegando com a edição Zona Livre, edição de quarta-feira, dia 22/7/2026. Uma excelente quarta-feira pra você acompanhando a nossa programação, beleza? Você ficou bem informado com o clássico no Jornal da Manhã. E a partir de agora, o Zona Livre traz pra você muita música, também informação também, né? Tem a parceria da Visão com a agência Rádio 2 Notícias, deixando você ouvinte bem informado, ouvindo música aqui pela sua 87. Olha, a pedido de música 10/10, como sempre. Daqui a pouquinho a gente libera o nosso WhatsApp pra você participar pedindo música, tá bom? Zé Neto Cristiano e a música Barulho do Foguete. 9:15, bom dia.

legal. Visão FM, 9 horas mais 24 minutos. 9h24 aqui na Visão FM, a rádio que tem o seu jeito. Tá aí na programação da Visão FM o som do. O som de quem aqui? Do Gustavo Lima e Bruno Marrone. Na programação da Visão FM, a rádio que tem o seu jeito, beleza? 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Visão FM, 9 horas mais 28 minutos. Bom dia para todos curtindo a gente. Bom dia aqui para a Sueli Diamantino. Tá ouvindo a programação da Visão? Bom dia. Quem mais aqui curte a nossa programação? Pessoal da rua Luiz Dias. Tá sempre ouvindo a gente. Pessoal da Marciaria Hortojan. Valeu, bom dia. Quem mais aqui curte a nossa programação? Pessoal da rua da Independência também. Sempre ouvindo a nossa programação. Bom dia. Pessoal da rua Amazonas. Valeu, bom dia. Rua Amazonas, rua
Que mais aqui, rapaz? Rua Amazonas, se não dá outra rua, né? Rua Niterói, tá sempre ouvindo a gente também, muito obrigado. Pessoal que curte a programação Visão na Praça Wilson Lins, os amigos da Avenida Francisco Pereira de Barros, também lá na Rua do Alto, todo mundo curtindo a gente, muito obrigado, tá bom? Henrique, Hugo e Guilherme, vazou na Baquiária, 9h29, bom dia.

0: Simone Regis!
1: Obrigado, Manu!
0: Samba!

0: Tá aí, Raça Negra e Thierry na programação da Visão FM, a rádio mais gostosa de ouvir. Daqui a pouquinho você vai curtir muito mais, beleza? A Visão FM 9:37, bom dia.
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0: Muito bem, portanto, você não pode perder esse bingo, né? Bingo em benefício ao tratamento médico do nosso amigo Bila. O valor da cartela, como já foi citado, R$10. Então, você que queira ajudar o nosso amigo Bila, procura aí agora mesmo, né? Pra você tá comprando a sua cartela e contribuindo aí para o seu tratamento médico, tá bom? O sorteio será no dia 2/8, lá no seu bar, ali no loteamento Abaité, ali nos fundos da oficina de Sandro, beleza? Portanto, vai ser no dia 2 de agosto, ao bingo benefício um tratamento médico do nosso amigo Bila. Valor da carteira R$10 e o prêmio é um garrote, beleza? No mesmo dia também vai ter um torneio de estilingue, né? Do nosso amigo Raildo e também o Bila, no mesmo local. Olha, premiação, primeiro vai ser R$1.200 em prêmio, mais troféus, onde o primeiro colocado ganha R$500, o segundo colocado R$400, o terceiro colocado R$200, quarto colocado R$100. Olha a inscrição, uma inscrição por R$20, três inscrições R$50 e sete inscrição por R$100. Tem aqui a observação: cada competidor só pode ganhar um prêmio. Tem ainda munição permitida, bola de gudes, pelotas de barro e esfera de rolamento, né? Ainda tem a modalidade mata-mata. Como já foi citado, tem aí esse bingo de garrote em benefício ao tratamento médico de Bila. E a organização fica por conta do Raildo e o Bila. Locução fica por conta do amigo Zé Porto. A animação fica ainda por conta da sonorização, por conta do Paredinha do Perna, né? Ele já agradece a todos que compareceram nesse evento, evento em benefício a um tratamento médico, a ser do bar do nosso amigo Bila, ali no loteamento Abaité. Na Visão 9:40.
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0: aí na Visão FM, 9:46, 9:46. 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Som fica por conta da Carretinha RJ, a locução fica por conta de Sandro Ribeiro. Desde já, a Márcia agradece também o Potoca. É ali ao lado do sítio do vereador Neto, viu, gente? 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Na Visão FM, 9:46.
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5: Ok, estamos de volta na Visão FM, 9:49, 9:49 aqui na Visão. Bom dia pra você, curtindo a programação da Visão, pessoal lá do Agrestinho, você ali do Sítio Ladeira também, né? Sempre ouvindo a gente, bom dia pra você, curtindo a gente lá em Lagoa dos Patos, pessoal que curte na região lá de Barriguda também, né? Sempre ouvindo a gente, pessoal da Abóbora, bom dia pra você de Rancho das Mães, todo mundo aí do Rancho acompanhando a nossa programação, bom dia, tá bom? Lagoinha das Pedras também, curtindo a 87 FM, tem um pessoal aqui da região de Mangueira, né? Pessoal lá do fundão ali da Barrinha também, sempre ouvindo a gente, muito obrigado, nosso amigo Antônio Lima, né? Sempre ouvindo a programação da Visão FM, pessoal lá do bairro da Bica também, sempre ouvindo a 87 FM, bom dia, beleza? Na Visão 950, daqui a pouquinho tem a primeira edição das últimas notícias, daqui a pouquinho também eu libero aqui nosso WhatsApp pra você participar com a gente, tá bom? 950, Vitileo, Água de Oceano, bom dia.

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0: Legal, Visão FM, 10 horas mais 4 minutos. Olha, tá aí o Bruno Marrone, Chitãozinho, Xororó na programação da Visão FM. A rádio que tem o seu jeito. Olha, gente, a partir de agora tá liberado para você participar com a gente. 077-999-919-742. Fica à vontade, né? 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
0: Hora de informação, chama aqui a repórter Fabíola Altran, ela traz a primeira edição da manhã de hoje. Fabíola, bom dia.
2: Oi, eu sou Fabíola Altran e estes são os destaques de hoje. 500 aprovados na segunda edição do chamado Enem dos concursos são nomeados para dois cargos de nível superior pelo Ministério da Gestão e da Inovação em Serviços Públicos. Anvisa anuncia a aprovação de dois medicamentos destinados ao tratamento de lúpus e esclerose múltipla para crianças e adolescentes. Um decreto autoriza o uso das Forças Armadas nas eleições deste ano. A medida vale para os momentos de votação, apuração e para o apoio logístico durante o processo eleitoral. França aprova a proibição do acesso às redes sociais por menores de 15 anos. É o primeiro país da Europa a instituir a maioridade digital. Hoje, pelo Campeonato Brasileiro, são 4 jogos. 7:30 da noite tem Curitiba e Palmeiras. Já 9:30 tem Chapecoense e Flamengo, Internacional e Cruzeiro e São Paulo e Atlético Paranaense. Da Rádio 2, Fabíola Altran.
0: Muito bem, mais informação logo mais às 11, na segunda e última edição das últimas notícias. 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
9: Muito bem, estamos de volta na Visão FM, 10 horas mais 16 minutos, 10 e 16 aqui na Visão FM, a rádio que tem o seu jeito, já de volta com o Zona Livre e o primeiro bloco do Deixa Rolar. 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É, vamos lá, né, com participação aqui na programação da Visão FM, a rádio que tem o seu jeito. Olha, Roger, mande um alô aí pra nós aqui no comercial Quebra-Serra. É, Aaron Nilson, também o Gustavo, também o Josi, a Josi, né? A Deon, ainda o Marcelo, o Paulo, Roberto, Nael e Diogo. Valeu, é o Márcio. Valeu, Márcio, bom dia pra você. Muito obrigado aí pela sintonia. Abraço a todo o pessoal do comercial Quebra-Serra, acompanhando a nossa programação. Valeu, viu, Adeon? Bom dia pra vocês aí, pra o Aaron Nilson também, né? Todo mundo curtindo a gente. Muito obrigado. Repito o nome aqui da galera: é Aaron Nilson, Gustavo, Josi, Adeon, também o Marcelo, o Paulo, o Roberto, Nael e ainda Diogo e o Márcio, perdão, curtindo a gente no comercial Quebra-Serra aí na Castro Alves, né? Valeu, meu gente, bom dia pra vocês e muito obrigado, tá bom? Vamos lá com participação, 077-999-919-742. Alô, bom dia!
10: Bom dia, Roy! Bom
9: dia!
10: Quem fala é Agostinho, meu amigo, velho.
9: Tudo bem, meu amigo?
10: Aí, você passa uma música aí do cinquentão pra quem cair do lado de da rua de João Ribeiro, aquele cachaceiro velho, viu? Beleza. Passa a música pra ele, que foi o que eu ofereci pra ele. Beleza. Viu, Roger?
9: Beleza.
10: Um bom dia, meu amigo.
9: Valeu, meu amigo, bom dia pra você também, muito obrigado pela sintonia, tá bom? É, a gente toca assim na programação da Visão FM, Zé Mulato e Cassiano, na programação Visão. Essa música aqui também tá, o pessoal tá oferecendo aqui pra uns amigos meus ali, que eu não vou falar. Quiser falar, tem que fazer igual o... tem que fazer igual que o Agostinho fez, né? Oferecer por conta própria, pra não sobrar pra mim, né? É uns amigos meus aí. Pois é, mas tem um, não tem mulher, não, moço. Pois é, né? Por enquanto, eu acho que não, né? A gente não pode brincar também, não tem nada perdido nesse mundo. Vamos lá, né? Quem mais aqui? Naldo, manda aí o pedido de música, né? Ele mandou aqui logo cedo, mas não mandou o pedido de música. Então, manda aí pra gente tocar uma música pra você, tá bom? Quem mais aqui participa comigo? 077-999-919-742. Meu amigo Mazinho tá lá em Casa Velha, ele pede música aqui com... É o Sérgio Silva, ele pede qualquer uma, tá oferecendo aí pra todos que gostaram da música. Manda um bom dia pra Aldir, da Casa de Ração, tá mandando um bom dia pra todo aí do bairro de Jalmi e todos os amigos que acompanham a programação da Visão. Valeu, vamos lá. Ei, tchau, bagaceira. Imagina essa aí, ó.

0: online.
1: Legal, na Visão FM 1027, tá aí o pedido online.
0: Bom demais!
1: Vamos lá com mais participação, 077-999-99742. Deixa eu ver quem tá participando comigo aqui. Muitos pedidos chegando no nosso sistema operacional. É, deixa a gente ver aqui quem tá participando. Cadê aqui? É a Marilene, lá do Nova Palmas. Ela pede música com Cristiano Neves, Decisão. Ela pede para curtir e vai curtir também na programação da Visão. Valeu, Marilene. Bom dia. Muito obrigado pela participação, tá bom? Que mais aqui? O nosso amigo Wagner, também o Wagner também... Nosso amigo Naldo, lá do bairro Barrinha, Wagner do Saudoso Valdomiro, né? Pede música com Zezé Camargo e Luciano, né? Indiferença, não é isso? Ok, tá pedindo pra curtir, vai curtir na programação da Visão FM. Valeu, Wagner, bom dia pra vocês aí. Muito obrigado, tá bom? Muito obrigado mesmo. Vamos lá, o som do Cristiano, na sequência tem o Zezé Camargo e Luciano com a música Indiferença. Valeu, bom dia!

Muito bem, Visão FM, 10 horas mais 36 minutos, 10h36 aqui na Visão FM, a rádio que tem o seu jeito. Muitos pedidos aqui no sistema, vamos lá, né? É, Gildete da Avenida Francisco Pereira de Barros pede música aqui na programação Visão com Marília Mendonça, Estrelinha. Ela pede pra curtir e vai curtindo a programação da Visão FM. Valeu, Gildete, bom dia pra você, muito obrigado, tá bom? Meu amigo Adeon, ele pede música com Rio Negro e Solimões, a música Ela Foi Embora. Tá pedindo pra curtir. E mais uma vez eu mando um bom dia pra todo o pessoal lá do Comercial Quebra-Serra, acompanhando a nossa programação, beleza? Valeu, bom dia, muito obrigado pela participação. Vamos lá, o som de Paulo e Paulina e a saudosa Marília. Na sequência tem o Rio Negro e Solimões.

0: Na Visão FM, 10 horas mais 44 minutos. Tá aí, esse foi o último. A último pedido do primeiro bloco, após o bloco comercial tem mais, tá bom? Na Visão FM, 10 horas mais 44 minutos. Daqui a pouquinho a gente volta com o segundo bloco. Olha, gente, vem aí a primeira cavalgada da Associação de Moradores da Comunidade lá de Altamira.
1: Vamos lá!
0: Essa promete, né? Tem aí a atração já confirmada. Saindo aí, tem aí. Tem aí a programação da cavalgada, a primeira cavalgada lá de Altamira. Saindo do Parque Jair Pereira, passando pelo centro da cidade, né? Ao destino à comunidade de Altamira. Vai passar pelo centro, viu, gente? Vai ser no dia 29 e 30 de agosto. Você agende essa data para você não perder, tá bom? Já tem a atração confirmada. Tem o Gleidson Silva, dia 29 e 30, né? Gleidson Silva. E também ainda tem Rui Soriano no dia 29, né? Você de Palmas, de Monte Alto e região, é o convidado especial. Essa promete. A primeira cavalgada da Associação de Moradores do Distrito de Altamira. E Altamira já é um bairro, né? Portanto, você não pode ficar de fora. Essa vai ser diferenciada. Olha, saindo do Parque Jair Pereira, ali passando pelo centro de Palmas de Monte Alto, né? Cavaleiros de Amazonas, tudo bem organizado aí para desfilar nessa cavalgada. E com destino à comunidade de Altamira, beleza? Passando pelo centro aqui de Palmas de Monte Alto, vai ser nos dias 29 e 30 de agosto do corrente ano. Então, portanto, você não pode ficar de fora, beleza? Tem a atração confirmada, Gleidson Silva, também o Rui Soriano animando a primeira cavalgada da comunidade de Altamira. Dia 29 e 30 de agosto, você não pode ficar de fora, beleza? Então, portanto, a Altamira aí vai ser palco desse grande evento. É a primeira cavalgada da associação lá de Altamira. Cavaleiros de Amazonas, olha, vai tudo em fila para ficar bonitinho, bem organizado, né? É o que o pessoal da comunidade pede para os Cavaleiros de Amazonas para passear nesse desfile que promete muito. É a primeira, né? Então, vou fazer a primeira, desde a primeira edição, uma cavalgada para ficar marcando, né? Marcado ali na organização, beleza? Valeu, Fabrício Ramos, bom dia para você, bom dia para dona Dinorá, bom dia para todos os organizadores aí da primeira cavalgada da associação lá de Altamira, beleza? Dado o recado na programação Visão FM. Na Visão 10h46. Deixa eu recuperar daí lá, né? Que eu ainda tô com o alto-falante meio queimado, né, velho?
2: Nossa Senhora!
0: O alto-falante meu tá meio queimado.
2: Nossa Senhora!
0: Pois é. Na Visão 10h46.
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0: Portanto, você não pode perder, você não pode ficar de fora. Olha, gente, o nosso amigo Bila, ele está vendendo cartela. Interessados aí em ajudá-lo, né?

0: procurar agora mesmo para você adquirir na sua cartela, beleza? Pode ser uma, né? Pode ser uma. Se você quiser comprar duas, pode comprar. O que você... importante é você estar comprando a cartela. Pode comprar aí entre amigos também, né? Você e outro amigo, para comprar uma para dois amigos, né? R$5 cada um. Mas o importante é você estar ajudando o nosso amigo Bila, certinho? O sorteio, o bingo, vai ser no dia 2 de agosto do corrente ano. Então, portanto, você não pode perder aí de ajudar o nosso amigo Bila realizar seu tratamento médico, tá bom? Carteira R$10, tá certo? Olha, no mesmo dia também vai ter torneio de estilingue lá no bar do Bila, ali nos fundos dali na oficina de Santos de Amâncio. Olha, o torneio de estilingue valendo aí R$1.200 em prêmio, mais troféus, onde o primeiro colocado ganha R$500, segundo colocado R$400, terceiro colocado R$200 e o quarto R$100. A inscrição uma, R$20, 3 inscrição 50, 7 inscrição R$100. E deixa eu falar pra você que, observação, cada competidor só pode ganhar um prêmio. É munição permitida, bola de gudes, pelotas de barro e esfera de rolamento. Tem uma modalidade mata-mata e também tem um bingo que eu acabei de citar, tá bom? A organização do nosso amigo Raildo e também o Bila. Locução fica por conta de Zé Porto, animação fica por conta da sonorização do Carretinha do Perna. Dia 2 de agosto do corrente ano, lá na, ali no loteamento Abaité. Na Visão FM 10h49.
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4: Muito bem, estamos de volta na Visão FM, 10:56, 10:56, de volta com Zona Livre, oferecimento da Rede Elétrica. 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Vamos com os pedidos, muitos pedidos aqui no sistema, e a gente dá sequência aqui, né? Ver se dá tempo de atender todo mundo. Muitos pedidos chegando aqui no sistema, né? Vamos lá, nosso amigo Bené pede música com Rock 7, ele pede, oferecendo aí pra curtir mesmo, né? Valeu, Bené, bom dia pra você, muito obrigado aí pela sintonia, tá bom, Bené? Bené Porto. Quem mais aqui? Oi, Roger, opa! Passe a música aí de Romeu Cabaré, Lua de Prata, tá oferecendo aqui pra quem gosta da música. É o Zaguinho, serralheiro, né, lá do Agrestinho, tá ouvindo a nossa programação, trabalhando e ouvindo a gente, beleza? A gente vai providenciar a música aqui ainda, viu, Zaguinho, que não encontrei essa que você pediu, mas eu vou procurar, sim, pra você, a música que você pede, tá bom? Rock 7!

0: legal, da Visão FM, 11:07, 11:07 aqui da Visão FM, a rádio que tem o seu jeito. Valeu, vamos lá, né? Mais participação chegando, mandar um bom dia aqui pra meu cheiro, tá sempre ouvindo a gente, obrigado aí pela sintonia, tá bom? Vamos lá, 077-999-919-742. Deixa eu ver quem tá participando aqui comigo aqui na programação Visão. Olha, o Domingos Malheiros, ele está ouvindo a gente. Ele pede música aqui com Chico Rei Paraná, a música Tranque a Porta e Me Beije. Valeu, ele pede oferecendo pra turma lá, né? A turma que tá pedindo lá no bar do nosso amigo Domingos, hein, Marido Domingos? Valeu, bom dia, muito obrigado pela participação, tá bom? Valeu, todo mundo aí curtindo a gente, muito obrigado, todos os freguês. Quem mais aqui? Bill da Feijoada pede música também com Chico Rei Paraná. Alô, Chico. Alô, Chico, não. Alô, Bill, bom dia.
1: Alô, Roger, bom dia. Bom dia. Você manda uma moda pra nós aí. Estamos aqui na área, no serviço. Da Bill, Rodela e Lucivan, manda uma pra nós aí. Chico Rei Paraná. Viu seus olhos brilhando. Valeu.
0: Então faço o seguinte, eu vou tocar essa. É uma outra música, né? Hoje eu vou empurrar o bloco comercial aqui pra ver se dá tempo pra atender todos os pedidos, tá bom? Já tô empurrando aqui o bloco comercial. Vamos lá, né? Vi os seus olhos brilhando com outro amor. Olha o nome da música. Valeu, Bill, bom dia. Já tinha pensei que ele podia tocar outra ali, mas a gente toca o que você pediu, tá bom? Vamos lá.

tá aí a dobradinha do Chico Rei Paraná na programação da Visão FM, a rádio que tem o seu jeito, a música Quem Será Seu Outro Amor. Vamos lá com mais participação, 077-999-919-742. Iranilza Bolão, ela está pedindo música com Guilherme Silva, Isabela. Ela pede pra curtir e vai curtir na programação da Visão FM. Valeu, minha amiga. Bom dia pra você. Muito obrigado, tá bom? Bom dia, Roger. Gostaria de ouvir a música de Henrique Juliano. Eterna Marília Mendonça, né? A música Beija-Flor. Tá pedindo aqui pra curtir e vai curtir também na programação Visão. Quem participa é o Ramon. Ramon do Nova Palmas. Valeu, bom dia. Entrou.

0: Ele é. Mesmo, na Visão FM, 11 horas mais 22 minutos, 11h22 aqui na Visão. Vamos lá, né, com mais, com as últimas participações de hoje. Deixa eu ver aqui se é as últimas, né? Entendi logo as três últimas aqui pra finalizar o nosso Deixa Rolar de hoje. Já tá atrasado ali o bloco comercial, né? Deixa eu ver aqui a Idália. Bom dia, Roger. Bom dia, Idália.
1: Bom dia, Roger. Bom dia. Que é a Idália da Lagoa de Canudos. Gostaria de você tocar os parabéns pro Bicudo, que tá colhendo mais uns cravos no jardim da vida. Ela tá fazendo 90 anos.
0: Nossa.
1: Ela tá ficando bem idoso já.
0: Pois é, Idália. Os
1: parabéns pra ele, desejar a ele um feliz aniversário, que Deus abençoe ele hoje e sempre. Aquela música de Leonardo, mano.
0: Beleza.
1: Somos o voto de todos os seus irmãos e da sua mãe, Cidelcina.
0: Valeu, Idália. Bom dia pra você, parabéns aí pra meu amigo Bicudo, né? Aniversariante do dia de hoje. 90 anos, já pirrastou muito então, né? E tá com cara de seus 35 anos, tá com cara novão. Parabéns, Bicudo. Pois é, rapaz, tá com cara de jovem. Tá com cara de um rapaz assim de uns 35, 40 anos. Né, Bicudo? Vamos lá, vai com mais participação, 077-999-919-742, bom dia.
2: Bom dia, meu amigo Roger, passei só para dar um bom dia a todos e uma boa quarta-feira com muita paz, meu amigo. Valeu, tudo de bom.
0: Valeu, meu amigo, bom dia, muito obrigado pela participação, tá bom? É o Marcones da Pipoca, valeu, Marcones, bom dia. Meu amigo Peron, lá na Barriguda, alô Peron, bom dia.
3: Bom dia, Roger. Gostaria que você rodasse a música com Rodrigo Silva, a Coruja e o Cocá. Quero oferecer para o Luiz Magalhães na Fazenda Tocaia, o Elido, na Santa Helena.
0: Gente fina,
3: para a Menina Severo, mas retinha. Para a Suzana na Fazenda Limeira com o esposo Roberto. Para a Gustavo. Para a Dilma Escatinha. Para a Nainha. Para a Jane. E todo que gostar da música. Para você também, Roger. Tenha um bom dia.
0: Valeu, meu amigo. Bom dia para você também. Muito obrigado, tá bom? Assim a gente fecha o Deixa Rolar de hoje. Leonardo Mano, na sequência tem Rodrigo Silva com o seu galinheiro, né? Coruja Cocá. Vamos lá. 11h24. É o seu zoológico, né?

0: Visão FM, 11 horas mais 30 minutos. Essa foi a última. Vou deixar rolar de hoje.
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0: Hora de informação. Chama aqui a repórter Milena Abreu. Ela traz a segunda e última edição na manhã de hoje. Milena, vamos lá.
2: Mais de 158 milhões de brasileiros devem votar nas eleições deste ano. De acordo com números atualizados pelo Tribunal Superior Eleitoral, exatos 158 milhões 745.463 pessoas são eleitores aptos a comparecer às urnas no próximo mês de outubro para a escolha de presidente da República, governadores, senadores e deputados federais, estaduais e distritais. Esse total é praticamente 1,5% superior em relação ao eleitorado das últimas eleições gerais, realizadas em 2022, quando o país tinha 156 milhões e 400 mil eleitores. Em números brutos, são cerca de 2 milhões 290 mil votantes a mais. A região sudeste é a que concentra o maior número de eleitores, cerca de 42 em cada 100 pessoas que devem ir às urnas este ano são moradores da região que abriga São Paulo, Minas Gerais, Rio de Janeiro e Espírito Santo. Entre 2022 e 2026, no entanto, houve retração de pouco mais de 0,5% no total de eleitores aptos a votar no Sudeste, saindo de 66 milhões e 700 mil pessoas para 66 milhões e 300 mil. Já o Norte foi a região que registrou o maior crescimento proporcional no número de eleitores no mesmo período. Ao todo, a região ganhou cerca de 549 mil eleitores e chegou à marca de 13 milhões e 100 mil pessoas aptas a votar em 2026, uma alta de 4,4% em relação a 2022. Em seguida, entre as regiões que mais cresceram proporcionalmente no período, aparece o Centro-Oeste, que este ano soma pouco menos de 12 milhões de eleitores. O primeiro turno das eleições 2026 será no dia 4 de outubro e o segundo turno está marcado para 25 de outubro. Da Rádio 2, Milena Abreu.
0: Muito bem, tá aí a segunda e última edição das últimas notícias. Mais informação logo mais com Wilson Nunes no Giro de Notícias. 11h33.
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1: Muito bem, já estamos de volta na Visão FM, 11 horas mais 44 minutos. 11h44, já de volta e já também finalizando quase nossa edição, né? Olha só, temos aqui aviso, a Associação Comunitária Boa Esperança, os produtores rurais de Pinga Fogo, lembra da reunião neste domingo, dia 26 de julho, a partir das 8 horas na sede da mesma. Para tratar de assunto de interesse de todos, ele já agradece a diretoria. Valdinei do Conselho Fiscal da Associação é quem faz o convite. Abraço aí para toda a equipe da Associação lá de Café de Pinga Fogo, né? Sempre curtindo a gente, nosso amigo Valdinei também, o Gina, valeu todo mundo, toda a diretoria, tá bom? Quem mais aqui curte o convite aqui pra gente, né? Olha só, temos aqui também convite aqui da primeira cavalgada da comunidade de Altamira, né? Os organizadores aí estão convidando todos de Palmas de Monte Alto e região para a primeira cavalgada lá da comunidade de Altamira. Vai ser nos dias 29 e 30 de agosto. Vem aí, né? Tem várias atrações. Tem atração já confirmada. Tem o Gleidson Silva e também o Rui Soriano. E é um dia que é uma datas aí para você marcar aí para não perder, né? Vai ser no dia, como já falei, nos dias 29 e 30 de agosto, a primeira cavalgada da comunidade de Altamira. Saindo, dando concentração e saindo do Parque Jair Pereira, passando pelo centro da cidade, com destino a Altamira, né? Então você não pode perder. Atração confirmada, já falei, é o Gleidson Silva e o Rui Soriano. E vai ter mais atração também, viu, gente? Não é só o Gleidson Silva e o Rui que vai estar animando a primeira cavalgada da Associação de Altamira, beleza? Organizadores aí agradecem a todos e desejo a todos aí, antecipando, já desejando a todos uma ótima festa, não é isso? Pois é, rapaz, gostei aí do pessoal da Altamira já fazendo aí a sua primeira cavalgada, tá merecendo mesmo, né? Todas as comunidades fazendo, que é Altamira não. Então, muito próximo aqui a Palmas de Monte Alto. E você é convidado, né? Mais uma vez, repito, concentração e saída do Parque Jair Pereira, passando pelo centro de Palmas de Monte Alto, com destino à comunidade de Altamira. Beleza? Dado o recado, né? Gente, olha, o Zona Livre já ficando por aqui, né? Na sequência tem o colega Wilson Nunes com o giro de notícias. Eu agradeço a todos pelo carinho da audiência e marco um novo encontro amanhã a partir das 9 da manhã, após o Jornal da Manhã. Todos, muito obrigado. Fiquem todos com Deus, também estou com ele. Amanhã a gente se fala a partir das 9. Fica as minhas três últimas de hoje. Vou deixar aqui as três últimas, que meu alto-falante aqui tá meio já falhando, né? Pois é, fica Forró Boys, Marcinho Sensação e Japinha Conde fecha o Top Forró de hoje. Valeu, gente!

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2: Como é o nome da senhora?
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1: Boa tarde, Palmas de Monte Alto. Boa tarde, Brasil. A partir de agora está no ar mais uma edição do programa Giro de Notícias. Pela sua, pela nossa Rádio Visão FM. Este é o programa que toca aí informação para você. Você que nos ouve aqui na sede, na nossa querida zona rural. E em qualquer lugar do planeta pela internet. Sejam todos bem-vindos. Até às 14 horas aqui a notícia não para. E vamos girar. Vamos girar as principais manchetes de hoje do programa. Olha, ex-prefeito de Palmas de Monte Alto, Manuel Rubens, defende início das obras da estrada de Espraiado e diz que conclusão deve ser buscada por etapas. Homem é preso após ameaçar companheira e filha com espingarda na zona rural de Palmas de Monte Alto. Olha, daqui a pouquinho também, Rondesp prende dupla com drogas e apreende quase 14 mil em Palmas de Monte Alto. Bom, também daqui a pouquinho no nosso programa, minha gente, vamos trazer que idoso de 68 anos comete suicídio em imóvel na zona rural de Tanque Novo. Idoso é agredido durante roubo e tem casa invadida em Carinhanha. Mulher é encontrada morta em casa abandonada e homem é preso em Bom Jesus da Lapa. Motociclista de 33 anos morre após colisão com ônibus escolar em Guanambi. Suspeito de tentativa de assalto morre em confronto com a CIP Sudoeste em Tanque Novo. Governo da Bahia firma convênio de 1,25 milhão para pavimentação de ruas em Matina. E mais, né? Daqui a pouquinho no nosso programa vamos trazer que Brasil continua fora do mapa da fome, aponta relatório da ONU. Santos encaminha vaga após goleada na Venezuela. Atlético Mineiro e Bahia empatam em jogo equilibrado pelo Campeonato Brasileiro. Já também aqui no nosso programa, Polícia Federal intima Jacques Wagner a depor no caso Banco Master. Flávio Bolsonaro repete o pai e questiona urnas eletrônicas. E daqui a pouquinho também tem entrevista aqui no nosso programa. Hoje tem entrevista com a cirurgiã dentista e ortodontista doutora Tânia Bastos. A temática, Júlio Laranja, aparelho ortodôntico em criança. Como saber se meu filho ou filha precisa usar? Daqui a pouquinho com a doutora Tânia Bastos, a nossa cirurgiã dentista. Ela que é nossa parceira lá da Clínica Integrada Sagrada Família. Lembrando também, minha gente, que tem a sua participação. Sua participação aqui pelo nosso torpedo, né? O Visão Móvel. Você vai interagir conosco através aqui do 99991-9742 ou 99850-6070. Lembrando que aqui o povo fala. Eu vou para um breve intervalo. Daqui a pouquinho eu volto trazendo todas essas informações e muito mais. Não sai daí, viu? É rapidinho. Eu volto já. 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
2: Quarta-feira, 22 de julho de 2026, esse é o Giro de Notícias. Eu sou Breno Zonta e você acompanha os destaques do momento. A tarifa adicional de 25% dos Estados Unidos sobre parte dos produtos brasileiros exportados ao país entra em vigor nesta quarta. A taxa deixa de fora uma extensa lista de produtos, incluindo petróleo, café e carne bovina. Por outro lado, setores como os de etanol, máquinas agrícolas e papel serão afetados. O Departamento de Justiça dos Estados Unidos propôs na última terça que o julgamento criminal de Nicolás Maduro comece em junho do ano que vem. O ex-presidente da Venezuela foi capturado por agentes dos Estados Unidos durante invasão em Caracas em janeiro de 2026. O pré-candidato à presidência do Brasil, Flávio Bolsonaro, usou o evento com diplomatas para repetir informação falsa sobre as urnas eletrônicas que já havia sido divulgada na eleição de 2022 por seu pai, Jair Bolsonaro. O senador disse que muitas urnas do Brasil são da empresa venezuelana Smartmatic e citou o relatório da Agência de Inteligência dos Estados Unidos, a CIA, que aponta envolvimento dessa empresa com fraude eleitoral na Venezuela. No entanto, o Tribunal Superior Eleitoral já tinha desmentido a acusação, lembrando que a Smartmatic não fornece esse material ao Brasil. A empresa participou de licitação para fabricar urnas brasileiras em 2020, mas perdeu. Ao menos 53 pessoas morreram após o naufrágio de uma balsa que transportava mais de 100 passageiros na costa da Guiana, ao norte do Brasil. O caso aconteceu no último sábado. Segundo o primeiro-ministro Mark Phillips, 76 pessoas foram resgatadas com vida e, de acordo com as autoridades, não há expectativa de encontrar mais sobreviventes. Na noite de terça-feira, o Santos goleou a Universidade Central da Venezuela por 4-1 fora de casa e encaminhou classificação para as oitavas de final da Copa Sul-Americana. Pelo Campeonato Brasileiro, Atlético Mineiro e Bahia empataram em 1-1 em Belo Horizonte. Nesta quarta, temos ainda pela 19ª rodada São Paulo e Atlético Paranaense, Coritiba e Palmeiras, Internacional e Cruzeiro e Chapecoense contra Flamengo. 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
3: Agora na cidade são 12:37.
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3: Nós estamos no ar, minha gente, com mais uma edição do programa Giro de Notícias. Hoje é quarta-feira, 22 de julho de 2026, e a você na sintonia, o nosso muito obrigado. Você que nos ouve aqui na sede, na nossa querida zona rural e em qualquer lugar do planeta pela internet. Sejam todos bem-vindos até às 14 horas. Aqui a notícia não para.
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3: 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Amanhã, dia 23, quinta-feira, o doutor Guilherme Ferreira, nosso médico gastroenterologista. Também na próxima terça-feira, dia 28, o ortopedista doutor Fred Wesley. Tem agenda aberta com a Rosilene Barbosa do Carmo, nossa dermatologista. Também com a nefrologista Natiara Cardoso. 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
3: Bom, vamos aqui à área policial. Motociclista de 33 anos morre após colisão com ônibus escolar em Guanambi. E que pancada, hein, minha gente? Que violência. E o mais lamentável é que nós tivemos acesso ao vídeo. Tá lá no meu Instagram, é só lá que você encontra. E o que mais a gente fica chocado é que a imprudência. Se ele tivesse freado a motocicleta naquela esquina, ele estaria vivo neste momento. Mas aí ia descendo um ônibus e ele praticamente, como vocês veem aqui na filmagem, né? Podem ver na filmagem, ele entra debaixo do ônibus com a motocicleta. A foto tá aqui no nosso site, né? A moto ficou já embaixo do ônibus, naquela parte traseira, né? E a pancada foi tão violenta que ele morreu quando foi socorrido para o hospital. Muito complicado. Um motociclista de 33 anos morreu na noite de ontem após um acidente envolvendo um ônibus escolar da Prefeitura de Guanambi, na Avenida Taboa Grande, nas proximidades de um ponto de mototáxi, no bairro Beija-Flor 1, em Guanambi. A vítima foi identificada como Clemilson de Souza Costa, natural de Ibiaçuçu. De acordo com informações obtidas pelo portal Wilson Nunes, ele conduzia uma motocicleta Honda Pop quando houve a colisão com um ônibus escolar. Com o impacto, o motociclista foi arremessado ao chão e sofreu diversos ferimentos. Ainda conforme o registro policial, Clemilson foi socorrido por uma equipe do SAMU e encaminhado ao Hospital Geral de Guanambi. Segundo o médico que realizou o atendimento, a vítima chegou à unidade com trauma grave e rebaixamento do nível de consciência. Apesar das tentativas de reanimação, ele não resistiu e teve o óbito confirmado. A ocorrência foi registrada na delegacia de Guanambi, que deverá apurar as circunstâncias do acidente. Olha, suspeito de tentativa de assalto morre em confronto com a CIP Sudoeste em Tanque Novo. Um homem morreu após trocar tiros com policiais militares da Companhia Independente de Policiamento Especializado na manhã da última segunda-feira, nas proximidades da entrada do município de Tanque Novo. De acordo com a Polícia Militar, a guarnição realizava patrulhamento ostensivo quando foi abordada por um casal de motociclistas que informou ter acabado de sofrer uma tentativa de assalto praticada por homens armados. Com base nas características dos suspeitos e na localização indicada pelas vítimas, os policiais iniciaram diligências e localizaram dois homens ao lado de uma motocicleta próximo a uma área de matagal. Ainda segundo a corporação, ao perceber a aproximação da viatura, um dos suspeitos efetuou disparos contra os policiais que revidaram. Durante o confronto, o segundo homem conseguiu fugir em uma motocicleta por uma estrada vicinal e até o momento não foi localizado. Após o cessar dos disparos, os militares encontraram um dos suspeitos ferido ainda com uma arma de fogo em mãos. Ele foi socorrido e encaminhado ao hospital de Tanque Novo, mas não resistiu aos ferimentos. Na ação foram apreendidos um revólver calibre 32 com 4 munições deflagradas e 2 intactas, além de 3 poções de maconha. Todo o material apresentado, né, na delegacia de Tanque Novo, onde a ocorrência foi registrada. Ainda segundo informações da PM, o suspeito possuía antecedentes por tráfico de drogas, ameaça e porte ilegal de arma de fogo. Além disso, era apontado como autor de um latrocínio, né, que é o roubo seguido de morte, e investigado por uma tentativa de latrocínio ocorrida na região dos municípios de Paramirim e Érico Cardoso. Ou seja, ninguém vai sentir falta, né? A sociedade não vai sentir falta. Trocou tiros com a polícia, amigo. É caixão e vela, não tem jeito. Olha, homem é preso após ameaçar companheira e filha com espingarda na zona rural de Palmas de Monte Alto. Um homem de 51 anos foi preso na tarde de ontem, suspeito de ameaçar a companheira de 41 anos e a filha de 18 anos com a espingarda no povoado de Aroeira, zona rural de Palmas de Monte Alto. A prisão foi realizada por policiais militares após um pedido de socorro. Conforme o boletim de ocorrência, mãe e filha pretendiam deixar a residência utilizando uma motocicleta, mas foram impedidas pelo suspeito. Em seguida, ele entrou em um dos cômodos da casa, retornou armado e apontou a espingarda em direção à filha. Diante da situação, a mulher entrou em luta corporal com o companheiro e conseguiu tomar a arma antes que qualquer disparo fosse efetuado. Quando a guarnição chegou ao local, a vítima já estava de posse da espingarda. O suspeito foi encontrado na residência apresentando sinais visíveis de embriaguez alcoólica, não ofereceu resistência à abordagem e recebeu voz de prisão. O homem foi encaminhado à delegacia de Palmas de Monte Alto, onde a ocorrência foi registrada por ameaça no contexto de violência doméstica e porte ilegal de arma de fogo de uso permitido. A espingarda do tipo chumbeira permaneceu apreendida e será encaminhada para os procedimentos legais. E a Rondesp está numa fase que só Deus, né? Que fase da Rondesp? Prendeu dupla com drogas e apreende quase 14 mil em Palmas de Monte Alto. E semana passada pra cá, só em Monte Alto, 5 prisões, né? E teve o caso da mulher lá de 55 anos, depois teve a filha e o namorado, agora mais 2. Que fase da nossa Rondesp? 2 homens identificados pelas iniciais GTSF, de 34 anos, e DRP, de 26 anos, foram presos por suspeita de tráfico de drogas na noite de ontem, durante uma ação da Rondesp na rua Doutor Valdemar Teixeira de Moura, no centro de Palmas de Monte Alto. De acordo com a polícia, por volta das 20 horas, uma guarnição realizava patrulhamento tático quando abordou 2 homens em atitude suspeita. Durante a revista, os policiais encontraram drogas, dinheiro em espécie, celulares e outros materiais relacionados ao tráfico. Na ação, foram apreendidas 17 poções de substância análoga à cocaína, 18 trouxinhas de substância análoga à maconha, diversas embalagens utilizadas para acondicionamento de entorpecentes, 2 aparelhos celulares, R$13.892 em espécie e 2 motocicletas Honda CG 125 Titan KS. Todo o material apreendido foi apresentado na Delegacia Territorial de Guanambi, onde foram adotadas as medidas cabíveis. Na cidade, são 12h39. 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

São 12 horas mais 42 minutos, 12:42. Olha, Palmas de Monte Alto, ex-prefeito Manuel Rubens defende início das obras da estrada de Espraiado e diz que conclusão deve ser buscada por etapas. Vamos trazer agora aqui para os nossos ouvintes essa informação importante, né? Porque o ex-prefeito de Palmas de Monte Alto, Manuel Rubens, comentou na manhã desta quarta-feira, em resposta a um questionamento do portal Wilson Nunes, o anúncio feito pela deputada estadual Ivana Bastos sobre o início das obras da ponte do povoado de Espraiado e da primeira etapa da pavimentação da estrada que liga o entroncamento da BR-030 ao povoado de Vargem Alta. Na terça-feira, né, ontem, a parlamentar informou por meio das redes sociais que as obras da ponte de Espraiado já foram iniciadas e que o governo da Bahia também dará início à primeira etapa da pavimentação da rodovia. Segundo a própria deputada, o projeto original previa mais de 40 quilômetros de asfalto até o distrito de Espraiado. Mas neste primeiro momento, e que o governo da Bahia também dará início à primeira etapa da pavimentação da rodovia. Segundo a própria deputada, o projeto original previa mais de

0: reivindicações da população. Segundo ele, mesmo que a execução ocorra por etapas, o início dos serviços representa um avanço significativo. O ex-prefeito também destacou que, durante seu mandato, defendia a pavimentação do trecho e afirmou que a pauta foi discutida ao longo dos anos com lideranças políticas do município. Ele citou a atuação da vereadora Selma de Leotério, do presidente da Câmara Neto, do grupo político e do prefeito Tito na busca pelo fortalecimento da reivindicação. Ainda conforme Manuel Rubens, a expectativa é que, após a conclusão da primeira etapa, seja iniciado o processo de licitação da segunda fase da obra, permitindo que a pavimentação alcance todo o trecho inicialmente planejado até o distrito de Espraiado. O que precisa é começar essa obra, afirmou o ex-gestor. Vamos ouvir? Vamos ouvir aqui primeiro, né, o áudio da deputada Ivana Bastos, mais uma vez, junto com o secretário de Infraestrutura, Saulo Pontes, e na sequência coloca aí o ex-prefeito Manuel Rubens.
1: Iniciamos a semana com a notícia muito boa, a Palmas de Monte Alto. Ao lado do nosso pré-candidato a deputado federal, doutor Marcelo, que com o nosso secretário de Infraestrutura, Saulo Pontes, temos uma boa notícia para vocês. Você vai dar notícia ou você?
2: Secretário.
1: Então vamos, secretário. Secretário, nos dê essa boa notícia.
3: Estamos iniciando, né, a construção da ponte no povoado dos Praiados e a estrada. Vamos partir para a primeira etapa, né? Já estamos com o projeto já em fase de conclusão, ligando o entroncamento da BR-030, ali em Palma de Monte Alto, até o povoado do entroncamento, o povoado de Lagoa dos Canudos e o povoado de Vargem Alta.
1: Vargem Alta, que é uma comunidade quilombola, que você teve o prazer, doutor Marcelo, de ir lá essa semana.
2: Essa semana. Tive o prazer de ir até a comunidade, fui lá com o presidente da Câmara. Essa obra é de muita importância para aquele município, para aquelas comunidades. E, Saulo, só agradecer a você, a sua compreensão, e vamos em frente, meu irmão.
1: Agora é aguardar a licitação, que será ainda essa semana, publicada no Diário Oficial. A estrada que chega até o Espraiado, nós vamos chegar à primeira etapa, até a comunidade quilombola, lá de Vargem Alta, do nosso querido, do nosso saudoso seu Nicolau. Compromisso nosso, compromisso do doutor Marcelo, de Ivana, de Tito, do nosso querido Manuel Rubens e todo o nosso grupo político. Obrigado, governador. Obrigado, secretário.
2: Manuel Rubens, Tito, Neto, todos os vereadores e a população de Palmas de Monte Alto.
4: Oi, Wilson. Bom dia. Claro, Wilson, eu acho muito importante, porque isso é uma das principais obras que são necessárias para o nosso município. E isso não é um resgate, que eu diria, um resgate importante, não é? O que a gente quer é o seguinte, que cada vez mais, não é, as pessoas que fazem parte do nosso grupo, não é, para que a gente possa se mobilizar, não é, para que possa fazer, né, a conclusão dessa obra. Agora, o que eu vejo é o seguinte, mesmo fazendo a aterragem alta, já é um grande passo, que a gente tem que trabalhar para que as coisas aconteçam na sua plenitude, mas quando não há possibilidade de fazer tudo, se a gente conseguir fazer a metade, já é algo importante. Isso sempre foi a minha luta, não é? Que sempre eu falava com o prefeito Tito da importância, né, que é que a luta que a gente já teve por isso aí, desde a época, né, do meu mandato, eu junto com a vereadora Selma. Junto aí com todo o nosso grupo político, todos os vereadores, porque eu sempre trabalhei, vamos dizer assim, eu e Neto, na época, todos juntos, a gente unindo força para fortalecer o município. Não é? Então, se a gente conseguindo isso aí, eu acho muito importante. A deputada também falou comigo, né, o prefeito Tito, e nós estamos ansiosos por essa realização. E o que é mais importante é que eles estão assumindo compromissos que logo, ao concluir essa primeira etapa, já dá início à licitação da segunda etapa. Não vai ficar ninguém de fora, não. O que precisa é começar essa obra. Valeu, amigo. Um abraço.
0: Bom, nós é que agradecemos.

0: saudosos aqui ao ex-prefeito Manuel Rubens, né, que sempre que a gente procura, com muita rapidez ele nos responde, e eu concordo com ele, né? A estrada do Espraiado já passou da hora de sair do papel, não importa quem esteja no governo, né? E o que a população quer é ver as máquinas trabalhando e a obra acontecendo. É uma demanda antiga que beneficia milhares de pessoas e precisa deixar, né, de ser promessa para virar realidade. A vereadora Selma, sou testemunha, tem cobrado muito, né? Não só a estrada, como também a ponte. E a gente espera realmente que brevemente a gente possa já ver esse início, né? E é assim mesmo, isso tem acontecido em toda a nossa região. Palmas de Monte Alto não é assim o primeiro município. Urandi, a gente viu ali fazendo de Urandi a Cantinho. Depois Sebastião Laranjeiras fez a Mato Grosso. Agora já conseguiu de Mato Grosso a Cantinho, ou seja, vai ligar os dois municípios, né? É assim mesmo, primeiro faz uma etapa, depois faz a outra. O que a gente quer é a obra saindo do papel. Então, acredito que vão ser aí, a gente vai saber com mais precisão posteriormente, né? É quando já divulgar a empresa vencedora aí da licitação, mas deve ser uma obra de mais de 30 milhões de reais, né? Então é muito bacana, já chegando ali a comunidade de Vargem Alta, e depois vamos continuar lutando, né, com todas essas forças políticas aí que nós temos, né? O prefeito Tito, que também tem sido aí um cara que a gente tem que falar a verdade, viu, minha gente? Eu acompanhei aí, toda vez que o governador Jerônimo Rodrigues estava aqui, ele estava lá cobrando, junto com a deputada Ivana Bastos, né, com o ex-prefeito Manuel Rubens, e se isso está saindo do papel, é graças também a essa articulação, né, do prefeito Tito, né, porque tinha gente que dizia aí que não sairia nem um metro de asfalto, né, e muita gente não acreditava, né. Então a gente já está vendo aí, serão com certeza mais de 30 milhões de reais e vai ser muito importante. Falando em milhões, né? Daqui a pouco vamos trazer também uma notícia boa, porque a gente tem uma audiência muito boa lá em Matina. O governo da Bahia firmou um convênio de 1,25 milhão para pavimentação de ruas lá em Matina. Já já vamos trazer essa informação. Vamos falar de um idoso de 68 anos que cometeu suicídio em imóvel na zona rural de Tanque Novo, uma mulher que foi encontrada morta em casa, abandonada, e o homem é preso em Bom Jesus da Lapa. Daqui a pouquinho, aqui no programa Giro de Notícias. Bom, na cidade são exatamente 12 horas mais 52 minutos, 12h52. A gente segue aqui o nosso programa Giro de Notícias. 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
0: 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Olha, idoso de 68 anos comete suicídio em imóvel na zona rural de Tanque Novo. Um homem identificado como Miguel Silva, de 68 anos, foi encontrado morto na tarde desta terça-feira no povoado Pé do Morro dos Dourados, zona rural de Tanque Novo. O caso foi registrado, não é? Pela Polícia Civil como suicídio. De acordo com o boletim de ocorrência, a vítima foi localizada por um familiar por volta das 16h30 no interior de um imóvel da família utilizado apenas para armazenamento de ração. Ao chegar ao local, o homem encontrou a vítima já sem sinais aparentes de vida, né? Ele acabou cometendo suicídio por enforcamento. Conforme o registro policial, a vítima fazia acompanhamento médico no Centro de Atenção Psicossocial em razão de um quadro de depressão. Após ser informado sobre o ocorrido, outro familiar compareceu à Delegacia Territorial de Tanque Novo para registrar a ocorrência. A Polícia Civil orientou que o local fosse preservado até a chegada das equipes responsáveis. O DPT foi acionado para realizar a perícia e encaminhar o corpo ao IML, onde foi submetido a exame necroscópico. Bom, como a gente sempre fala em casos de suicídio, né? Se você ou alguém próximo está passando por sofrimento emocional, saiba que há ajuda disponível. O Centro de Valorização da Vida, CVV, oferece apoio emocional gratuito e sigiloso pelo telefone 188 e pelo site cvv.org.br. Em situações de emergência, procure imediatamente o serviço de saúde mais próximo ou acione o SAMU. Daqui a pouquinho vamos trazer informações que idoso é agredido durante roubo e tem casa invadida em Carinhanha. Agora na cidade, minha gente, são 12 horas mais 57 minutos, 12 e 57. 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São 12 horas mais 58 minutos, 12 e 58. A doutora Tânia já chegou aqui, daqui a pouquinho nós vamos bater um papo com ela, né? Já já aqui no nosso programa. Pode sentar ali, viu, doutora? Naquele centro, né? Para que ela possa ser visualizada aqui pelos nossos internautas, né? Que estão ligados aqui na nossa programação. Então, já já ela bate um papo conosco aqui. Deixa eu só trazer aqui rapidamente uma informação, minha gente, porque o Brasil continua fora do mapa da fome, aponta relatório da ONU. Vamos ouvir.
2: O Brasil continua fora do mapa da fome. Segundo o relatório da Organização das Nações Unidas, menos de 2,5% da população está em situação de subnutrição, indicador utilizado para medir a fome. As informações foram divulgadas nesta terça-feira pela Organização das Nações Unidas para a Alimentação e Agricultura, a FAO. O relatório ainda apresentou melhorias do Brasil em diversos indicadores, como a redução da insegurança alimentar severa, com 0,6%, o menor patamar da série histórica. Entre 2021 e 2023, esse número era de 6,6% da população. De acordo com os dados, 16 milhões de brasileiros deixaram a insegurança alimentar moderada ou severa entre 2023 e 2025. De maneira geral, a agência da ONU indica que a fome diminuiu pelo terceiro ano consecutivo no mundo. Em 2025, 645 milhões de pessoas viviam em situação de subnutrição. A África continua concentrando o maior número de pessoas em situação de fome, com 309 milhões. O relatório indica que o custo da alimentação adequada é o principal obstáculo para uma dieta saudável. A média mundial ficou em $4,28, cerca de R$ 22,00 por pessoa ao dia. No Brasil, esse custo em 2025 ficou em $4,89, o que equivale a cerca de R$ 25,00 e está abaixo da média da América Latina. A comparação é feita a partir de uma análise do poder de compra de cada local. Segundo a FAO, um em cada cinco brasileiros não tinha renda suficiente para custear uma dieta saudável, o que aponta dificuldade de acesso regular a uma alimentação adequada e não necessariamente uma situação de fome.
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0: Na cidade são 13 horas mais 2 minutos, 13 e 2. 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
0: 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Bom, são 13 horas mais 4 minutos, 13 e 4. Olha, atenção aí agora, os pais, mães, seu filho dorme de boca aberta, chupa o dedo ou tem dentes nascendo tortos, né? Isso pode ser, minha gente, mais sério do que você imagina. Hoje nós vamos conversar aqui com a doutora Tânia Bastos, ortodontista, sobre a saúde bucal dos pequenos e a idade certa de fazer a primeira consulta ortodôntica. Imagine aí o tamanho, né, da importância dessa entrevista hoje aqui no programa Giro de Notícias. Doutora Tânia, seja bem-vinda mais uma vez aqui ao nosso programa. Agradecer, né, por estar sempre aqui informando, compartilhando informações importantes com os nossos ouvintes. Boa tarde.
4: Boa tarde, Wilson. Boa tarde a todos os ouvintes da Visão FM. Eu já virou caminho de casa para mim aqui, né? É um prazer grande demais ser convidada para essa entrevista, que é um tema muito importante para toda a população. E sempre estarei aqui, alertando, orientando os ouvintes sobre temas importantes, não só da odontologia, como da área de saúde em geral.
0: Vamos lá, vamos começar, doutora Tânia. Nós estamos no mês de julho, né? Que é o Julho Laranja. Para quem está nos ouvindo e ainda não conhece, o que significa essa campanha e qual o principal alerta, né, que a odontologia quer passar para a nossa sociedade?
4: Olha, Wilson, o Júlio Laranja, ele foi criado com o objetivo de alertar os pais sobre a importância da primeira consulta ortodôntica. Porque muitos pais acham que a criança, ela precisa colocar aparelho, na verdade o adolescente, só quando troca os dentes. E a gente entende que você precisa levar o seu filho para fazer uma avaliação ortodôntica por volta dos 5 anos e meio a 6 anos de idade. Porque existem problemas que, se não forem detectados nessa fase e tratados, podem levar a problemas graves futuros, como, por exemplo, até cirurgia ortognática. Então, a odontologia alerta os pais sobre a importância de levar os seus filhos ao dentista e, mais precisamente, ao ortodontista para essa primeira consulta ortodôntica.
0: Doutora, existe um mito, né? Muito forte, inclusive, de que aparelho ortodôntico é coisa de adolescente. Qual é de fato, né, eu gostaria que a senhora explicasse isso para os nossos ouvintes, a idade ideal para os pais levarem a criança para a primeira avaliação com um ortodontista?
4: Wilson, esse mito é recorrente, até lá no consultório, quando eu faço essa primeira consulta, os pais falam: mas doutor, eu sempre tive a visão que para colocar aparelho, a criança tinha que trocar os dentes, né? O adolescente tinha que trocar. E falam ainda, né? Eles são bem sinceros. Eu acho que é uma perda de tempo eu colocar aparelho agora, se depois vai ter que colocar novamente. Aí eu tiro esse mito, eu explico: olha, a primeira consulta ortodôntica precisa ser feita em torno dos 6 anos de idade, quando a gente já teve a erupção ali do primeiro molar permanente, ou seja, o primeiro dentinho ali atrás, o molarzinho, ele nasce atrás dos dentes de leite. Às vezes a gente nem percebe. Então, esse momento de 6 anos precisa ser um momento ideal para essa consulta ortodôntica. E nessa avaliação, eu, como ortodontista, especialista em ortopedia funcional dos maxilares, vou explicar para a mãe: ó, o seu filho tem um problema no osso basal, ou seja, na maxila, na mandíbula. Tem que ser corrigido agora, porque está em crescimento. Se a gente deixar passar a fase de crescimento, a gente tem que fazer uma cirurgia. O que que seria isso? Cortar o queixo, por exemplo, a mandíbula, cortar um pedaço da maxila, ou seja, um procedimento extremamente complicado, né? Mais invasivo. E existem casos, claro, que eu vou fazer essa primeira consulta ortodôntica e vou falar para os pais: ó, seu filho está tranquilo, os dentes estão erupcionando bem, o osso da maxila e da mandíbula é normal, está crescendo dentro dos padrões de normalidade, então você pode sim ficar tranquilo se, quando trocar os dentes, tiver com os dentes alinhados, o sorriso não estiver muito bonito, a gente vem para corrigir parte estética, mas a parte da função do seu filho está ok.
0: Aí é o que caracteriza aquele ditado que a gente fala, né? Melhor prevenir do que remediar.
4: Exatamente.
0: Bom, também aqui um questionamento muito importante no dia a dia, né? Brincando ou comendo em casa. Quais são, doutora Tânia, os sinais claros de que a criança precisa de uma avaliação ortodôntica? O que que os pais devem observar na boca dos filhos?
4: Eu sempre explico para os meus pacientes, né, para os pais, que a mãe não tem sossego, né? O pai é um pouquinho, às vezes, mais afastado dessa parte, mas tem pais muito presentes, mas a mãe, ela tem que estar presente, avaliando todos os momentos do filho. Então, por exemplo, o filho está brincando, está o tempo todo com a boca aberta, respirando pela boca, não consegue fechar a boca, ou então durante a mastigação, você vê que ele tem uma dificuldade ali de fechar a boca para fazer a mastigação, a deglutição, então é um sinal importante. Outra questão, crianças que a gente observa que o queixinho é muito para frente, então às vezes o queixo está muito para frente em relação à maxila, né, que é essa parte superior, ou o contrário, a gente observa aquele paciente muito dentuço, os dentinhos superiores muito para fora, né, e a mandíbula, ou seja, o queixinho muito pequenininho, então você já é um sinal para se observar e procurar o ortodontista. Outra questão muito importante, que a gente teve um aumento grande na pandemia, ranger de dentes em crianças. Então eu tenho muitos pacientes que reclamam que os filhos estão rangendo os dentes, né, que não tem sossego à noite, faz barulho, começa a desgastar os dentinhos porque está esfregando mesmo um no outro. Então esse é um sinal muito importante que você precisa levar o seu filho ao ortodontista. Outro sinal, a criança que dorme e ronca, fica dormindo com a boca aberta, né, baba no travesseiro. Você olha para a criança, tem aquela criança com um sorriso triste, um olho cansado, com olheiras, uma face muito apática. Então, significa que ele não está dormindo bem, não está respirando pelo nariz como deveria. Então, são todos esses sinais que a gente precisa observar.
0: Muito bem, eu quero lembrar aqui aos nossos ouvintes que hoje nós estamos conversando aqui, minha gente, com a doutora Tânia, né? Ela que é especialista, ortodontista e também parceira lá da Clínica Integrada Sagrada Família. 13 horas mais 11 minutos. Também temos aqui uma pergunta, um questionamento muito importante, doutora, porque muitas crianças dormem com a boca aberta, né? Babam no travesseiro ou até roncam. A respiração pela boca tem alguma relação com a posição dos dentes e o desenvolvimento também do rosto da criança ou não?
4: Tem tudo a ver, Wilson. Então, eu sempre falo que a odontologia, ela não é uma especialidade isolada. Ela está integrada com outras áreas. Então, o ortodontista, ele tem que caminhar junto com o otorrino. Porque essa criança que ela respira pela boca, não consegue respirar bem pelo nariz, ela pode ter algum comprometimento de ordem nasal, claro, ou comprometimento da adenoide, das amígdalas, precisa de uma avaliação com o otorrino e, consequentemente, essa questão de roncar, de respirar pela boca, vai atrapalhar no desenvolvimento da face. Por quê? Eu vou explicar a vocês de uma forma bem simples. Quando a criança, ela respira pela boca, a língua, ela deve se posicionar no céu da boca, na abóbada palatina, falando no popular, no céu da boca. Quando a gente não tem esse posicionamento, quando a gente tem a respiração pela boca, essa língua fica baixa, claro, para o ar passar pela boca. E quando isso acontece, quando a língua não está posicionada no céu da boca, ela não estimula o crescimento transversal da maxila. Então, ela não deixa que os ossos se desenvolvam da forma correta, porque não tem o estímulo. E isso aí faz com que a gente tenha um quadro de uma mordida cruzada, né, que é um problema ortodôntico, ortopédico, mordida aberta. Então, interfere tanto na oclusão dos dentes como na face do paciente.
0: Agora eu vou fazer uma pergunta para a doutora Tânia, que eu tenho certeza que as mamães estão aí aguardando, porque nós sabemos que o uso da chupeta, né, e o hábito de chupar o dedo acalmam os pequenos, né? Mas que prejuízos, doutora, podem causar para as crianças, né? O fato de chupar a chupeta, o hábito de chupar o dedo, o que a senhora fala pra gente?
4: Engraçado, viu, que eu sempre recebo esse questionamento. Ô, doutora Tânia, você é ortodontista, seus filhos chuparam chupeta? Eu falei, chuparam, felizes. E eles falam, é um absurdo, a senhora deu chupeta para os seus filhos? Aí eu vou explicar para vocês. Gente, o bom é que não se usasse a chupeta, normal, seria top. Mas a gente sabe que a chupeta acalma, tem toda aquela questão do soninho, do sofrimento que é, né, o início ali da vida dos pequenos. E eu explico para os meus pacientes, a gente pode sim introduzir a chupeta, desde que seja a chupeta ortodôntica. Hoje é muito fácil de encontrar nas farmácias, é uma chupeta, gente, que ela não desloca a língua do céu da boca. Então você pode sim introduzir a chupeta, e quando der a idade de 2 anos, você começa a tirar esse hábito de forma tranquila. Não é furando a chupeta, não é passando babosa, pimenta, tá? Por favor, é de forma suave, aos poucos, para que essa criança possa entender que ela precisa tirar a chupeta e não de uma forma muito brusca, porque senão a gente vai estar tirando a chupeta de uma forma rápida, mas pode estar causando um trauma nesse paciente depois e começar a ter que tratar com psicólogo. Então, o hábito é para ser tirado de forma suave.
0: Consciente, né?
4: Consciente. Aí vocês podem me perguntar, e o dedo, como é que faz? Por isso que eu introduzo a chupeta ortodôntica. A ciência fala que a criança que não chupa a chupeta pode ter o risco de partir pro dedo. E o dedo é muito mais complicado, porque o prejuízo ortodôntico é maior. Então, assim, em relação à remoção do hábito de dedo, eu sempre explico também para os pais. Ó, tenta desprogramar essa mente dessa criança. Quando estiver querendo ali chupar o dedo, tenta levar para o parque para passear. Ou tenta levar para um lugar que eles gostam muito, a casa da vovó. E se for à noite, doutor, o que que eu faço? Aí vem o sofrimento da mãe. Colocou o dedo na boca, a criança dormiu, a pobre mãe vai lá e tira. E vai seguindo até desprogramar, tá? Porque assim, o risco de você depois ter um processo mais complicado em relação ao uso do hábito, né, do dedo, é muito maior dentro do aspecto da formação dos ossos mesmo da face. Então, gera muitos prejuízos. Os principais são mordida aberta, aquela criança que não consegue fechar a boca, aí tem que ir lá para a Clínica Sagrada Família para colocar um aparelhinho, não tem jeito.
0: Sim.
4: E muitas vezes mordida cruzada, que é aquela situação onde a gente tem que colocar um parafusinho no céu da boca para abrir essa sutura palatina e melhorar ali o encaixe dos dentes. É assim, tem jeito, gente. Tá chupando o dedo, chupeta há muito tempo, não consegue tirar, pode ir lá na Clínica Sagrada Família que a gente usa um aparelhinho, que é um lembrete para essa criança não chupar o dedo, tá bom?
0: Que aula, que exposição, né? Da nossa doutora Tânia Bastos aqui, nossa parceira da Clínica Integrada Sagrada Família. Inclusive, essa é a pergunta que eu gostaria de fazer, né? Se lá na Clínica Sagrada Família vocês fazem esse tratamento, né? E todo ortodontista pode colocar esse tipo de aparelho, era também uma pergunta que eu gostaria de fazer, doutora Tânia.
4: Olha, lá na Clínica Sagrada Família, sim, a gente faz desde a consulta ortodôntica, com toda a explicação para os pais saem de lá tirando todas as suas dúvidas, e a gente faz todo o tratamento, desde o início até o acompanhamento, até a fase de adolescente, de adulto, a gente faz esse acompanhamento mesmo, continuado dessa criança, e coloca os aparelhos. Uma pergunta importante que você fez aí é se todo ortodontista pode colocar esse tipo de aparelho. Nem todo ortodontista pode. Ele tem que ter um preparo na área de ortopedia funcional dos maxilares, que na verdade é uma especialidade que vem junto com a ortodontia. E que na época da minha formação eu fiz, né? Era ortodontia e ortopedia funcional dos maxilares. Então tem que ter cuidado. O profissional que for fazer esse tipo de trabalho tem que conhecer o crescimento ósseo, os aparelhos ortopédicos que são indicados em cada situação. E tem que ter um entendimento de como lidar com criança, de como acompanhar o crescimento ósseo dessa criança. Todo um processo.
0: Já estamos caminhando aqui para o encerramento da entrevista, mas antes de encerrar aqui, eu gostaria de fazer ainda mais duas perguntas para a doutora Tânia, que uma é sobre a questão envolvendo aí a autoestima, a questão do bullying na escola, porque além da dificuldade, né, na mastigação e na fala, um sorriso, né, com dentes tortos, né, pode afetar também o lado psicológico da criança, né, doutora?
4: Exatamente. Essa é uma questão que vários pais chegam até o consultório relatando que os filhos sofreram bullying na escola, que foi chamado de tal apelido, que foi criticado pelos dentes, porque tem os dentes muito para fora, ou porque tem um queixinho grande. Então, assim, cabe aos pais terem essa consciência de trazerem seus filhos o mais precoce possível até o consultório, porque a gente, tratando com mais tranquilidade, mais rápido, né, de uma fase da criança mesmo, ela vai ter ali uma chance de consertar seus dentes, de consertar a sua face e poder ir para a escola com mais tranquilidade, poder conviver com os colegas com mais tranquilidade.
0: Agora, para a gente finalizar aqui, se um problema ortodôntico infantil for ignorado, né, quais as consequências mais graves que essa criança pode enfrentar na vida adulta?
4: Essa é para conscientizar realmente os pais, para bater o martelo. Ó, se a gente não tiver o diagnóstico correto e o tratamento na fase de crescimento, ou seja, a partir dos 6 anos de idade, problemas como classe 3, que a gente fala que é o queixo bem para frente, que o pessoal chama, a criança é queixuda. Esse problema, a gente tem que fazer uma cirurgia ortognática quando fica adulto, porque não resolve com aparelho. Então, se não for interceptado na fase de crescimento, onde a gente usa um aparelhinho fora da boca, chamada máscara facial, que segura o crescimento dessa mandíbula e estimula o crescimento da maxila. Ou seja, a gente gerencia esse crescimento para o lado que eu quero, né, para o lado certo. Se não for feito isso, cirurgia ortognática. E outros problemas também que a gente tem, se for negligenciado nessa fase de criança, pode causar um risco de cirurgia futuramente.
0: Bom, e para encerrarmos, né, o nosso bate-papo, eu estou sempre aqui diariamente falando dos nossos profissionais, da nossa equipe, né, fantástica, o timaço que vocês têm lá na Clínica Integrada Sagrada Família, mas eu gostaria de pedir para a senhora, nesse encerramento, também reforçar para a gente, né, a equipe de profissionais que vocês estão tendo lá na Sagrada Família.
4: Wilson, a gente trabalha, né, como você sabe, somos parceiros com a Clínica Integrada, onde temos profissionais da área médica, todos os profissionais da área médica, laboratório de análises clínicas e profissionais da área odontológica. Queria reforçar aqui hoje só sobre os profissionais da área odontológica, e eu acho que isso aí é tema para mais uma entrevista, que a gente tem lá na clínica profissional responsável por implantes dentários. Por que que eu falo isso com muita especificidade? Porque meus pacientes reclamam que às vezes o implante pode doer, o implante é caro, e a gente precisa entender que o implante, hoje nada é caro, hoje tudo é acessível, a gente tem condições perfeitas lá de pagamento. E o implante dói, eu falei, gente, se vocês já fizeram a extração dentária, incomoda menos, o incômodo é mínimo. Então, hoje a gente tem um profissional lá excelente, né? Foi meu colega de faculdade, excelente profissional fazendo a parte de implantes, que a gente entende hoje que se a mordida não estiver correta, a gente causa problemas de ordem geral no corpo, o estômago não funciona bem, o intestino não funciona bem, a nossa autoestima vai lá para baixo, a gente pode ter um problema de depressão, né, ansiedade e tudo mais. Então, nós temos profissionais especialistas em implantes, fazendo lá reabilitação para vocês, profissionais especialistas em prótese dentária, canal, tratamento de canal. Jamile veio aqui a semana passada, sim, e falou sobre a importância de tratar o canal do dente. E eu fazendo a parte clínica, né, e ortodôntica, e outros profissionais também fazendo a parte de harmonização orofacial, entre outras especialidades que a gente trabalha lá, graças a Deus.
0: Muito bem, doutora, muito obrigado mais uma vez aqui pela sua presença no nosso programa, né? Sempre que vem aqui a nossa audiência aumenta, e dizer que a nossa porta está sempre aqui à disposição aberta, né? Parabéns pelo trabalho, não só o seu, que a gente sabe que é um trabalho excepcional, mas de toda a equipe, né? E o nosso programa aqui sempre à disposição.
4: Obrigada, Wilson, obrigada aí os ouvintes, né, pela audiência, e é sempre um prazer estar com vocês, muito obrigada mesmo.
0: Tá aí, minha gente, né, a ortodontista, a doutora Tânia, né, profissional realmente muito capacitada, trazendo aqui hoje uma aula, né, para os nossos ouvintes aqui da Rádio Visão FM. Um abraço aqui para Simone, que disse parabéns aí pelo seu trabalho, doutora Tânia, falou tudo o que a gente precisava ouvir. Né? Ela disse até que o menino dela também chupa o dedo. Então já recebeu todas as informações aqui. Foi uma aula, né, ô Simone? Um abraço. Lucélio Barros diz, viu, Cigaporã, a gente paga IPTU, mas não tem nenhuma árvore, a prefeitura está cortando. É lá em Igaporã, Lucélio Barros cobrando aqui da prefeitura de Igaporã. Lorivaldo Costa, estou assistindo o seu programa aqui na cidade de Palestina, São Paulo. Tem muita audiência por aqui. Valeu, Lorivaldo Costa. Lúcia Souza também com a gente. A Maria Souza Mendes. O meu amigo Almir de Jesus também está mandando aqui um alusão para sua irmã Maria, o seu cunhado Enoque, na fazenda Lagoa do Morão, Parque Família Silva, onde nós teremos festa neste fim de semana. A Ciáurea Pereira, Tinha Rodrigues, Geise dos Santos, a Eva Pereira, também na sintonia, o João Almeida lá em Igaporã. É, Eliete Pereira diz: Vilso, estou encantada com a nossa querida Palmas de Monte Alto, como está bonita. Parabéns à população, Eliete Pereira. Também um abraço aqui para a vereadora Selma Teixeira, a vereadora Selma de Leotério, está na escuta do programa de maior audiência da região. Ô, vereadora, obrigado, né? Com esse elogio, deixa eu também fazer um elogio aqui, uma vereadora arretada, né? Que trabalha muito aqui por Palmas de Monte Alto, por toda a nossa população. Valeu. Sônia Batista, lá de Boi Morto, também tá ligada com a gente. A Sandra Nogueiro, Vando Santos Lopes, minha amiga Leide Teixeira, né? O meu reflexologista clínico, o Fiore, né? Que também vai estar conosco aqui na próxima sexta-feira, né? Na reflexologia clínica, lá no Sindicato dos Trabalhadores Rurais. E eu vou estar lá, claro que eu vou. Não perco nenhuma sexta-feira. Valeu, gente. Obrigado pelo carinho da audiência. Daqui a pouquinho nós vamos dar mais uma passadinha aqui nas participações. Olha, na cidade, 13 horas e 25 minutos. Vamos falar mais uma vez de festa. Vamos falar de festa porque tá chegando. Atenção, atenção, amantes da tradição e da emoção. Vem aí a 11ª Corrida de Argolinha do Parque Murilo e Bruno, nos dias 25 e 26 de julho, lá na região de Rancho das Mães. É, para ser mais preciso aqui, a fazenda lá é Fazenda Canoa. Fica próximo lá ao distrito de Rancho das Mães, né? Pois é, lá na região. Você não pode perder, aqui em Palmas de Monte Alto serão 15 mil em prêmios, reunindo grandes competidores e muita animação. No palco, os shows de Matheus Araújo, Gustavo Rodrigues e Lucas e Luquinhas, garantindo a festa durante todo o evento. 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Não fique de fora, viu? Chame a família, reúna os amigos e venha viver mais uma edição dessa grande festa da cultura sertaneja. 11ª Corrida de Argolinha do Parque Murilo e Bruno, a gente espera por você. Já coloquei na agenda, hein? É, quem efetuar o pagamento até o dia 10 participa de um mata-mata de R$1.000, né? É, o mata-mata vai ser no dia 25, sábado. É, olha que coisa bacana. Quem efetuou o pagamento até o dia 10 de julho tá concorrendo a esse mata-mata aí, viu? Vamos ter, ó, primeiro lugar 3.000, segundo lugar 2.500, terceiro lugar 1.500, aí do quarto ao décimo R$1.000. Que coisa bacana. Gente, olha, vou fazer aqui um rápido intervalo. Daqui a pouquinho a gente volta para fechar aqui o nosso programa Giro de Notícias. Um abraço aqui ao meu secretário moral, Patrick Show. O Patrick tá ligado aqui na nossa programação. Falando do Patrick Show, né? Que tá fazendo um trabalho também fenomenal, espetacular, à frente da Secretaria de Esportes. Valeu, Show. Obrigado pelo carinho da audiência. Tá lá ligado. Tá na nossa programação. Tá na visão. Ele ligado na visão e a visão ligado nele. Toda quarta tem baba livre, hein? A partir das 18 horas no estádio Agenor Badaró. Hoje é dia. Acho que até eu vou lá hoje. É baba livre toda quarta-feira no estádio Agenor Badaró, com apoio da Secretaria de Esportes. Um abraço, gente, voltamos já. Não sai daí não, continue com a gente.
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0: Agora na cidade são exatamente 13 horas mais 39 minutos, 13:39. Programa Giro de Notícias até às 14 horas para você. 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
0: 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Olha, mulher é encontrada morta em casa abandonada e homem é preso em Bom Jesus da Lapa. Uma mulher identificada como Maria de Jesus Ferreira Costa, de 51 anos, foi encontrada morta na manhã desta terça-feira em uma residência abandonada na Avenida Almirante Beirute, no bairro Cavalhada, em Bom Jesus da Lapa. Um homem de 49 anos foi preso como principal suspeito do crime. De acordo com o boletim de ocorrência, a Polícia Civil foi acionada pelo Centro Integrado de Comunicações após a informação de que havia um corpo no imóvel. Ao chegar ao local, os investigadores confirmaram a ocorrência e iniciaram as primeiras diligências. Durante a investigação, imagens de câmeras de segurança de um mercadinho próximo mostraram um homem entrando no imóvel onde a vítima foi encontrada. Com base nas características físicas e nas roupas observadas nas gravações, equipes da Polícia Civil realizaram buscas pela cidade e localizaram um suspeito nas proximidades da antiga rodoviária. O homem foi abordado e conduzido à Delegacia Territorial de Bom Jesus da Lapa, onde foi apresentado à autoridade policial. O caso foi registrado como homicídio simples e as investigações seguem para esclarecer a motivação e as circunstâncias do crime. Idoso é agredido durante roubo e tem casa invadida em Carinhanha. Um aposentado de 64 anos foi vítima de um roubo na tarde desta segunda-feira no bairro São Francisco, em Carinhanha. Segundo o boletim de ocorrência, o autor seria um adolescente de 17 anos, identificado pela vítima, que fugiu após as agressões. De acordo com o registro policial, o idoso caminhava por uma via pública nas proximidades do antigo Hospital Delfino Lacerda e da Praça do Cristo, quando foi abordado pelo suspeito durante a ação. Ele foi agredido com socos, né? E murros, sendo derrubado no chão. Populares prestaram socorro enquanto a polícia militar foi acionada, mas o adolescente não foi localizado. Ainda conforme a ocorrência, após a vítima retornar para casa, o suspeito teria pulado o muro da residência e invadido, né, o imóvel. No local, o aposentado, né, voltou a ser agredido, dessa vez com um pedaço de madeira, além de sofrer tentativa de enforcamento e novos golpes. A vítima conseguiu fugir para a rua e pedir ajuda a um vizinho, fazendo com que o autor escapasse antes da chegada da polícia. O caso foi registrado na delegacia de Carinhã e será investigado pela Polícia Civil. na cidade. São exatamente 13 horas mais 44 minutos, 13h44. A gente segue aqui o nosso programa Giro de Notícias. Deixa eu mandar aqui um grande abraço, né? Um abraço especial para o meu amigo, o George Cardoso, o nosso conhecido galego, né? Que tá lá ligado na nossa programação. 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

0: 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Gente, olha, seguindo aqui o nosso programa Giro de Notícias, o que, que é isso aqui? Pera lá, ah sim, entendi. Pronto. Vamos trazer agora mais informações aqui. O Flávio Bolsonaro está repetindo o pai e questiona urnas eletrônicas. Breno Zonta.
1: Nesta última terça-feira, o senador Flávio Bolsonaro levantou dúvidas sobre a integridade do sistema eletrônico de votação no Brasil. Em evento com diplomatas de quase 50 países, o pré-candidato à presidência disse que as urnas brasileiras têm a mesma origem das urnas da empresa venezuelana Smartmatic e que um relatório do Serviço de Inteligência dos Estados Unidos mostraria envolvimento dessa empresa com uma fraude do governo da Venezuela nas eleições de 2012.
2: Há uma denúncia por parte do governo americano de suspeitas de fraudes em processo eleitoral eletrônico, em especial na Venezuela, sobre a possibilidade de vulnerabilidade do sistema eletrônico de votação. E uma das suspeitas é que uma empresa chamada Smartmatic, de origem venezuelana, é que tem havido uma programação para alteração das votações naquele país. Não vou entrar em mais detalhes, mas só para deixar registrado que muitas dessas máquinas que são utilizadas nas eleições brasileiras têm a mesma origem dessa empresa venezuelana.
1: O Tribunal Superior Eleitoral desmente que o Brasil usa urnas eletrônicas dessa empresa venezuelana. O TSE reitera que a Smartmatic não forneceu nem fornece urnas para as eleições do Brasil, nunca trabalhou na programação dos aparelhos e que a empresa apenas atuou no treinamento de profissionais que prestaram suporte técnico e operacional para as urnas. Em 2022, a Corte Eleitoral do Brasil também já havia desmentido que a Smartmatic tivesse acesso ao programa que roda nas urnas e afirmou que o software é desenvolvido e gerido apenas pela Justiça Eleitoral. Depois de levantar suspeitas infundadas, o filho mais velho de Jair Bolsonaro deu um passo atrás.
2: Pedido que eu faço a todos aqui, não estou questionando o sistema de votação brasileiro, mas que todos os países possam mandar a maior quantidade de observadores possíveis para as nossas eleições, como sempre fazem, e também pessoas que tenham conhecimento sobre essa tecnologia e como o Brasil pode dar eleições mais seguras e transparentes.
1: Em 2022, o pai de Flávio Jair Bolsonaro, então presidente, afirmou sem provas que as urnas eletrônicas do Brasil seriam inseguras. Pelo episódio, Jair Bolsonaro foi condenado pelo Tribunal Superior Eleitoral por abuso de poder político e uso indevido dos meios de comunicação. A decisão o tornou inelegível até 2030. Produção e reportagem, Breno Zonta.
0: Na cidade são 13 horas mais 47 minutos. 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Deixa eu ver aqui quem participa aqui do nosso programa. Tem mais áudio, tem mais mensagens aqui. É, gente, hein? Bel do Curralinho tá ligado conosco. Primeira cavalgada da Associação dos Moradores de Altamira vem aí, viu, minha gente? Gleison Silva, dias 29 e 30. E Rui Soriano, dia 29, né? Saindo do Parque Jair Pereira até a comunidade de Altamira. 29 e 30 de agosto, né? Vai ser no mês que vem. Primeira cavalgada da associação lá de moradores de Altamira. Já vai marcando aí na agenda. Tá bom? Certinho? Todos nós sabemos que será a maior obra que nossa Monte Alta já teve, né? Parabéns a Selma, Rubens e Tito. Juca Show. Comentando aqui sobre a estrada, né? do espraiado. Wilson, boa tarde. Essa deputada Ivana é diferenciada, tá de parabéns. Hoje temos luz aqui.

0: Brás de Capoeira, agradecemos a ela, Lúcia de Brás de Capoeira, que está na sintonia com a gente.
1: Boa tarde, Wilson. Gostaria de dar seu alô para nós aqui em Vespreina. Principalmente meu filho Eduardo, meu filho Itô, minha família lá em Jurema, Rosana aqui em Vespreina.
0: Valeu, minha amiga. Tony de Venceslau também na sintonia com a gente. É, Tati da Mangueira também ligada aqui na nossa programação. É, tem também aqui mensagem. Cadê a mensagem? Tinha mensagem aqui do pessoal cobrando aqui. Eu até já mandei pro Júnior, né? Alô, Júnior, me ajuda. Wilson, peça que os responsáveis pela iluminação pública consertem as lâmpadas dos postes da estrada que vai para o campo de Alfredo. Desde já agradeço a Ana Paula, lá de Paracatu. Tem áudio também aqui.
2: É, Wilson, boa tarde. Você tá falando aí dos prefeitos aí, é muito bom, né? Agora, você me desculpa, viu? Que eu tô mandando um áudio aqui agora. É Linda aqui, do Barbonfim.
0: Tudo bem, Linda?
2: Eu tenho 15 dias que eu fiz um exame de sangue. Cheguei lá, não tinha papel. Vê aí o que você faz com o prefeito aí. Porque festa tem. Tudo tem, agora não tem nada. Bota no ar aí, que eu quero falar.
0: Minha amiga Linda, obrigado, viu, pela participação lá do bairro Bonfim. Obrigado pelo carinho da audiência. Nós já encaminhamos aqui o seu áudio para o secretário de saúde para saber direitinho, né, o que aconteceu aí. Porque o mais difícil é o exame. A senhora fez, né? Papel? Faltar papel? Sinceramente, eu confesso que eu não entendi, né? Aí o secretário tem que conferir direitinho aí, porque o mais difícil é o exame, né? São as máquinas que tem lá e todo o procedimento. Agora, o papel só para imprimir o negócio? Então, eu encaminhei para ele aqui para verificar, porque não pode, né? Não pode acontecer isso. A senhora está correta. Tem que saber o que está acontecendo aí, porque lá, se acabou o papel, tem que fazer a solicitação para o pessoal mandar, né? Tem que ver o que aconteceu. Porque um hospital, né, que faz até cirurgia, né? Então, assim, tem coisas que eu não consigo entender. Por isso que eu mandei já aqui pro secretário Carlos André, para ver direitinho lá o que aconteceu. Assim que ele dá a resposta aqui, viu, minha amiga, eu encaminho para a senhora aí. Vamos falar agora da Polícia Federal, porque a Polícia Federal intimou o Jacques Wagner a depor sobre o caso do Banco Master. Yuri Hudson.
3: A Polícia Federal intimou o senador Jacques Wagner, do PT da Bahia, a prestar depoimento na investigação sobre o Banco Master. A oitiva está marcada para o dia 7 de agosto e deve ser realizada presencialmente na Superintendência da Polícia Federal em Brasília. O ex-líder do governo no Senado é investigado por suspeitas de ter recebido benefícios de pessoas e empresas ligadas ao banco de Daniel Vorcaro. Segundo a PF, Wagner seria um possível beneficiário de vantagens econômicas investigadas no caso. Entre as suspeitas apuradas estão o recebimento de caronas em jatinhos particulares, ingressos para shows no exterior e a aquisição de um imóvel em Salvador avaliado em R$2,5 milhões. A investigação também apura repasses que teriam sido feitos por meio de familiares e pessoas próximas ao parlamentar. A PF investiga ainda a relação de Jacques Wagner com Augusto Lima, ex-sócio de Daniel Vorcaro. Wagner foi alvo de busca e apreensão no dia 18 de junho, durante a nona fase da Operação Compliance Zero. Endereços ligados ao senador em Brasília e Salvador foram alvos da ação autorizada pelo STF. O parlamentar nega irregularidades e afirma estar tranquilo em relação às investigações. Dias após a operação, Jacques Wagner deixou a liderança do governo Lula no Senado após uma reunião com o presidente da República. De Brasília, Yuri Hudson.
0: 13 horas mais 54 minutos, 13h54. Um abraço aqui para a Divaldina Almeida na sintonia aqui do nosso programa. Valeu, minha amiga. Cláudio José, lá do Café Centroco, que tá com a gente. Valderan Rocha também tá ligado conosco. Olha, o governo da Bahia publicou no Diário Oficial do Estado o convênio que autoriza investimentos de R$1.257.312,34 para obras de pavimentação em paralelepípedo de diversas ruas na sede do município de Matina. De acordo com o extrato do convênio, os recursos serão repassados pela Companhia de Desenvolvimento Urbano do Estado da Bahia, Condé, por meio de cooperação técnica e financeira com a Prefeitura de Matina. O prazo de vigência é de 14 meses, contados a partir da assinatura realizada em 20 de julho de 2026. A prefeita Olga Gentil destacou a importância do investimento para a infraestrutura do município. Abre aspas. Essa é uma conquista muito importante para Matina. A pavimentação dessas ruas vai proporcionar mais qualidade de vida, mobilidade e segurança para a nossa população. Agradeço ao governador Jerônimo Rodrigues e a todos que contribuíram para que esse convênio fosse celebrado. Fecha aspas. Afirmou. Segundo a gestão municipal, a viabilização do investimento contou com a parceria do governo da Bahia e o apoio da deputada estadual Ivana Bastos, que acompanhou a demanda junto ao estado. Essa Ivana Bastos é diferenciada, né? Parabéns mais uma vez. Parabéns também à prefeita Olga, prefeita muito competente, que consegue aí um recurso extremamente importante para pavimentar ruas lá do município de Matina. Mais de 1,2 milhão. Bom demais, imagine aí. Quem vai ganhar com isso é a população. Parabéns, Ivana. Parabéns, Olga. Parabéns aí ao governo do estado. Bom demais. Gente, olha, para fechar aqui o nosso programa Giro de Notícias, vamos trazer agora as notícias do esporte, né? Santos encaminha vaga após goleada na Venezuela na Copa Sul-Americana e Atlético Mineiro e Bahia empatam em jogo equilibrado no Campeonato Brasileiro. Na sequência tem Estação do Sucesso com o companheiro Gel Costa. Um abraço a todos, fiquem com Deus e até amanhã, se ele quiser.
4: Jogando pela Copa Sul-Americana, o Santos goleou a Universidade Central da Venezuela pelo placar de 4-1 em Valência, na Venezuela. O jogo foi válido pelo duelo de ida da repescagem das oitavas de final. Um adversário frágil, onde os brasileiros é que ditaram o ritmo e também abriram placar ainda no primeiro tempo. Gols do Santos marcados por Rony Tassiano, Gabriel Menino e Gabriel Bontempo. Tassiano, inclusive, que fez uma bela partida, falou sobre a felicidade e o sentimento que foi marcar um gol.
5: O sentimento é o melhor possível, né? E falando de mim individual, mas hoje ser coroado com essa partida, ser coroado com a vitória, acho que não tinha a melhor forma. É claro, acho que a gente fazer gol sempre é bom.
4: Agora, com a vaga encaminhada, o Santos leva vantagem para a decisão da vaga, que vai ser na próxima terça-feira na Vila Belmiro. O time comandado pelo técnico Cuca pode perder por até 2 gols de diferença, que ainda assim garante a classificação. Uma derrota por 3 gols leva a disputa para os pênaltis. A Universidade Central só se classifica por um placar de 4 gols de diferença ou mais. Nesta quarta-feira, mais jogos de ida da repescagem. Independente Medellín e Vasco jogam às 19h na Colômbia. O Red Bull Bragantino vai até o Nacional de Lima enfrentar o Sporting Cristal. E tem também Lanús e Cienciano lá, Fortaleza, na Argentina. Igual na volta da Série A do Campeonato Brasileiro após a Copa do Mundo, Atlético Mineiro e Bahia ficaram no 1-1 movimentado dentro da Arena MRV. Um tempo de superioridade para cada lado. Foi desse jeito que as equipes retomaram o Brasileirão. O Galo saiu na frente no primeiro tempo, conseguiu ser superior, mas o time baiano voltou melhor na segunda etapa, tanto que buscou um empate. Por pouco, não saiu com a vitória, carimbando, inclusive, o travessão no último lance da partida. O detalhe é que o Atlético também teve chances, e isso foi destacado na coletiva de imprensa do técnico Eduardo Domingues, ele que falou sobre os seus centroavantes e a busca na janela de transferências.
6: Eu acho que estamos tentando trazer algum centroavante, mas também sabemos que é muito difícil porque são jogadores que têm que, digamos, são de muito investimento. y ya sabemos cómo es la postura del club y que ya hizo investimento en la llanela de Janeiro. Sabemos también que no podemos por son una partida jugada caer contra nuestros atacantes, porque sí creamos muchas ocasiones de gol, no pudimos finalizar de la mejor manera, mas estamos trabajando mucho en eso. Entonces tenemos que tener la tranquilidad y de saber que no estaría tranquilo si no tuviéramos chances.
4: E a 19ª rodada segue nesta quarta-feira, com alguns confrontos. Curitiba e Palmeiras, às 7h30 da noite. Às 9h30, são três jogos. São Paulo e Atlético Paranaense, Internacional e Cruzeiro, e Chapecoense e Flamengo. Lembrando que a 19ª rodada só termina na quinta-feira, com um confronto entre Corinthians e Remo. Ela foi desmembrada por conta da Copa do Mundo e também a repescagem da Copa Sul-Americana, que fez com que alguns jogos fossem adiados. A tabela de classificação, por enquanto, Palmeiras lidera com 41 pontos, seguido de Flamengo, Fluminense e Bragantino, que fecha o G4. Na zona do rebaixamento, Vasco abre na 17ª colocação com 20 pontos, seguido de Mirassol, Remo e Chapecoense, que está na lanterna do campeonato.
7: Senhor, obrigado por mais um dia. A Ti agradecemos por nos abençoar com a Sua presença, livrando-nos dos males, da inveja, dos maus espíritos. Obrigado, Senhor, pelo poder que nos concede ao direito de andar livremente, sob a Sua graça. Obrigado, Senhor, pela sabedoria que nos dá, mesmo que ínfima aos Teus olhos, mas que nos permite conhecer os Seus ensinamentos, as Suas palavras de justiça e bondade. Obrigado, Senhor, pela luz do sol, pela força da natureza que nos permite dela tirar o alimento de cada dia. Obrigado, Senhor, pelo milagre da vida, pelos nossos filhos. Ensina-nos, Senhor, a combater a ira e a perdoar nossos inimigos cada vez mais. Cubra-nos com Seu manto. Dedique ao Seu servo, Senhor, todo o Seu amor. Perdoa-nos pelas nossas falhas, pois sabe, Senhor, que somos pequenos diante da Tua sabedoria. Em nome do Pai, do Filho e do Espírito Santo. Amém.

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8: Bem, a gente vai seguir aqui a nossa programação, você participando, interagindo aqui no nosso programa. Olha só, tá chegando.
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8: Alô pra você, ótima tarde, boa

Estamos de volta, trazendo mais música na Visão FM. 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
11: 2h34.
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1: Feiticeira. 3:32.

paixão, Cauã Cigano também tem. 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

Eu mando um abraço carinhosamente a meu amigo Marcão de Teixeira de Freitas, um abraço do Cauã Cigano, e lógico que eu não posso esquecer do meu tio Vadinho.

Boa noite, gente! Vocês não têm noção da alegria, do prazer que é estar aqui junto com vocês. Vamos fazer essa noite a melhor noite do mundo. Tudo pra vocês. Simbora! Simbora!

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2: Bem, a gente vai seguindo aqui a nossa programação. Você participando, interagindo aqui no nosso programa. Olha só, tá chegando.
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2: Alô pra você, ótima tarde, boa tarde pra você.
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2: Beleza. Olá, você muito boa tarde, palmas e mão de alta, aumente o volume, a partir de agora muito som, muita música gostosa de ouvir no seu rádio.
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Opa! Boa tarde, minha cidade linda, boa tarde, Monte Alto, boa tarde, Bahia, boa tarde, Brasil. Já estamos no ar aqui pela Rádio Visão FM, a rádio que tem o seu jeito, a rádio mais gostosa do Brasil. Afinal de contas, hoje é quarta-feira, né? Já estamos indo na metade da semana, nem pra lá, nem pra cá. Quarta-feira, dia 22 de julho, a penúltima quarta-feira do mês de julho. Rapaz, o mês tá acabando, hein? E aí, tá tudo bem? Tá tudo tranquilo? Tá muito calor? Aqui em Monte Alto, rapaz, tá um calorzinho, hein? Agora à noite deu uma esfriada, mas o clima tá gostoso, tá favorável. A você que já está aí atenado aqui na nossa programação, seja todos bem-vindos e bem-vindas. Vem comigo, porque até às 18 horas tem uma pancada de música brega pra gente matar a saudade. Os nossos canais já estão liberados para você participar e interagir aqui do nosso programa Sintonia Brega Brasil. Eita coisa boa! 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Alô, Roberão, boa tarde, meu querido. Parceria forte com a Mercearia Bonfim, né? Isso, meu querido amigo Roberto. Abraço aí pra todos vocês curtindo o radinho. Obrigado aí pelo carinho da audiência. 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Alô, meu parceiro Preto Ribeiro. Boa tarde. 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Abraçar você também aqui no comércio de Palmas de Monte Alto, você aí no trabalho, você amigo comerciante, comerciário, muito obrigado pelo carinho da audiência de sempre. Saudar também a amiga dona de casa, você fazendo faxina e curtindo aqui a nossa programação. Obrigado, viu? Obrigado mesmo pela companhia que você me cede. Obrigado mesmo de coração por você me permitir entrar na sua casa, no seu lar e fazer essa boa companhia nessa tarde gostosa de quarta-feira.

0: Lasqueira, o clima tá gostoso. 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
1: Bom demais,
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0: Onde mais, né, Brasil? 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Boa tarde.
1: Alô, alô, da Visão FM.
0: Eita, coisa boa. Bora pra São Paulo, bora pra São Paulo, porque lá em São Paulo tem gente acompanhando aqui a nossa programação, hein? Eita coisa boa, saindo aquele alôzinho pra meu tio querido lá em São Paulo, tio Claudinei. Alô, tio, tava com saudade, hein, tio? Sumiu! Mas que bom saber que o senhor tá aí, ó, com o aplicativo aqui da Rádio Visão FM aí na palma da mão, curtindo aqui a nossa programação, a rádio mais gostosa aqui do Sudoeste Baiano. Rádio Visão FM, há mais 19 anos, levando pra você alegria, prestação de serviço e a boa música. Obrigado, viu, tio? Ele tá deixando aqui um forte abraço a todos aí em São Paulo, em especial a Marlene, né? Isso, tia Marlene tá lá também, a tia Mara, também o Fabiano, meu cunha Fabiano, também a cunha Chay, enfim, a todos vocês em Sampa, obrigado, viu, tio? Tio Claudinei ouvindo nosso programa lá em São Paulo. Ele também tá deixando aqui um forte abraço pra quem? Ah, sim, pra o Sérgio, viu, Sérgio? Lá em Caldeirão de Dentro. Sérgio tá ouvindo o nosso programa, viu, tia Coraldei? Não perde o nosso programa por nada. Maravilha! Quem é que mais tá ouvindo o nosso programa? Seu Isaulino aqui no bairro Santa Cruz. Seu Nelson Juruti lá no bairro Santa Cruz. Abraçar o pessoal também lá no bairro Planalto. Nosso amigo Marcondes da Pipoca, o nosso amigo Tião. Abraçar também o nosso amigo Cacau São Paulino. Enfim, a todos vocês ligadinho, ligadaço aqui no nosso programa. Uma ótima tarde. Bora começar o programa?

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4: Muito bem, Brasil. Vamos lá. Vem aqui, né, minha gente? Quem é que gosta do bregão aí, aumente o volume do seu rádio, vai participando, os nossos canais estão liberados para você participar e interagir aqui do nosso programa Sintonia Brega. Vou deixando aqui um forte abraço também para seu Fim aqui em Monte Alto, abraçar também seu Dilson e a esposa Dona Aparecida, abraçar também seu Manuel, Dona Adélia aqui em Monte Alto. Vai participando aí, meu povo. Programa Sintonia Brega até às 18 horas no ar pra gente matar a saudade, tá bom? 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

0: Deixa eu mandar aqui um forte abraço também para o Marcelo de Tol, tá ouvindo o nosso programa, ele encaminhou o áudio aqui, já vou reproduzir o seu áudio, tá bom, Marcelo? Deixa eu abrir aqui um aluzinho também para dona Liquinha lá no Pajeú. 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

Eita, coisa boa! 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Olha só, minha gente, faltando 15 minutinhos para 17 horas. 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

0: Isso, coloque na sua agenda, viu? Torneio de Estilim mata-mata. Um vai ter que sair fora com a premiação de R$1.200 com mais troféus da organização do meu querido amigo Raildo. Cada jogador só ganha um prêmio. É, então você não pode ficar de fora. Dia 2 de agosto a gente se encontra por lá. Lembrando que nesse mesmo dia acontecerá também um bingo beneficente. É, em prol de uma pessoa que está precisando muito da nossa ajuda. Então, dia 2 de agosto, a gente se encontra por lá, viu? Alô, Raíl, estamos chegando, hein? Bom demais, bom demais. Deixa eu registrar aqui algumas participações. Chegando aqui no nosso programa, Marcelo de Tó já está aqui puxando a camisa do locutor. Boa tarde, meu querido.
1: Boa tarde, Sandro. Tocamos aí de Reginaldo Rossi, a Dama de Vermelho. Opa, Fernando Capitão, Reis de Boa, Reis do Pinho, Naná Nova Esperança, Moacir do Vá, Branco Seuzinho, Marcelo de Torre.

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0: Bom demais, né, Brasil? Meu coração é brega. Essa é a Rádio Visão FM, a rádio que tem o seu jeito até às 18 horas. Uma pancada de música brega no seu rádio, tá bom, Brasil?
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0: A Eva Menezes está ouvindo o nosso programa. Alô, Eva Menezes, ouvindo aí o nosso programa. Boa tarde, minha querida. Abraçar também o pessoal aí em Matina, o pessoal também aí no interior aqui do nosso município, você do Baixio. Obrigado pelo carinho da audiência, tá bom? 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O Eduardo Fernando também ouvindo o nosso programa. Boa tarde, meu querido.
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0: E a sua saúde está precisando de cuidados? 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

0: bom demais, né, minha gente? Deixa eu mandar aqui um forte abraço também para o Geovan e da Panificadora Delícia. Alô, Geovan, fala, Sandro, boa tarde, deixa eu falar, passa para mim uma música do Amado Brasílio na estrada, oferecendo aí para você e todos os ouvintes que gostarem da música. Valeu, Geovan, vou procurar aqui, vou ver se eu encontro, tá bom, meu querido? O Eduardo tá ouvindo aqui o nosso programa. Passe uma música, Maria Passa na Frente, ofereço para meu filho Eduardo Heitor e também para Rosana de Vesperina. Obrigado, viu? Vulto na Estrada. Isso, né, Geovan? Pronto, eu vou procurar aqui, viu, meu querido? 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Maravilha, maravilha, maravilha, show de bola. 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
0: Deixa eu mandar aqui um forte abraço também para o vereador Luxo, acompanhando o nosso programa. Alô, Luxo! Vereador Luxo, vereador de destaque, hein? Trabalha muito pela nossa cidade. Mandar aqui um forte abraço também para meu querido amigo Cona, do Puturu Móveis Planejados. Alô, Cona! JH Construções, do nosso amigo José Humberto. Obrigado aí também pelo carinho da audiência, hein? Nosso amigo José Humberto sempre ligadinho aqui no nosso programa. É isso, né, minha gente? Já são 17 horas.

0: Dessa linda, Brasil. 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Bom demais, hein? Show de bola. 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Valeu, valeu. Já são 17:31, eu vou ao break comercial, mas hoje eu vou ter que sair mais cedo, que hoje eu tenho outro compromisso à noite, então eu quero agradecer aos senhores e às senhoras pela atenção, e o nosso encontro está marcado para amanhã às 16:00, tá bom? Então fique com Deus, estou com ele, tchau, tchau. Vai ficar hoje muitos pedidos musicais sem atender, eu peço a compreensão de cada um de vocês. Tchau, tchau, Brasil, até amanhã, fui.
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0: gente. Obrigada, Chitãozinho.
1: Obrigado, Chororó. Fiz parabéns pra vocês. Muito obrigado, viu? Vamos ver, Chitão.
2: Mas, obrigado, qual? Gente.

0: 6h41.
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0: notícias do governo federal que movimentaram o país no dia de hoje.
1: Olá, boa noite.
2: Boa noite para você que nos acompanha em todo o país.
1: Quarta-feira, 22 de julho de 2026.
2: Vamos aos destaques do dia.
1: Ampliado plano de apoio a empresas exportadoras afetadas pelas tarifas impostas pelos Estados Unidos.
2: Nova fase contará com 18 bilhões e 500 milhões de reais em linhas de financiamento para setores estratégicos. Gabriela Noronha.
3: Os recursos vão apoiar, por exemplo, empresas que querem manter suas operações enquanto reorganizam as vendas ou servir para compra de máquinas e investimentos produtivos.
1: Violência contra a mulher. Brasil registra queda no número de feminicídios no primeiro semestre do ano.
2: Os dados foram divulgados pelo Ministério da Justiça e Segurança Pública, Márcia Fernandes.
4: O Brasil registrou 741 casos de feminicídio no primeiro semestre, uma redução de 2,5% em comparação ao mesmo período de 2020.
1: E hoje a Voz do Brasil completa 91 anos.
2: Vamos saber um pouco mais sobre a história do programa e a importância dele para os ouvintes.

0: na apresentação da Voz do Brasil, eu, Luciana Vasconcelos e Nazi Brum.
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0: Uma nova fase do Plano Brasil Soberano terá 18,5 bilhões de reais em linhas de financiamento para atender empresas afetadas pelas tarifas aplicadas pelos Estados Unidos em suas exportações.
1: A medida também inclui empresas prejudicadas por conflitos internacionais, especialmente em países do Golfo Pérsico.
0: Entre os principais setores estão madeira, carvão, máquinas e equipamentos elétricos, cerâmicas, plásticos, calçados, papel e açúcar.
2: Com a assinatura da medida provisória, sanção da lei que criou o Programa Brasil Soberano, 18 bilhões e 500 milhões de reais serão liberados por meio de novas linhas de crédito. Segundo o ministro do Planejamento e Orçamento, Bruno Moretti, os setores atendidos foram divididos em três grupos.
3: Os afetados pelas tarifas comerciais, setores industriais estratégicos, como de químico, farmacêutico, setor automotivo, minerais críticos, fertilizantes e, por fim, um grupo de empresas afetadas pelas exportações para o Golfo Pérsico.
2: Do total previsto, 13 bilhões e 500 milhões virão do Tesouro Nacional e 5 bilhões serão aportados pelo Banco Nacional de Desenvolvimento Econômico e Social. O ministro da Fazenda, Dario Dorigan, explica que os créditos serão liberados gradualmente pelo BNDES.
4: A gente está usando recursos que já foram mobilizados para o BNDES, em especial, por exemplo, no Brasil Soberano 1, e que não foram utilizados então. Nós vamos atendendo à medida em que a necessidade aparecer, avaliando a necessidade de maneira bastante pontual e proporcional.
2: Os recursos poderão ser utilizados em 6 linhas de crédito com juros entre 3% e 9,8% ao ano e vão apoiar, por exemplo, empresas que querem manter suas operações enquanto reorganizam as vendas ou servir para a compra de máquinas e investimentos produtivos. O ministro do Desenvolvimento, Indústria, Comércio e Serviços, Márcio Elias Rosa, destacou que o programa atende a uma reivindicação apresentada por 22 setores produtivos.
5: Uma reivindicação de todos os setores, para que nós tivéssemos essa linha de crédito, acesso a essa linha, capaz de aplacar um pouco. E nós vamos continuar lá no MDIC, dialogando com o setor privado, com todos os setores atingidos e não atingidos.
2: A tarifa adicional de 25% dos Estados Unidos sobre parte dos produtos brasileiros exportados ao país entrou em vigor nesta quarta-feira. A medida atinge itens como etanol, máquinas agrícolas, açúcar orgânico, calçados, vestuário, papel, máquinas elétricas e produtos de aço. A sobretaxa será cobrada dos importadores americanos no momento em que os produtos brasileiros entrarem nos Estados Unidos. Reportagem Gabriela Noronha.
6: O Ministério da Pesca e Agricultura informou que determinados tipos de peixes e crustáceos ficaram de fora da lista dos setores atingidos pela tarifa de 25% imposta pelos Estados Unidos aos produtos brasileiros.
0: Entre eles estão a tilápia fresca ou refrigerada, albacora bandolim e lagosta congelada.
6: Estão na lista de itens sujeitos à nova tarifa o filé de tilápia congelado e lagostas vivas, frescas ou refrigeradas.
0: A relação completa dos produtos está disponível em gov.br/mpa.
6: O Brasil registra 741 casos de feminicídio no primeiro semestre deste ano, uma redução de 2,5% em relação ao mesmo período do ano passado.
0: Os resultados foram divulgados hoje pelos Ministérios da Justiça e Segurança Pública e o das Mulheres.
7: Os dados são referentes ao período de janeiro a junho deste ano. O Brasil registrou 741 casos de feminicídio no primeiro semestre, uma redução de 2,5% em comparação ao mesmo período de 2025. Os indicadores são do Monitoramento Nacional da Violência contra a Mulher, elaborado com base no Sistema Nacional de Informações de Segurança Pública. Na divisão por regiões, o Norte teve o maior índice de queda, com 20%, seguido do Nordeste, com 19,9%. A gerente do projeto Mulher Segura, Fernanda Antonucci, ressalta a importância do acompanhamento constante desses índices estatísticos.
8: A redução de 2,5% dos casos de feminicídio demonstra que o enfrentamento à violência contra a mulher exige ações coordenadas, integradas entre os entes federativos e as instituições responsáveis pela proteção das mulheres.
7: O levantamento também contabilizou 20.441 prisões entre fevereiro e julho. Desse total, mais de 16 mil foram feitas em flagrante e mais de 4 mil por mandados judiciais. O monitoramento indicou que foram realizados mais de 92 mil atendimentos a vítimas e o acompanhamento de 55 mil medidas protetivas em todo o país. De acordo com Fernanda Antonucci, gerente do projeto Mulher Segura, o resultado mostra a relevância do acompanhamento dos indicadores.
8: Recebemos esse resultado com responsabilidade. Cada feminicídio evitado representa uma vida preservada, uma família protegida e uma mulher que pôde continuar sua trajetória com segurança e dignidade.
7: Os dados completos do Monitoramento Nacional da Violência contra a Mulher estão disponíveis nos canais oficiais do Ministério da Justiça e Segurança Pública e do Ministério das Mulheres. Com reportagem de Edinaldo Júnior, Márcia Fernandes, para a Voz do Brasil.
6: Vale lembrar que o Ligue 180 é o principal canal de denúncias e acolhimento em casos de violência contra a mulher.
9: A ligação é gratuita e o serviço funciona 24 horas por dia, todos os dias da semana.
6: Além do atendimento por telefone, o canal também recebe mensagens pelo WhatsApp no número 61 96100 0180.
9: O preço do tomate caiu 15,85% nas principais centrais de abastecimento, as CEASAs, no país no mês de junho.
6: É o que mostra o sétimo boletim Hortigranjeiro, divulgado hoje pela Companhia Nacional de Abastecimento, a Conab.
9: De acordo com o levantamento, o quilo do produto foi comercializado em média por R$ 5,59 no atacado.
6: Além do tomate, a melancia, a laranja e a maçã também ficaram mais baratas.
9: Segundo a Conab, a redução dos preços é reflexo do aumento da oferta e da menor demanda por algumas frutas no período analisado, como explica a analista de mercado da companhia, Flávia Starling.
10: Em relação aos preços das principais frutas, a laranja apresentou uma desvalorização de 13,20%. Já a maçã, o que aconteceu? Houve a finalização da colheita tanto da variedade Fuji quanto da variedade Gala, aumentando a oferta e com isso os preços também reduziram em consequência. Já a melancia, dentre as frutas, foi a que apresentou a maior desvalorização. Houve queda tanto nos preços quanto na comercialização. Todas as frutas apresentaram desvalorização nas suas cotações da média mensal ponderada, com exceção da banana. A banana, ela apresentou incremento de 2,10% devido à menor oferta.
6: Hoje a Voz do Brasil completa 91 anos.
9: Já mudou de nome, de formato e até de horário, mas o compromisso com o cidadão permanece.
6: Aqui pelas ondas no rádio e atualmente também por meio de outras plataformas, é possível saber sobre as principais políticas públicas e serviços do governo.
9: Como sempre, foi ao longo dessas mais de 9 décadas.
11: Em 22 de julho de 1935, foi ao ar pela primeira vez o programa de rádio mais antigo do país. Estreou durante a presidência de Getúlio Vargas para divulgar os principais atos do governo.
12: Na Rede Brasileira de Rádio Difusão, a Voz do Brasil.
11: Ao longo dos anos, o programa passou a contar também com notícias do Poder Legislativo, do Judiciário e uma pequena participação do Tribunal de Contas da União. Mudou o nome, o formato, mas a missão permaneceu a mesma ao longo desses 91 anos. Levar informações oficiais aos brasileiros de todos os cantos do país.
13: O excelentíssimo senhor presidente da República, Tancredo de Almeida Neto, faleceu esta noite.
14: O Brasil tem uma nova constituição.
15: O presidente Fernando Henrique condecora os pentacampeões.
11: No sul do Brasil, o pescador Márcio Prudêncio Constantino, de Balneário Rincão, em Santa Catarina, está sempre sintonizado.
16: Traz a informação precisa, sem distorção, sem fake news, traz as informações mais relevantes para o cidadão brasileiro que tem acessibilidade em qualquer local. Que a gente aqui do sul, às vezes, não sabe o que está acontecendo no norte. As atualizações de programas, o que vai acontecer, programas sociais, ele abrange tudo. Então, quem escuta ali sabe que o que está acontecendo crescendo, realmente, para mim, é sem igual.
11: Um dos principais objetivos da Voz do Brasil é fazer com que os cidadãos conheçam os serviços públicos a que eles têm direito, não importa o local onde moram ou sua condição de vida, como no caso do pescador Márcio Constantino.
16: É ali que vai saber, não só dos pescadores, que é a minha modalidade, mas de toda a categoria. É muita informação que é noticiada e às vezes as pessoas, por falta dessa informação, não vão nem procurar os seus benefícios, seus direitos. Normalmente a gente já escuta de primeira mão na Voz do Brasil e depois é só ir de atrás, aqui que a gente já está bem informado.

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1: Ao longo dessas décadas, o programa se modernizou e hoje é multiplataforma. Está disponível também na internet em tempo real e nas redes sociais. Mas o rádio continua sendo a marca registrada do programa e está entre as memórias mais saudosas da agricultora familiar Maria Santos Almeida, de 57 anos.
2: A gente se criou ouvindo a Voz do Brasil, porque a gente tinha somente o rádio, nem televisão a gente não tinha. Então, no horário da tardinha, a gente tinha o compromisso de ficar inteirado com aquelas notícias que se passava e que a gente, então, ficava sabendo somente pelo programa, pela Voz do Brasil. Atualização sobre saúde, sobre política, sobre programas sociais, que a gente na época até nem entendia.
1: Maria Almeida não só passou a entender dos programas sociais, como tornou-se beneficiária. Foi pelas ondas do rádio que ela soube, por exemplo, do Programa Nacional de Fortalecimento da Agricultura Familiar, o PRONAF.
2: Desde bem antes de eu me aposentar, de 20 e poucos anos, impacta bastante a gente e todos os agricultores, e ele nos dá a certeza de que aquilo ali foi atualizado, falou na Voz do Brasil, para nós está falado.
1: Na outra ponta do país, em Oeiras, no Pará, o jornalista Cristivan Alves tem uma relação com a Voz do Brasil que é também afetiva.
3: Desde a infância, no meu território quilombola, a gente ouve a Voz do Brasil, né? Isso no período quando a gente era criança e vem atravessando a nossa geração todinha, né? Eu, como um comunicador quilombola aqui da Amazônia, a gente traz uma referência afetiva, né? No jornalismo brasileiro, quando se fala em Voz do Brasil, né?
1: Depois de quase 60 anos de obrigatoriedade da transmissão às 19 horas, em 2018, o horário de veiculação da Voz do Brasil ganhou flexibilidade. O programa continua sendo transmitido ao vivo às 19 horas, mas as emissoras têm liberdade para iniciar a transmissão até às 21 horas. Independente disso, ao toque da trilha, todo brasileiro, em todos os cantos do país, já sabe o que vem na sequência. Reportagem Natália Koslik.
4: Por causa dos riscos de incêndios florestais durante o período de estiagem, o IBAMA orienta propriedades rurais para prevenir o fogo.
5: E alerta para as multas e interdições em caso de descumprimento de medidas de combate aos incêndios.
6: Com a chegada do período de estiagem, aumenta o risco de incêndios florestais em diversas regiões do país. A prevenção é uma das principais formas de reduzir a ocorrência e a propagação do fogo. O IBAMA publicou editais de notificação preventiva destinados a proprietários de imóveis rurais localizados em áreas de maior vulnerabilidade. O presidente do IBAMA, Jair Schmidt, explica qual o objetivo do edital.
7: Como é que o IBAMA faz isso? Ele faz uma notificação para essas propriedades para que elas adotem medidas preventivas para evitar os incêndios, mas também que realize os planos, né, de operacionais voltados a combater esses incêndios caso eles ocorram.
6: Os editais reforçam obrigações previstas na legislação ambiental. Entre as orientações estão a proibição do uso do fogo sem autorização, a redução do acúmulo de vegetação seca, a proteção de áreas de preservação, a implantação de aceiros quando tecnicamente recomendados, o monitoramento das propriedades, a capacitação de trabalhadores e a comunicação imediata às autoridades em caso de incêndio. O presidente Jair Schmidt destaca que durante o período seco, medidas preventivas ajudam a reduzir o risco de incêndios florestais. A prevenção depende da atuação dos órgãos ambientais, dos proprietários rurais e da população. E a adoção antecipada dessas medidas contribui para proteger pessoas, propriedades e o meio ambiente.
7: O IBAMA notificou 11.800 105 propriedades rurais no Pantanal, na Amazônia e no Cerrado, ou se ocorreu alguma queima naquele local. Se não houver autorização, essas áreas elas podem sofrer fiscalização e as pessoas serem multadas, serem autuadas, serem área embargada ou algum equipamento material também apreendido.
6: O monitoramento também utiliza imagens de satélite e sistemas de sensoriamento remoto para identificar focos de calor, acompanhar áreas de risco e apoiar as ações de fiscalização. Reportagem Pablo Mundim.
5: E a fumaça dos incêndios florestais pode afetar a saúde, especialmente em períodos de piora da qualidade do ar.
4: Para orientar a população, o Ministério da Saúde disponibiliza o documento com alerta e recomendações para a população em caso de queimadas e incêndios florestais.
5: Entre as principais recomendações estão acompanhar as previsões meteorológicas e os alertas oficiais sobre queimadas e qualidade do ar, além de beber água regularmente para manter as vias respiratórias hidratadas.
4: Também é importante evitar atividades físicas e esforços intensos ao ar livre quando a qualidade do ar estiver comprometida e priorizar a permanência em ambientes internos e protegidos da fumaça.
5: O documento pode ser encontrado em gov.br/saúde.
4: Sabonete, shampoo, cremes para cabelos ou para pele. Todos esses produtos atraem a atenção do consumidor.
5: Mas na hora de comprar, é preciso ficar atento ao selo da Anvisa, que é responsável por regulamentar os cosméticos.
4: Para garantir a segurança de quem compra, a agência atualiza substâncias que podem ser utilizadas nesses produtos.
8: Eles fazem parte do cotidiano, mas em alguns casos podem se tornar vilões da saúde. Os produtos de higiene pessoal, cosméticos e perfumes comercializados no país são regulamentados e fiscalizados pela Agência Nacional de Vigilância Sanitária, que acabou de atualizar as listas de substâncias restritas e proibidas na fabricação desses itens. O gerente geral de cosméticos e saneantes da Anvisa, Bruno Rios, explica que essa lista está sempre passando por atualizações.
9: Tanto de proibitivos quanto de restritivos, ela é uma lista viva. Então a gente está sempre acompanhando novos estudos, novas evidências científicas, novos modelos regulatórios. Então sempre quando há novos estudos, a gente corre atrás para poder fazer uma nova avaliação daquela substância para ver se de fato ela ainda é uma substância segura e que ela ainda pode ser utilizada nos cosméticos que serão oferecidos para a população.
8: Entre os problemas que podem ser ocasionados pelo uso de produtos irregulares estão as alergias e dermatites de contato. Para evitar reações adversas, é importante observar se o produto tem um registro na Agência Nacional de Vigilância Sanitária, além das condições em que ele é armazenado e vendido. Como explica a médica dermatologista e primeira secretária da Sociedade Brasileira de Dermatologia, Rosana Ana Lazzarini.
10: Se você está comprando um produto numa farmácia ou numa loja e ele está exposto ao sol, a chance de ter a transformação de alguma substância dentro desse cosmético e ela se tornar um alérgeno aumenta. Então, eu acho que são cuidados também que tem que ser tomados, né? Observar a procedência, está aprovado pela Anvisa, observar se como que foi armazenado esse produto.
8: As substâncias que se tornaram restritas só poderão estar presentes na fórmula dos cosméticos e produtos de higiene pessoal em condições e limites explícitos. Já os itens proibidos deverão ser banidos desse mercado. As listas de substâncias restritas e proibidas estão disponíveis na página da Anvisa na internet, em gov.br/anvisa. No site também é possível fazer denúncias sobre produtos comercializados que não tenham selo da Anvisa ou relatar reações adversas causadas por produtos regulamentados. Reportagem Luana Karen.
5: 22 de julho é o Dia Internacional do Trabalho Doméstico.
4: De acordo com dados do IBGE, são mais de 5 milhões de trabalhadores e trabalhadoras domésticas no país.
5: E você sabia que o registro na carteira de trabalho e a garantia de salário mínimo são direitos obrigatórios no Brasil?
4: Saiba mais sobre as principais leis que regem a categoria e o que empregadores e funcionários devem fazer para assegurar contratos dentro da legislação.
11: O Brasil acumula 5,6 milhões de pessoas que atuam no trabalho doméstico remunerado, segundo dados da Pesquisa Nacional por Amostra de Domicílios Contínua, referentes ao quarto trimestre de 2025. O setor é amplamente feminino. 92% da categoria é composta por mulheres. Desse total, 68% são mulheres negras. O rendimento médio mensal das trabalhadoras domésticas ficou em R$ 1.335. Cerca de 76% das trabalhadoras não possuem carteira assinada e 65% não realizam contribuições para a Previdência Social. Para combater a informalidade e assegurar proteção social, os direitos dos empregados domésticos foram regulamentados e foi criado o Simples Doméstico, integrado ao portal E-Social. O cadastro na plataforma é uma obrigação do empregador. É ele quem deve emitir mensalmente a guia de recolhimento dos impostos e do Fundo de Garantia por Tempo de Serviço, o FGTS. O registro na carteira de trabalho é obrigatório desde o primeiro dia do contrato. Após um período de 12 meses, o empregado tem direito a 30 dias de férias remuneradas. No caso da trabalhadora gestante, ela tem direito a 120 dias de licença maternidade, sem prejuízo do emprego e do salário. Para cadastrar o funcionário ou tirar dúvidas sobre o cálculo de verbas, acesse esocial.gov.br ou consulte os canais de atendimento do Ministério do Trabalho e Emprego. Edinaldo Júnior para a Voz do Brasil.
5: Estão abertas até 6 de agosto as inscrições para cursos de formação de lideranças quilombolas e ciganas.
4: O objetivo é capacitar essas pessoas para atuarem na gestão territorial, no controle social e na execução de políticas públicas de igualdade racial.
5: Os cursos serão realizados em formato que combina atividades presenciais e práticas dos territórios.
4: Estão sendo ofertadas 70 vagas ao todo, com bolsas mensais de R$ 1.000 para os participantes selecionados.
5: As inscrições devem ser feitas pela internet e os editais podem ser encontrados no site gov.br/igualdade racial.
4: E essas foram as notícias do governo federal.
5: Uma realização da Secretaria de Comunicação Social da Presidência da República.
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5: Fique agora com o Minuto do TCU e em seguida as notícias do Poder Judiciário e do Congresso Nacional. Boa noite.
4: Boa noite e até amanhã.
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13: Minuto do TCU.
14: O Tribunal de Contas da União lançou um novo portal para ampliar a transparência sobre o uso da inteligência artificial no setor público. A plataforma mostra como o TCU utiliza essa tecnologia em auditorias, atividades internas e serviços prestados à sociedade. O site reúne informações sobre as ferramentas de inteligência artificial em uso, os resultados alcançados e as regras adotadas para garantir o uso responsável da tecnologia. Também apresenta medidas de segurança, governança e proteção de dados. O objetivo é compartilhar experiências, estimular boas práticas e apoiar outros órgãos públicos a usarem a tecnologia com transparência, ética e responsabilidade. O portal é aberto ao público e pode ser consultado por gestores, pesquisadores, estudantes e qualquer cidadão interessado. Saiba mais em tcu.gov.br.
13: TCU, fiscalização a serviço da sociedade. 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
15: CNJ lança central de vagas e emprega lab no Rio Grande do Norte.
16: Eleições 2026. Material de campanha impresso para pleito majoritário também deve ser produzido em braille.
15: Justiça determina indenização ao filho de João Cândido.
16: Boa noite, eu sou Marcela Luiz.
15: E eu sou Walter Lima e conduzo esta edição em comemoração aos 91 anos da Voz do Brasil.
16: O Conselho Nacional de Justiça lançou no Rio Grande do Norte duas novas iniciativas do Plano Pena Justa para enfrentar a superlotação do sistema prisional.
15: As ações também buscam reduzir a reincidência criminal. Judite Aragão.
17: Uma das medidas anunciadas é a Central de Regulação de Vagas. O sistema organiza o ingresso de pessoas no sistema prisional de acordo com a capacidade de cada unidade e amplia o uso de alternativas penais quando possível. Outra iniciativa apresentada foi o Emprega Lab, espaço espaço de articulação entre judiciário, executivo, setor produtivo e sociedade civil para ampliar oportunidades de qualificação profissional e emprego para pessoas privadas de liberdade e egressas do sistema prisional. No Rio Grande do Norte, o cenário evidencia a necessidade dessas medidas. Atualmente, o estado tem quase 7.900 pessoas presas para pouco mais de 5 mil vagas.
18: Pais não precisam esperar a filha completar 18 anos para que ela mesma saque a indenização por danos morais recebida em razão do atraso de voo.
19: A decisão é do STJ, Fátima Uchoa.
20: Ao reformar acórdão do Tribunal de Justiça de São Paulo, a terceira turma do STJ considerou que não havia motivo que justificasse a retenção do dinheiro. Assim, por unanimidade, o colegiado seguiu o voto do relator ministro Humberto Martins para que o Tribunal Estadual contrariou o entendimento consolidado do STJ, no sentido de que os pais podem administrar os bens dos filhos menores, segundo o Código Civil, e em regra têm o direito de sacar valores de indenização destinados a eles.
18: Material de campanha impresso para a eleição majoritária também deve ser produzido em braille.
19: TSE divulga percentuais que servirão de base para a aplicação da regra. Estevão Furtado.
21: Nas eleições 2026, a propaganda eleitoral impressa para cargos majoritários também deverá ser acessível às pessoas com deficiência visual. A regra determina que partidos, federações e candidaturas produzam material em braille de acordo com o percentual de eleitores com deficiência visual de cada localidade. Segundo a Justiça Eleitoral, o Brasil tem mais de 319 mil eleitoras e eleitores com deficiência visual. A medida busca ampliar a inclusão e garantir mais acessibilidade durante a campanha.
18: Engenheiro acusado injustamente de favorecer o filho obtém indenização.
19: Para a primeira turma do TST, a acusação foi infundada e atingiu a honra e a reputação do empregado. Mila Amaral.
22: A primeira turma do Tribunal Superior do Trabalho aumentou de 50 mil para 200 mil reais a indenização por danos morais a um engenheiro da Petrobras. Ele foi demitido por justa causa em 2015, acusado de favorecer a empresa do filho na escolha de softwares usado pela estatal. O TRT do Rio havia anulado a dispensa por falta de provas, mas manteve o valor baixo da reparação. No TST, o entendimento foi de que a empresa, além de não apresentar provas concretas, não garantiu também o direito de defesa, afetando a honra de um profissional com mais de 30 anos de carreira.
18: Justiça acolhe parcialmente parecer do MPF e determina indenização ao filho de João Cândido.
19: A União foi condenada a pagar 300 mil reais de indenização por danos morais. Vanessa Pereira.
23: Em 2024, a Marinha enviou um documento para a Câmara dos Deputados classificando a revolta da Chibata como uma, abre aspas, deplorável página da história nacional, fecha aspas, e desqualificando os participantes da revolta. Na sentença, a Justiça Federal no Rio de Janeiro reconheceu que as expressões utilizadas pela Força Naval extrapolaram o direito à manifestação institucional e causaram dano moral ao descendente direto de João Cândido, e condenou a União ao pagamento de 300 mil reais de indenização por danos morais.
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18: Uma boa noite.
19: E até amanhã.
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25: Eu sou Humberto Pinheiro e estes são os destaques de hoje do Jornal do Senado, que começa agora. Publicidade de apostas esportivas ganha alerta sobre os riscos do vício. Combate à violência doméstica avança com projetos aprovados na Comissão de Constituição e Justiça. Governo libera 547 milhões para ressarcir aposentados do INSS. Boa noite As publicidades de empresas de apostas esportivas, as bets, passaram a exibir mensagens de alerta sobre os riscos do vício e das perdas financeiras. A medida busca informar os apostadores e incentivar o jogo responsável. Os avisos passam a fazer parte das regras para a divulgação das plataformas de apostas e têm como objetivo alertar a população sobre os possíveis impactos do jogo compulsivo. Repórter Rodrigo Rezende.
0: As publicidades de empresas de apostas, as chamadas bets, devem conter, a partir de agora, uma das seguintes frases. Ministério da Fazenda adverte: apostar faz você perder dinheiro. Ou, Ministério da Fazenda adverte: apostar pode causar dependência. Ou, Ministério da Fazenda adverte: aposta não é investimento. A iniciativa do governo quer atentar para os riscos do vício em apostas, como acontece no caso de medicamentos e cigarros. O senador Humberto Costa, do PT de Pernambuco, que já foi ministro da Saúde, alertou sobre o perigo imposto pela chamada ludopatia.
1: Já fizemos isso com o tabaco e avançamos muito. O Brasil diminuiu significativamente o número de fumantes. Passou da hora de fazer o mesmo em relação às apostas esportivas. Esse não é um debate ideológico. O vício não pergunta em quem alguém votou. O endividamento não distingue partidos.
0: As novas diretrizes do Ministério da Fazenda ainda proíbem que durante a publicidade aconteçam opiniões ou análises que induzam ou influenciem a realização de apostas.
25: Um projeto apresentado no Senado cria a cobrança social extrajudicial para facilitar a recuperação de dívidas de pequeno valor. A proposta busca oferecer uma alternativa mais simples e menos burocrática para a negociação de débitos. O objetivo é promover a inclusão financeira, estimular a regularização cadastral de cidadãos e empresas e reduzir a judicialização das cobranças. As informações com o repórter Douglas Castilho.
2: A proposta do senador Rogério Carvalho, do PT de Sergipe, prevê uma articulação com os cartórios de protesto, aqueles que o credor utiliza para cobrar dívidas sem ingressar na justiça, para promover soluções mais rápidas e menos burocráticas. A primeira e mais emergencial medida do texto determina o cancelamento automático de todas as dívidas que já tiveram sua exclusão autorizada nos últimos 10 anos, desde que atingidos os critérios previstos. Rogério Carvalho explicou o projeto e apresentou dados do alcance da proposta.
3: Facilita a negociação de dívidas de até meio salário mínimo com custos menores e sem burocracia. E mais, determina o cancelamento automático sem nenhum custo de registros de protestos pequenos que já tenham autorização de baixa há anos. Essa medida pode beneficiar 4 milhões e meio de famílias e mais de 1 milhão de pequenos empreendedores.
2: O alvo principal são as pequenas dívidas em atraso que geram restrições cadastrais desproporcionais, travando o acesso de cidadãos ao crédito, a financiamentos e muitas vezes dificultando a obtenção de emprego. O projeto aguarda encaminhamento para a comissão pertinente.
25: O governo federal editou uma medida provisória que libera mais recursos para ressarcir aposentados e pensionistas do INSS que sofreram descontos indevidos em seus benefícios. Para isso, foi aberto um crédito extraordinário de 547 milhões de reais. Os recursos serão usados para devolver os valores cobrados irregularmente dos segurados e garantir o pagamento dos ressarcimentos. A medida faz parte das ações do governo para reparar os prejuízos causados pelas fraudes identificadas no INSS. A reportagem é de Patrícia Oliveira.
6: A liberação dos recursos faz parte do processo de ressarcimento das vítimas do esquema investigado pela Polícia Federal na Operação Sem Desconto. Os recursos para devolução vêm do orçamento da própria Seguridade Social. Para os senadores Alci Lucas, do PL do Distrito Federal, esses valores deveriam ser cobrados das entidades responsáveis pelos desvios. E lembrou que mais beneficiários ainda aguardam a devolução.
7: Tem muito mais gente que ainda não recebeu. As reclamações foram 6,6 milhões de contestações. Então faltou mais de 1 bilhão e 850 para devolver.
6: Para saber se você tem direito ao reembolso, acesse o portal ou o aplicativo Meu INSS. Faça login com seu CPF e senha da conta gov.br e confira se há lançamentos na opção Extrato de
4: de pagamento. A devolução é liberada em até 15 dias úteis.
25: O senador Paulo Paim, do PT do Rio Grande do Sul, defendeu o fim da escala 6x1 e a redução da jornada para 40 horas semanais, sem redução salarial. O parlamentar afirmou que a medida pode aumentar a produtividade e citou dados da Organização para a Cooperação e Desenvolvimento Econômico, a OCDE, segundo os quais países com menor carga horária anual, como a Alemanha, Dinamarca e Países Baixos, registram maior produtividade por hora trabalhada. Segundo o senador, a redução da jornada pode melhorar a qualidade de vida, reduzir a rotatividade nas empresas e fortalecer a competitividade da economia.
5: No Brasil, a média supera a 1.600 horas anuais. Mesmo assim, esses países produzem muito mais riqueza por hora trabalhada do que nós, o que investem em tecnologia, inovação, qualificação profissional.
25: Já o senador Eduardo Girão, do Novo, do Ceará, pediu que a proposta de fim da escala 6x1 seja amplamente debatida antes de ser votada pelo Congresso. O parlamentar afirmou que é necessário ouvir trabalhadores, empregadores e representantes dos diversos setores da economia para avaliar os impactos da medida sobre o emprego, a competitividade e os custos de serviços e produtos. Girão também questionou argumentos que a mudança aumentaria a produtividade e citou estimativas apresentadas por setores como transporte e a panificação, que apontam possíveis aumentos de custos caso a proposta entre em vigor.
8: Tem alguma coisa muito estranha, muito esquisita nisso tudo, e não é assim enfiar a goela abaixo. O pessoal que defende o fim da escala 6x1 dizer que vai aumentar a competitividade, vai aumentar a produtividade. Eu fico na pergunta, para quem?
25: A Comissão de Constituição e Justiça aprovou neste primeiro semestre um pacote com 7 projetos de lei voltados ao combate à violência doméstica e familiar e à ampliação da rede de proteção às mulheres e dependentes. As propostas alteram prazos de denúncia, criam cadastros de restrição, humanizam exames periciais e barram mecanismos de pressão institucional contra as vítimas. Mais detalhes com Bruno Lourenço.
9: Entre os projetos de lei aprovados na Comissão de Constituição e Justiça relacionados ao combate à violência doméstica e familiar, está o que dobra o prazo para que as mulheres formalizem queixas contra agressores, que passa de 6 meses para até 1 ano. No mesmo sentido de proteção contra coações, a comissão avalizou o projeto que proíbe juízes de agendarem de forma automática a audiência de retratação prevista na Lei Maria da Penha. A relatora, senadora Mara Gabrilli, do PSD de São Paulo, apontou que o agendamento sem o pedido expresso da vítima pode gerar pressão indevida.
10: A exigência de manifestação expressa da vítima para a realização da audiência de retratação e a condição de que essa manifestação ocorra antes do recebimento da denúncia previne possíveis pressões ou coações.
9: Outra iniciativa votada na CCJ determina que o prazo de prescrição para o crime de assédio sexual só comece a contar a partir do momento em que cessar o vínculo de subordinação profissional da vítima com o assediador. O colegiado ainda aprovou a criação de um cadastro nacional com dados de condenados por feminicídio, estupro e violência psicológica, e projeto que assegura a realização de exames de corpo de delito humanizados em IMLs e delegacias. O colegiado chancelou também a obrigação de divulgação governamental em massa do canal Ligue 180 e deu parecer favorável a projeto que impede a repatriação compulsória de menores para outros países caso haja comprovação de indícios de violência doméstica no local de origem estrangeira.
25: Trabalhos técnicos de João Lira, o Jornal do Senado fica por aqui. Acompanhe agora as notícias da Câmara dos Deputados. Boa noite e até amanhã.
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26: Deputados reconhecem o hip-hop como manifestação da cultura brasileira.
27: Projeto prevê o uso de tecnologia 3D para reabilitação crânio-facial no SUS.
26: Avança na Câmara a proposta que cria a Política Nacional de Bioeconomia.
12: Boa noite. Comissão aprova projeto que visa incentivar o desenvolvimento econômico com uso sustentável de recursos naturais. A repórter Sofia Peçanha tem os detalhes da proposta.
13: A Comissão de Integração Nacional e Desenvolvimento Regional aprovou uma proposta que institui a Política Nacional de Bioeconomia. O projeto busca orientar o desenvolvimento econômico do país com base no uso sustentável dos recursos naturais. A bioeconomia é definida no texto como conjunto de produção, utilização e conservação de recursos biológicos, ciência, tecnologia e inovação para produzir bens e serviços de forma sustentável. Entre os objetivos estão a promoção do desenvolvimento nacional, regional e local, junto com a conservação da sociobiodiversidade e o fortalecimento da presença do país em mercados internacionais que exigem produtos com menor impacto ambiental. A relatora do projeto na comissão, a deputada Socorro Moura, do PP do Acre, destacou que a nova política ajuda a estruturar a transição para um novo modelo econômico.
14: Atende a uma lacuna de coordenação intergovernamental e de integração de instrumentos de fomento, informação e governança capazes de dar escala à transição para uma economia de baixo carbono, com valorização de ativos biológicos e geração de trabalho e renda em bases sustentáveis.
13: O projeto estabelece incentivos fiscais e tributários, como crédito, benefícios fiscais e estímulo às compras públicas de produtos sustentáveis. Parte dos recursos virá de fundos regionais, do Fundo Nacional sobre Mudança do Clima e de mecanismos ligados ao mercado de carbono. Além disso, o projeto prevê a criação de instrumentos para viabilizar a política, como um conselho, uma estratégia e um sistema nacional de bioeconomia para administrar os recursos e mapear oportunidades no setor. Segundo a relatora Socorro Neri, a bioeconomia deve ocupar papel estratégico no desenvolvimento nacional.
14: E bioeconomia deve ser uma estratégia de desenvolvimento para o nosso país, mas ao mesmo tempo clarificando que bioeconomia está sempre relacionada à sustentabilidade ambiental e econômica e sempre ouvindo e escutando com a participação da sociedade brasileira.
13: A medida ainda prevê a inclusão de comunidades tradicionais, povos indígenas e agricultores familiares nas cadeias produtivas da bioeconomia, com foco na capacitação e geração de renda. A proposta determina que os planos de desenvolvimento regional da Amazônia, do Nordeste e do Centro-Oeste passem a incorporar diretrizes da bioeconomia. O projeto que cria a Política Nacional de Bioeconomia será analisado a seguir pela Comissão de Meio Ambiente e Desenvolvimento Sustentável. Da Rádio Câmara de Brasília, Sofia Peçanha.
15: Economia. Júlio Lopes, do PP do Rio de Janeiro, alerta para o avanço da pirataria, da falsificação e da sonegação, afirmando que essas práticas fortalecem o crime organizado e causam prejuízos bilionários aos cofres públicos. Ele destaca que produtos aparentemente inofensivos podem financiar redes criminosas.
12: Júlio Lopes também chama atenção para os riscos à saúde causados por bebidas e medicamentos falsificados. Para o deputado, a atuação das quadrilhas nesse mercado exige mais conscientização da população sobre a procedência dos produtos consumidos.
16: Nós estamos lutando muito aqui pela Comissão Externa do Brasil Legal, não só para conscientizar você que está nos ouvindo, que tem que tomar muito cuidado com a origem das bebidas, com a origem do consumo dos produtos e serviços que você contrata, e é muito importante que você se ajude, ajude a sociedade a se proteger dessa prática, que também na área dos remédios hoje tem um espaço enorme. E os remédios mais falsificados são os remédios dos cânceres e das doenças raras.
15: Segurança Pública. A Câmara dos Deputados aprovou proposta que impede que crimes de violência contra a mulher sejam considerados de pequeno dano e, com isso, deixem de ser punidos. A reportagem é de Paula Bittar.
17: A Comissão de Constituição e Justiça da Câmara aprovou um projeto que proíbe a aplicação do chamado princípio da insignificância a crimes de violência doméstica e familiar contra mulheres. Essa proibição, pela proposta, é inserida na Lei Maria da Penha. O princípio da insignificância, que também é conhecido como bagatela, prevê que crimes de pouca importância que causem dano pequeno não devem ser punidos. Uma súmula do Superior Tribunal de Justiça Justiça já determina que o princípio da insignificância não se aplica aos crimes ou contravenções penais praticados contra a mulher no contexto das relações domésticas. O objetivo da proposta é transformar o que hoje é um entendimento do tribunal em legislação. A autora do projeto, deputada Laura Carneiro, do PSD do Rio de Janeiro, explica que nenhuma forma de violência contra mulheres pode ser considerada insignificante.
1: Não existe insignificância quando se fala em mulher, em violência contra a mulher, principalmente no momento que a gente está vivendo, onde a cada 5 horas e 25 minutos uma mulher é morta no Brasil. Então, nunca é insignificante a violência, porque ela pode se transformar depois em vicaricídio ou em feminicídio. Por isso a importância desse projeto aprovado nessa casa.
17: O vicaricídio mencionado pela deputada é o ato de matar pessoas próximas a uma mulher, como filhos, dependentes ou outros parentes, com o objetivo de fazê-la sofrer. O termo foi incorporado pela legislação brasileira neste ano, após aprovação pelo Congresso, e a previsão de pena é de reclusão de 20 a 40 anos. A Lei Maria da Penha já impede a aplicação de penas alternativas brandas e punições que possam ser resolvidas apenas com pagamentos ou doações. O projeto que proíbe a aplicação do chamado princípio da insignificância a crimes de violência doméstica e familiar contra mulheres segue agora para a análise do Senado. Da Rádio Câmara, de Brasília, Paula Bittar.
18: Justiça.
27: Os deputados aprovaram a permissão para a prática privada do direito por advogados da União e o texto seguiu para análise do Senado. A repórter Maria Neves traz mais detalhes sobre o projeto aprovado.
19: A Comissão de Constituição e Justiça da Câmara dos Deputados aprovou o projeto que permite a integrantes de carreiras jurídicas federais exercerem a advocacia privada, fora de suas atribuições no serviço público. A proposta beneficia especificamente advogados da União, procuradores da Fazenda Nacional, procuradores federais, exercerem a advocacia privada, fora de suas atribuições no serviço público. A proposta beneficia especificamente

0: Estado, ela considera que o projeto aprovado faz justiça para as carreiras da advocacia federal.
1: Nós precisamos romper essa condição que estabelece a ausência de isonomia dos profissionais das carreiras jurídicas da Advocacia Geral da União, que é bom lembrar que só em 2024 tiveram sucesso na sua atuação jurídica em quase 69% dos cargos e resgataram para a União quase 70 bilhões no mesmo ano de 2024. Portanto, nós não podemos perder esses profissionais. Esses profissionais não podem se sentir desestimulados de atuar para o benefício do próprio país.
0: Pelo texto aprovado, a advocacia fora do órgão federal de atuação não poderá ser exercida por advogados que ocupam cargo em comissão ou função de confiança. Além disso, os profissionais ficam impedidos de atuar contra a União, suas autarquias, fundações e empresas públicas. Para garantir a transparência, a Advocacia Geral da União deverá publicar em sua página na internet a lista atualizada de todos os profissionais que optarem por exercer a advocacia privada. Os interessados também deverão fazer uma comunicação prévia ao órgão antes de iniciar a atividade. A proposta determina ainda que o exercício da advocacia privada estará sujeito às orientações da Corregedoria Geral e da Comissão de Ética da AGU, além de obedecer ao Estatuto da Ordem dos Advogados do Brasil e à Lei de Conflitos de Interesses. Da Rádio Câmara de Brasília, Maria Neves.
2: Previdência. Coronel Crisóstomo do PL de Rondônia destaca que foi o autor da proposta que deu origem à Comissão Parlamentar Mista de Inquérito que discutiu fraudes no INSS. Ele lembra que as investigações expuseram um esquema ilegal de descontos em benefícios de aposentados e pensionistas.
3: A consequência disso tudo é que o governo federal teve que bloquear todos os acessos a desconto, não havendo mais desconto, até que seja julgado e decidido como fazer esse trabalho, sem a necessidade de sindicatos e associações voltarem a pedir o desconto no Instituto Nacional de Seguridade Social.
4: De acordo com o Coronel Crisóstomo, a suspensão de descontos não autorizados diretamente pelos segurados é uma vitória importante para proteger a renda de famílias mais vulneráveis. O deputado garante que o Congresso continuará fiscalizando o sistema previdenciário.
2: Trabalho. Para Daniel Almeida, do PCdoB da Bahia, a redução da jornada de trabalho é a conquista mais importante das últimas décadas para a classe trabalhadora. Ele argumenta que a modernização da indústria e o ganho de produtividade com novas tecnologias justificam o reequilíbrio da escala no país.
5: Hoje você fabrica a mesma coisa com uma quantidade de horas trabalhadas muito menor do que há 38 anos atrás, quando a Constituição foi promulgada. E, portanto, os trabalhadores precisam participar da distribuição desta produtividade que as tecnologias conseguiram produzir. Portanto, é uma necessidade. De tempos em tempos, é preciso fazer esse equilíbrio para que os trabalhadores e a sociedade como um todo se beneficiem.
4: Daniel Almeida ressalta que garantir duas folgas semanais permite mais descanso, saúde e tempo livre para a qualificação profissional. O parlamentar também elogia a mobilização dos movimentos sociais e o apoio institucional do governo federal em favor da medida.
2: A Câmara aprovou o projeto que reconhece o hip-hop como manifestação da cultura brasileira. O repórter Antônio Vital acompanhou a votação.
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7: A Câmara dos Deputados aprovou o projeto que reconhece o hip-hop como manifestação da cultura nacional. O hip-hop é um movimento cultural e estilo de vida urbano que surgiu nas comunidades afro-americanas e latinas do bairro do Bronx, em Nova York, no início dos anos 70. Segundo o autor da proposta, deputado Pastor Henrique Vieira, do PSOL do Rio de Janeiro, mais do que apenas um gênero musical, o hip-hop é uma ferramenta de expressão política e social. No Brasil, o hip-hop começou na década de 80, principalmente em São Paulo, em locais de encontro de jovens negros, pobres e moradores de periferias. O movimento se expandiu para outras regiões do país, adquirindo características locais, inclusive no Nordeste, onde foi influenciado pelo

0: Repente, ritmos caribenhos e jamaicanos. Ser reconhecido como manifestação da cultura nacional permite que o hip hop seja contemplado nas políticas públicas, com possibilidade de ter acesso a leis de incentivo, linhas de crédito e fundos setoriais, sem contar a garantia de livre manifestação. O projeto recebeu parecer favorável do relator, deputado Inácio Arruda, do PCdoB do Ceará. Segundo ele, o movimento já é reconhecido oficialmente como manifestação cultural por estados e municípios. Para o autor do projeto, o deputado Pastor Henrique Vieira, o reconhecimento oficial vai fomentar a cultura e evitar a criminalização do movimento.
1: Reconhecer o hip hop como manifestação da cultura nacional é sair da chave da criminalização e entrar na chave do reconhecimento e da valorização. Porque o hip hop vai acontecer e acontece independente do estado, mas cabe ao estado, com política pública e investimento, ao invés de criminalizar, valorizar, fomentar e levar adiante.
0: Projeto que reconhece o hip hop como manifestação da cultura nacional seguiu para análise do Senado. Da Rádio Câmara de Brasília, Antônio Vital.
2: Beto Preto, do PSD do Paraná, comemora a criação do curso de medicina no campus de Apucarana da Universidade Estadual do Paraná, a Unespar. O deputado aponta que a medida atende a uma reivindicação de mais de 50 anos do município.
3: É uma luta de mais de 50 anos do município de Apucarana, que agora parece que realmente chegou no êxito. A Unespar é a única universidade que ainda não tinha o curso de medicina, e a partir de agora já são recursos liberados para a construção de um bloco de laboratórios, de salas de aula, e também praticamente liberado a contratação dos professores via concurso, além de estarmos muito próximos da marcação do concurso vestibular para a entrada no primeiro semestre de 2027.
4: Beto Preto ressalta que, a partir de agora, toda a rede estadual de ensino superior do Paraná passa a contar com o curso público de medicina. Ele celebra o fato de a nova graduação ampliar a formação de profissionais de saúde no Vale do Ivaí, região geográfica composta por 26 municípios.
5: Saúde.
2: Programa para recuperar crânio e face com tecnologia 3D no SUS avança na Câmara. A reportagem é de Luiz Cláudio Canuto.
6: A Comissão de Ciência, Tecnologia e Inovação da Câmara dos Deputados aprovou o projeto que institui o Programa Nacional de Reabilitação Crânio-Facial com uso de tecnologia 3D no Sistema Único de Saúde. O colegiado seguiu o voto do relator, deputado Rui Falcão, do PT de São Paulo. A reabilitação recupera aspectos anatômicos, funcionais e estéticos de pacientes com alterações provocadas por tumores, sequelas de tratamento, traumatismos e anomalias congênitas. Pela proposta, o programa vai oferecer suporte psicossocial aos pacientes e incentivar o desenvolvimento de materiais e de processos de modelagem em três dimensões. A iniciativa seria implementada por meio de parcerias com instituições de ensino e pesquisa, públicas ou privadas, para pesquisa, desenvolvimento e aprimoramento de tecnologias. O autor do projeto é o deputado Zacarias Calil, de Goiás, que afirma que, por meio do uso de scanner 3D e de exames de imagem convencionais, como tomografia computadorizada e ressonância magnética, é possível criar um modelo da superfície do rosto e do crânio do paciente, por exemplo. Assim, é possível saber que estruturas anatômicas precisam de reparação com um design pessoal de próteses e simulação do resultado final antes do tratamento. O deputado, que também é cirurgião pediátrico, afirma que o modelo já é aplicado no Brasil.
7: Em Campinas, São Paulo, nós temos um centro de tecnologia e informação que pode trabalhar juntamente com isso. Aliás, eles já fazem esse procedimento pelo SUS, que é um avanço muito grande, né? Você pegar um determinado tipo de tumor, fraturas e outras patologias, malformações, você analisar através de uma tecnologia dessa, antes de você, por exemplo, submeter o paciente a um procedimento cirúrgico. Então, um profissional, ele vai saber exatamente de que maneira ele vai atuar nesse sentido, inclusive mostrando para o paciente, esclarecendo, né, suas dúvidas de que maneira ele vai ser operado.
6: O autor da proposta diz que a técnica também pode ser aplicada na odontologia, cirurgia plástica, reconstrutiva, fonoaudiologia e reabilitação. Ele afirma que o impacto orçamentário não seria muito alto, porque a tecnologia, como já vem sendo utilizada, tende a diminuir o custo.
7: Se você tem um centro de tecnologia, informação, informática, que já faz pelo SUS, então a gente só vai vai praticamente complementar isso aí, né? Já existe, agora falta mais investimentos, né? E com isso aí a gente consegue, através dos recursos, emendas parlamentares, para ajudar esses centros de tratamento.
6: A proposta ainda vai ser analisada pelas comissões de saúde, de finanças e tributação e de Constituição e Justiça. Em princípio, ela não precisa passar pelo plenário. Da Rádio Câmara de Brasília, Luiz Cláudio Canuto.
5: Ciência e tecnologia. Raimundo Santos, do PSD do Pará, defende projeto que institui a Semana Nacional da Consciência Digital Infantil. A iniciativa, segundo o deputado, visa orientar famílias e educadores sobre os riscos da exposição excessiva às telas e os perigos de crimes virtuais.
8: Hoje o mundo da internet é como se fosse uma extensão do mundo real, é uma praça pública onde tem todo tipo de informações úteis, mas também muita coisa nociva, principalmente a criança e adolescente. Dentro dessa política de educação digital, o projeto ele visa incluir uma semana de conscientização digital voltada para educadores, para a família, uma prevenção durante esta semana ao cyberbullying, aos crimes cibernéticos, também o combate à exposição a conteúdos impróprios.
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2: 9:04.